0: internada na UTI. E o estado dela era grave, já estava desenganada com a gripe H1N1. Aí o meu cunhado veio, trouxe uma toalha, só colocou a mão e determinou a cura e a libertação da menina. E para honra e glória do Senhor, naquela mesma semana a menina saiu da UTI. Hoje a menina já está em casa.
1: Esse é o nosso Deus.
0: Porque foi Jesus que curou, Jesus operou o milagre. E muitos que estavam internados na situação dela morreram.
1: Meu Deus, então foi a mão de Deus mesmo, livramento de Deus.
0: Livramento, e a menina só tem 13 anos. E para a glória de Deus está curada.
1: Está viva. Glorifica mais uma vez o nome de Jesus.
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4: 10:52.
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6: A paz, filha.
7: Paz, bispo.
6: Você fumava?
7: Eu fumava 2 maços de cigarro por dia e 50% dos meus brônquios já tinha morrido. E o médico falou para mim tentar parar de fumar e eu falei que não conseguia. Comprei remédio, adesivo, chiclete, nicotina.
6: E nada acontecia?
7: Nada aconteceu. Ele falou assim, eu te dou 4 meses para você continuar fumando. E eu não conseguia parar de fumar. E quando eu pisei os pés aqui, eu tomei posse, comecei a fazer a campanha aqui e graças a Deus eu estou sem fumar. Não me deu abstinência e eu nem vontade. Lá em casa todo mundo fuma, fumam perto de mim. Eu sinto nojo de cheiro de cigarro.
6: A senhora hoje está sentindo nojo do cheiro
7: do cigarro?
6: Do cheiro de
7: cigarro. Não sinto mais vontade de fumar, graças a Deus.
6: Deus purifica. Aplauda o nome do Senhor bem forte. Eita, Jesus, diga glória a Deus.
8: Paz, filha.
9: Paz, papai.
8: Qual o seu nome, minha filhinha?
9: Maria José.
8: Maria José, qual o milagre?
9: E eu tava com muita dor nas pernas quando eu cheguei, queimava minhas pernas. Eu não aguentava, foi o pé no chão. Na hora da oração, meu pé queimou e agora parou.
8: Na hora da oração?
9: Fui curado, no nome do Senhor Jesus.
8: Na hora da oração, o milagre aconteceu?
9: Na hora começou a queimar, depois queimar, apertava um fogo que tava queimando. Tava uma brasa no seu lado do pé, depois...
8: A dor saiu.
9: Saiu.
8: Quer dizer que a senhora sentiu um fogo grande?
9: E eu senti um fogo muito grande queimando minhas pernas. Eu senti um fogo muito grande queimando minhas pernas.

0: Perna.
1: É. Queimou, a dor saiu.
0: Queimou, a dor saiu.
1: O fogo consumidor, que consome todo o mal, consumiu as dores que estavam nas pernas. E agora não está sentindo mais nada?
0: Agora não estou sentindo mais. Tem uns 4 meses, aposto, que eu estou sofrendo essa queimação.
1: Tem uns 4 meses.
0: Tem 4 meses.
1: Que a senhora estava sofrendo com as dores nas pernas.
0: Tinha dia que eu tinha que pegar água gelada e jogar nas pernas.
1: Porque queimava as pernas.
0: Queimava, queimava e ardia. Ardia, mesmo a coisa que tinha queimado com uma brasa.
1: E assim. Agora você não está sentindo mais
0: agora
1: nada?
0: Agora não estou sentindo
1: Bate
0: mais nada.
1: Bate as pernas aí no chão, vai. Aleluia! Tá novinha?
0: Eu não podia fazer. Até os dedos do pé estavam tá tudo travando, meus dedos do pé. Agora
1: está tudo livre.
0: Está tudo livre.
1: Está feliz?
0: Graças
1: Quem
0: a Deus.
1: Quem curou a senhora?
0: Jesus.
1: Jesus! Aplauda o nosso Jesus!
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2: 10:55.
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1: O que, que aconteceu, filha?
5: Bispo, numa quarta-feira que eu vim aqui, você falou para a igreja, né? Que tinha uma pessoa... que ela era tão humilhada no trabalho que Deus ia mudar esse quadro. O meu chefe, ele me humilha muito. E graças a Deus, daquele dia em diante, ele nunca mais me humilhou.
1: Aquele dia depois da profecia, nunca mais humilhou a senhora?
5: Não, nunca mais ele me humilhou. Ele me trata muito bem.
1: Depois da profecia?
5: É. E ele fala assim, ó, pessoal, obedece a Lourdes, que a Lourdes é meu braço direito.
1: Ô terra, e antes não falava isso, minha filha?
5: Não, ele só me humilhava. Eu pedi aumento pra ele, ele falava assim, você não tem nenhuma faculdade.
1: Olha aí.
5: Pra me te dar aumento.
1: Que humilhação.
5: É, ele me humilhava muito. E a outra benção, eu passava muito nervoso no trabalho. E um dia eu caí, eu senti que eu morri.
1: Meu
5: Primeiramente,
1: Deus.
5: A minha visão, eu perdi a visão. Daí, quando eu cheguei no meu setor, eu falei, gente, eu tô morrendo. Daí, eu caí e apaguei. Daí, depois de 3 meses, eu procurei o médico de vista, né?
1: Certo.
5: Daí, ele falou assim, Lourdes, você veio procurar um médico aqui, só que você perdeu 15% da tua visão esquerda.
1: Misericórdia.
5: E você está perdendo a outra.
1: Arrependido.
5: Daí eu senti muito mal, saí chorando, fui trabalhar chorando. Daí minha mãe chamou para vir na igreja.
1: A sua mãe está aqui?
5: É, a minha mãe. Daí fui no médico. Daí eu fiz seus exames. Daí eu pedi, vim na igreja e pedi, Deus, eu não quero ficar.
1: A senhora
5: perto.
1: Veio aqui na Igreja das Nações, da poderosa mão de Deus.
5: É. Daí eu falei, Senhor, eu não quero perder minha visão.
1: Certo.
5: E cada dia que passava, eu sentia de manhã, quando eu ia trabalhar, que eu não estava enxergando.
1: Aquela nuvem, aquela capa.
5: É, ficava branquinho. Daí o médico pediu todos os exames, daí meu plano não cobria. Daí eu tive de aumentar o meu plano, pagar mais, para fazer os exames. Daí quando eu fiz os exames, demorei 30 dias para levar. Quando eu cheguei lá, ele olhou para mim assim, segurou a minha mão e falou assim, o que você fez? Eu falei, Jesus me curou. Eita. Ele falou assim, nem óculos você não vai usar mais.
1: Eita glória! É Jesus dessa igreja! Ele cura. Quer dizer que a senhora veio aqui e a senhora disse, Jesus me cura.
5: É, vim.
1: E a senhora voltou com os exames no médico.
5: Eu tenho os exames em casa, que não deu nada.
1: Traz os exames para nós.
5: Trago sim.
1: Quer dizer que a senhora veio aqui, filha. Vim. A senhora estava com a vista embaçada.
5: Tava perdendo a visão.
1: Isso.
5: E daí, tava ficando cega. E daí, nos exames, eu não tenho nada.
1: Sumiu mesmo. Tudo, minha filha.
5: Ele ia passar um óculos para me usar. Daí, todo mundo na firma falou, Lourdes, o que aconteceu? Você estava ficando cega, agora você está enxergando até demais. Daí, eu falei assim, eu estou indo numa igreja que lá existe Deus. Deus está trabalhando na minha vida tremendo.
1: Eita, vocês vão ver.
5: E a minha mãe... Todo final de semana a gente corria para o hospital com ela.
1: A vozinha lá, levanta aí, serva de Deus. Ou aplauda aí o nome de Jesus pela vida da serva de Deus. Glória a Deus. A serva de Deus só vivia no hospital.
6: É,
5: Só no hospital.
1: É, minha irmã?
5: Toda semana eu tinha que ir no
1: hospital. A senhora já ia para o hospital de olho fechado.
5: É.
1: Ah, mas depois que chegou na Igreja das Nações, o que aconteceu, serva?
5: Aí não sinto mais dor no corpo.
1: Não sente mais dor?

0: Os espíritos saíram, minha filha, os encostos que encosta na vida da pessoa para adoecer. Quer dizer que agora não sente mais nada, irmãzinha?
1: É, agora minha mãe está curada. Todo final de semana, quando chegava na sexta-feira, no sábado eu estava com ela no hospital.
0: Tá vendo?
1: Era dor no coração, dor nas costas, dor nas pernas. O médico pedia exame, tem todos os exames lá em casa.
0: E não dava nada.
1: Não, não dá nada.
0: Tá vendo como era espiritual?
1: Não dá nada.
0: Tá vendo? E hoje tá curadinha.
1: Tá, hoje nunca mais. Faz 2 meses que a gente vem aqui, nunca mais eu corri com a minha mãe pro hospital.
0: Eita terra! Rapaz, filha, o que, que aconteceu na sua vida?
2: Eu já dizimava, já.
0: Você já dizimava aqui na Igreja das Nações, da Poderosa Mão de Deus?
2: Mas eu peguei o envelope que estava ungido com suco. E eu falei para Deus, Deus, eu já fiz entrevista 3 vezes no mesmo lugar. E eu não fui chamada. Eu vou pegar esse envelope para poder honrar. Vai ser para honrar o nome do Senhor. Aí eu peguei e fui chamada na segunda-feira, fiz entrevista de novo, pela 4ª vez, passei e já estou trabalhando.
0: Ou seja, Deus abriu a porta.
2: Abriu. Fazia 5 anos que eu estava procurando e não achava. Não encontrei.
0: Quantos anos?
2: 5 anos.
0: 5 anos procurando emprego.
2: E não conseguia.
0: E as portas fechadas.
2: É, e no mesmo lugar eu fiz entrevista 3 vezes.
0: Mas o Deus do altar desse ministério, que é o Deus invisível, ele vai lá e abre as portas que está travada. Diga glória a Deus. Ele é fiel ou não é?
2: Sim.
0: Ou seja, filha, 5 anos pelejando para uma porta aberta e não se abria.
2: Não, eu não conseguia. Já fiz entrevista em vários lugares.
0: E agora está trabalhando?
2: Agora estou trabalhando.
0: Está feliz?
2: Estou, aonde eu gosto.
0: Você mora onde?
2: Em Sarandi.
0: Sarandi, aplauda o povo de Sarandi em nome do Senhor Jesus. Oh, glória a Deus. Diga glória a Deus. Amém, queridos.
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0: 11:01.
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2: O que aconteceu, meu filho?
3: O senhor lembra que eu pedi a gravata do senhor?
2: Você pediu a minha gravata?
3: Pedi a gravata.
2: Eu tinha acabado de comprar aquela gravata. Ele pediu e eu não pensei duas vezes. Mas depois, rapaz, dei minha gravata. Levou a gravata?
3: Levei a gravata. Aí, quinta-feira, eu levei a minha filha do meio, posto de saúde, né? Na UPA. Que ela tava muito gripada. A minha esposa foi pegar uma carona, né? E foi lá e consultou. Ela falou que tava com problema na... no estômago, tava doendo muito, tudo que ela come, ela passava mal. E ontem, à noite, ela começou do mesmo jeito. Aí eu falei, eu não vou fazer nada não, não vou ungir, não vou dar água pra ela, fazer nada. Ela se vira café dela.
2: Você falou?
3: Falei, porque ela tá vindo à igreja, minha esposa.
2: É sua esposa?
3: É, minha esposa. Aí o que aconteceu? Aí ela começou a chorar lá, desesperada. Aí eu não aguento mais, não aguento mais. Falei, pronto, Deus, vai morrer. Eu falei, eu tenho que usar a fé. Catei aquela gravata que o senhor me deu, coloquei em cima do estômago dela, eu só falei assim, ó. A unção que está nessa gravada do bispo Gerdau passa pro estômago dela.
2: Eita terra!
3: Tá ali, bispo. Ela não conseguiu almoçar, mas então, tá curada.
2: Bispo. Tá curada, tá foi curada na hora.
3: Ela, na hora.
2: Não sentiu mais nada.
3: Mais nada ali, ó.
2: É você, senhora, irmã? Eita, aplauda o nome de Jeová, que ele é fiel. Eita, glória! É a unção que um homem de Deus tem. A senhora estava doendo o estômago.
4: Muito.
2: Tinha ido ao hospital.
4: Já.
2: E não resolviu.
4: Tomei remédio, tudo, não resolvia.
2: Aí ele levou a gravata.
4: Aí ele levou a gravata.
2: E aí ele pegou.
4: E põe a gravata.
2: Ele é atrevido, né? Ele é atrevido. Isso é a pessoa que é atrevido na fé.
4: Isso é atrevido.
2: Ele não foi tímido. Porque os tímidos, eu não vou fazer porque... É ou não é? Mas ele foi atrevido. Ele não vou pegar a gravata do bispo porque se há unção, vai curar. E quando colocou a gravata...
4: Saiu a dor.
2: Sumiu a dor?
4: Sumiu.
2: Quando a senhora comia, a senhora sentiu o quê? Mal-estar?
4: Era uma dor debaixo da costela, no estômago e no intestino.
2: Meu paizinho.
4: E doía tudo, tudo, tudo. Até estava emagrecendo, porque eu não conseguia comer direito. Até um pão, um café, qualquer coisa que eu pegava no estômago doía.
2: Doía, queimava?
4: Doía e queimava. Daí eu tinha que ir no banheiro. Da hora que eu voltava, daí piorava mais ainda. Que parece que tinha um negócio dentro que estava machucando na parede, sabe?
2: Na parede do estômago.
4: Na parede do estômago. Daí ontem eu tava assim, eu comi, eu falei, oh, meu Deus, tomara que não doa, em nome de Jesus, não vai doer. Aí quando foi, que eu acabei de comer, eu falei, direito, tá doendo de novo. Mas só que aí doeu mesmo, deu chorar, tinha um dia de eu gritar. Daí ele pegou e falou assim, peraí. Ele só falou, peraí.
2: Ele, peraí.
4: Peraí. Foi lá e pegou a gravata, põe em mim, falou, agora você põe essa gravata. Aí depois da gravata ele falou, peraí, eu vou lá pegar o olhinho.

0: Ele passou ali no meu estômago e nas costas. Que doía bastante, né? Na hora, assim, sumiu.
1: Deus curou na hora.
0: Na hora. Na hora que eu não conseguia nem virar na cama, de tanta dor assim do lado.
1: Sumiu depois daí, não apareceu mais.
0: Almocei agora também.
1: Não doeu.
0: Não doeu.
1: E nem vai doer mais em nome de Jesus. Diga glória a Deus. Eita Deus, hã?
0: Que ele falava pra mim que eu não tinha fé. Aí falou, se não for pela sua fé, vai ser pela mim.
1: E aí colocou a gravata lá, saiu.
2: É, porque a dor que ela tinha, bicho, não era uma dor assim, ah, começou agora e parava. Não, dela como já vem de tempo.
1: Era o dia
2: já.
1: Todo. Era o dia tempo já.
2: Eu tenho uma menina de 1 ano e 9 meses. 1 ano e 9 meses ela tava desse jeito, bispo. Depois que ela ganhou a nenê, acabou a mulher.
1: Meu pai do céu.
0: Não podia comer nada.
1: Foi curada.
0: Curada, no nome de Jesus.
1: Aplauda o nome de Jesus. Eita, Deus. Deus abençoe, meu filho. Deus é contigo.
3: Eu não dizimava, né?
1: Não dizimava.
3: E eu tava com o dinheiro no bolso e não consegui ir embora, que a gente tá no hospital aqui, vai de 60 dias. Daí eu peguei o dízimo, peguei meu pagamento, tirei, vim aqui, dizimei. Os 2 meses que tava atrasado, eu falei, vou começar a dizimar aqui. E esse dia eu vim aqui, acho que foi no domingo, e eu tô faz 45 dias que eu não tô indo no serviço. E eu falei, meu Deus, cuida do meu serviço, que Deus vai proteger. Aí o Senhor pegou na minha mão esse dia ali e falou assim, ó, Deus tem algo pra ti. E eu deixo o celular desligado. A hora que eu liguei o celular, passou 10 minutos, não foi nem meu encarregado, foi o gerente que me ligou.
1: Seu gerente?
3: Falou assim, e aí, como que tá a sua filha? Eu falei assim, graças a Deus, tá melhorando cada dia mais. Deus é maravilhoso. E ele falou assim, pode ficar sossegado, que esses 40 dias eu vou arrumei, e daqui pra frente eu vou te dar uma férias de 30 dias. Pode ficar sossegado.
1: Ele é fiel! Ele cuida dos céus! Ele cuida de quem é fiel a ele! E filho, o gerente ligou.
3: Ligou, e daí eu não tenho fera vencida. E ele falou, não, você tem a fera vencida.
1: Ele falou, e você não tinha fera vencida. Você tinha certeza que não tinha fera vencida?
3: Não tem, porque o ano passado eu tirei um dia antes, porque ele falou assim, ah, vou adiantar a fera pra você, que você tá precisando mexer alguma coisa. Eu falei, beleza. Daí a hora que ele me ligou, eu falei assim, mas eu não tenho fera vencida. Ele falou assim, não, mas você tem fera vencida.
1: Ele prepara tudo. Ele é o preparador, meu Deus! Obrigado, Jeová! Quer dizer que não tinha férias, meu filho. E entrou lá umas férias lá no sistema. Meu irmão, sabe o que é que convence? Jeová.
3: Isso, e ele tinha acertado até segunda-feira. Daí eu falei, meu Deus, e agora? Eu preciso ficar com a minha filha. Daí na segunda-feira ele me ligou. Agora começou segunda-feira, mais 30 dias. E eu sou grato e eu falo pra vocês, ajuda no dízimo, a rádio, ajuda tudo. Que poder ajudar, na graça de Deus, porque às vezes a gente precisa, alguma pessoa que está lá está precisando de uma palavra só. E às vezes a gente não leva essa palavra, a pessoa acaba, né, se perdendo.
1: Naquela hora que você estava caçando ali a rádio, você estava aflito.
3: Isso, eu estava meio assim, triste, porque a gente estava ali com a filha, e eu falei assim, meu Deus, eu preciso de uma palavra, me dê uma resposta. E eu apertei o botão e parou nessa rádio. Daí eu comecei a ouvir e aquela palavra assim me deixou mais calmo, me deu mais força. Falei, meu Deus, eu tô contigo também.
1: Glória a Deus!
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1: 11:10.
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3: A paz, querido.
4: Paz.
3: Qual o nome do santo?
4: Edson.
3: Irmão Edson, o que aconteceu, meu filho?
4: Cigarro.
3: Você se libertou do cigarro?
4: Graças a Deus.
3: Fumava quanto tempo?
4: 13 anos.
3: Você tá brincando?
4: 13 anos.
3: 13 anos chupando?
4: O senhor tava aí na frente aí, daí eu falei assim, não vai dar tempo de eu chegar lá, ele vai acabar o culto. Eu fui indo pelas beiradas lá e o senhor fez aí pra mim uma oração pra mim. Quando eu saí daqui de dentro aqui, quando eu cheguei aqui fora assim, já deu vontade de vontade de vomitar aqui fora aqui, ó. Eu tava aqui dentro da igreja, que quando eu não tava vendo a hora do culto acabar pra passar aqui nas penas comprar um cigarro pra me fumar. Graças a Deus, tá em 21 dias. 21 dias hoje, é 20
3: não
4: dias.
3: Não dá mais.
4: Não, graças
3: vontade,
4: a Deus.
3: Vontade, meu filho.
4: Não.
3: Jeová tirou os repelintas.
4: Graças a Deus.
3: Meu Deus. Rapaz, minha irmã.
5: Rapaz.
3: Qual o nome da senhora?
5: Terezinha. Sexta-feira eu entreguei pra Jesus.
3: A senhora se entregou?
5: É. Quando foi segunda-feira, o inimigo foi furioso. Mas me deixou 2 dias de cama, com os dois pés inchados. Meu Deus, comecei a chorar. Eu fiquei nervosa, minha barriga inchou. Meu esposo também ficou inchado, ficou meio esquisito.
3: E aí, minha filha?
5: E daí, o que aconteceu? Eu fiquei revoltada. Essa menina aqui pegou a minha filha, né? Lavou meu pé com sabonete. Falou, mamãe, ergue a tua cabeça. Eu só chorando. Um desespero enorme, né? Falei, meu Deus, eu não aceito isso em mim. Aí quando foi 3 horas da tarde, já comecei a me orar. Já comecei a libertar, sabe? Oh, glória a Deus.
3: Deus liberta, minha filha. Diga glória a Deus.
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1: 11:12.
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3: Rapaz, filho, qual o nome do meu irmão?
8: Irmão Renato.
3: O que que aconteceu, irmão Renato?
8: É que o bispo mandou trazer os cartões de crédito. Daí eu trouxe e, graças a Deus, Deus pegou e falou que ia aumentar o limite. Era 1.400, foi para R$1.700.
3: Oxi!
8: Meu papel na casa da minha mãe.
3: Aquele dia que eu mandei trazer os cartões de crédito.
8: Aquele dia.
3: Deus abençoou. Louvado e agradecido seja o nome de Deus.
9: A paz, filha. Qual o seu nome?
10: Fernanda.
9: Fernanda mora onde?
10: Eu moro aqui em Londrina.
9: Tava com as portas fechadas?
10: Então, apóstolo, na verdade é minha irmã. Ela é líder de uma linha de cosméticos. E as portas estavam bem fechadas para ela. Ela reclamou para mim que não estava vendendo, não estava fechando. Quando ela ia mexer, ela passava mal. E aí, no domingo, eu trouxe a foto dela e passei no manto. Aí, ontem, ela me ligou, ela falou, Fer, tô até emocionada, porque foi um fechamento, assim, eu nem tô acreditando o valor que eu vou retirar esse mês.
9: Meu pai do
10: céu. A semana se rendeu.
9: Ou seja, nenhum mês que ela não vendeu, nenhuma semana, ela arrebentou.
10: Foi.
9: Eita, só passando a foto dela no manto.
10: Só passando a foto no manto.
9: Deus abriu um portão na vida dela.
10: Abriu.
9: Gente, aplauda o nome do Senhor Jesus de Nazaré.
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1: 11:14.
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3: O que que aconteceu, filhão?
11: Sexta-feira estava com uma dor muito forte na minha barriga, que eu nem quase consegui trabalhar a sexta. Aí a hora que eu cheguei em casa, eu falei assim, vou para a igreja, Deus vai me curar, vou buscar o meu milagre.

0: Quando eu cheguei aqui, que eu passei pelo esconderijo do Altíssimo, a dor ficou ali, porque graças a Deus até agora.
1: Passou do outro lado, sumiu a dor.
0: Sumiu, até agora não voltou mais nada.
1: Passando debaixo do esconderijo ali, ó. Deus tirou, minha filha.
0: Tirou, tava sentada aqui, aquela dor, sabe assim, aquela dor se apertando assim. Eu falei, Senhor, tem misericórdia, eu passei por ali.
1: Ainda bem que já faz no começo do culto, né, de sexta-feira, não é? Já faço no começo, isso foi Deus que me passou. No começo, porque a pessoa chega aqui doente, chega de macumbada, já deixa tudo lá em nome do Senhor Jesus. Tá livre, minha filha?
0: Graças a Deus, ainda minha mãe falou bem assim, nossa, você vai pra igreja e ainda tá com essa dor. Eu falei assim, tá repreendido, Satanás, mas você vai ficar lá, porque eu creio em Deus que eu sirvo.
1: Amém, aplauda o nome do Senhor Jesus de Nazaré. O que que aconteceu, filha?
2: Apóstolo, eu peguei esse projeto pela fé. Eu fui a primeira a pegar da tua mão.
1: É.
2: Eu falei, Senhor, eu vou pegar pela fé, mas eu não tenho dinheiro. Então, eu tenho o costume de guardar dinheiro nas minhas toalhas, dobradinhas, né? E nessa semana antes de eu pegar o projeto, eu procurei dinheiro lá, não achei um centavo que eu estava precisando. Cheguei em casa com esse projeto, fui no quarto do meu filho, escrevi tudo que eu queria na sexta-feira, coloquei a lâmpada e fui escrevendo. Fui olhar lá nas toalhas, R$350. Perguntei para minha filha, não era dela. Perguntei para o meu filho, não era dela, então era meu.
1: Aplauda o nome de Jesus.
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7: 11 e 18.
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1: O que que aconteceu na tua vida?
9: Muitas coisas, pastor, mas eu vou resumir, vou contar só o que aconteceu agora.
1: Quando a senhora fala muitas coisas assim, eu acho que a senhora tem uns 10 anos aqui.
9: Não, eu tenho o quê? Uns um mês, dois meses só.
1: Muitas coisas, só tem um mêsinho.
9: É, eu era de outro ministério, que eu não quero comentar, mas eu, minha filha e meu marido tá aqui. E eu sempre pedindo a Deus que o milagre ia acontecer, porque eu orava muito para Deus alcançar a alma dele.
1: A alma dele.
9: A alma dele.
1: Ele não estava na igreja.
9: Não, para resumir, ele batizou.
1: Batizado?
9: Eu renovei meu batismo.
1: Eita,
9: a minha filha batizou junto e foi uma benção. E eu só tô recebendo glória. Só benção, só benção.
1: Eita, vitória! Casa nova, tudo novo!
9: Entendeu? E esse é o Deus que nós serve. Então eu falo, quem estiver buscando pela sua família, quem tiver, não desista, busque mesmo.
1: E se afirme no Senhor.
9: Se afirme com o Senhor.
1: É verdade.
9: E eu agradeço a Deus e Deus dê muitos anos de vida e sabedoria.
1: Amém. Eu preciso, em nome do Senhor Jesus. O que aconteceu na vida da minha irmã?
2: Eu fiz o voto do carnê da
1: Viúva de Sarepta.

0: CREB.
1: Foi?
0: Foi. A gente pagou a primeira parcela.
1: Uhum.
0: E quando foi ontem à noite, eu ia pegar o dinheiro para ajudar o rapaz na gasolina que ia trazer a gente, né? Quando foi hoje de manhã, eu levantei, era 5 horas. A hora que eu fui varrer o meu quarto, eu vi uma nota, para mim era R$2.
1: Deus fiel.
0: Quando eu peguei, caiu R$100, era R$200.
1: Tinha R$200?
0: R$200. Aí eu já falei, senhor, esse daqui é meu.
1: Da onde veio esse
0: R$200?
1: Da onde veio?
0: Veio do céu.
1: A senhora não tinha esse R$200?
0: Não. Eu não tinha esse dinheiro.
1: Apareceu de repente.
0: Apareceu.
1: A senhora quando honrou o carnê a semana passada?
0: É, dia primeiro.
1: Ah, dia primeiro.
0: Dia primeiro. Aí quando foi ontem, a gente pagou o menino para vir trazer a gente, né?
1: Uhum.
0: E eu só tinha aquele dinheiro. Aí quando foi hoje de manhã que eu fui limpar minha casa, fui varrer debaixo da minha cama, tinha nota, uma nota. Eu pensei que era R$2.
1: Quanto?
0: Eu pensei que era R$2.
1: R$2?
0: É. Quando eu peguei, era 200. Caiu uma no chão. Aí eu falei, eita glória.
1: Eita Deus.
0: Aí eu comecei a pular da glória a Deus, né? Falei, obrigado, Senhor. Aí eu fui e falei, meu Deus. Eu vou cumprir mais 2 hoje, em nome de Jesus.
1: Deus é fiel, aplauda o nome. Rapaz, debaixo da cama da mulher, a mão de Deus estava ali. O voto tem poder de fazer maldição virar bênção. Diga, glória a Deus.
0: Glória a Deus, aleluia.
1: Voto,
0: Senhor.
1: Diga o voto.
0: O voto.
1: Que é o sacrifício.
0: É um sacrifício.
1: Tem poder.
0: Tem poder.
1: De transformar.
0: Maldição.
1: Em bênção.
0: Em bênção.
1: Quer dizer que a senhora pensou que era R$2.
0: Eu pensei que era R$2.
1: A senhora ficou passada.
0: Eu fiquei passada, porque eu fui e falei assim, eu vou pegar esses R$2 e vou levar para mim dar de oferta na igreja, né? Aí quando eu peguei a nota, né, estava dobrada as 2, uma caiu no chão.
1: E a senhora ficou com a na mão.
0: Aí eu fui olhar, a R$200.
1: Então onde apareceu esses R$200?
0: É, eu fiquei, né, passada, eu falei, Senhor,
1: foi o anjo que colocou lá, porque o anjo vê o coração da senhora que é fiel.
0: Eu creio.
1: Aplauda bem forte o nome do Senhor Jesus.
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4: 11:24.
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6: Oi. Você fala da onde, minha santa?
7: Nova Esperança.
6: Nova Esperança, minha filha. A senhora quer aceitar Jesus?
7: Sim, com certeza.
6: Oh, meu Deus, gente, dá um glória a Deus aí. Diga, eu aceito.
7: Eu

0: Jesus,
1: como único,
0: suficiente,
1: eterno,
0: Salvador
1: da minha vida.
0: Minha filha, vá para a igreja em Nova Esperança, tá?
1: Tá bom, pois tá.
0: Deus abençoe, minha filha.
2: Há 5 anos sem receber o benefício do INSS, tomou posse do projeto e quarta-feira saiu.
0: Gente, dá glória a Deus aí. Meu pai, tô te falando. Filha, 5 anos sem receber o INSS.
3: 5 anos, foi cortado. Agora eu vou começar a receber esse mês já.
0: Depois que a senhora pegou o projeto?
3: Foi, eu nem fui atrás. Foram lá na minha casa entregar o cartão.
0: Quer dizer, filha, que foram lá na sua casa?
3: E faz 5 anos que foi cortado. E graças a Deus agora voltou de novo. Depois que eu participei do projeto, dos 365.
0: Representando os 365 dias do ano. Filha, tá feliz?
3: Tô feliz, feliz.
0: Aplauda o nome de Jeová bem forte. Eita glória!
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5: 11:25.
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0: O que que aconteceu depois que a senhora passou dar o dízimo?
7: Olha, Deus mudou minha vida.
0: Sim.
7: Deus não me deixou eu faltar o que comer, né, agora, né? Assim, depois que eu comecei a ser dizimista aqui, eu comecei a dizimar o meu filho primeiro.
0: Ah, você começou a fazer o voto pelo seu filho.
7: É. Sim. Deus me libertou de uma convivência, né? E daí Deus honrou o meu filho lá, né? E começou a pagar meu aluguel. Aí, né, ele mandando, eu comecei a dizimar ele.
0: Eu sei, começou a dizimar o dinheiro que ele mandava pra senhora do aluguel, a senhora dizimava.
7: Dizimava também. Aí, os biquinhos que eu fazia, faço ainda, né? Eu dizimo tudo. Eu tiro e trago na casa do Senhor. E tem essa ainda. Eu não tenho emprego fixo. Sexta-feira mesmo, bispo, eu tava sem o dinheiro pra mim vir na igreja. Eu tava sem um dinheiro para mim vir, para pagar a circular. Aí de manhã cedo eu já amanheci assim, meu Deus, como que eu vou? Eu não quero quebrar a campanha. Né? Eu tô fazendo a campanha, eu quero ir até o fim, Senhor. Aí do nada minha sobrinha veio e falou para mim assim, eu tô devendo para você. E eu nem lembrava. Tô devendo para você e me deu o dinheiro da minha passagem de sexta-feira.
0: Eita, glória a Deus.
7: Não lembrava. Nem lembrava, sabe? Daí ela me deu.
0: E aí, minha filha, Deus abriu a porta.
7: É, Deus tem me abençoado. Depois que eu comecei a congregar aqui, sabe? Eu passava uma vida, só Jesus sabe o que eu passava, né? E Deus me libertou através daqui, através da rádio, né?
0: Porque através da rádio. Não deixa essa rádio sair do ar, não. Me ajude a manter as rádios para ganhar alma para Jesus.
7: Eu comecei a ouvir a rádio, né? E pela rádio eu tomei posse, né, da minha vitória. Tomei a posição de mulher. E daí, aonde que Deus preparou a casa para mim, dentro de 1 mês.
0: Oh, Deus.
7: Deus preparou. Né, porque eu tava numa vida
0: tava
7: desgraçada.
0: Difícil,
7: aí, né, Deus me libertou. Deus tocou no coração do meu filho lá, que era rebelde. Não queria
0: saber da senhora.
7: Não queria saber de mim. Deus tocou no coração dele lá.
0: Pra pagar o aluguel pra senhora.
7: Pra pagar o aluguel pra mim.
0: Eita, Deus fiel.
7: E hoje vai pra 6 meses que eu tô, graças a Deus, tô livre, desimpedida. E pra servir o Senhor.
0: Aplauda o nome do Senhor.
7: Amém.
8: Eu fui furada, eu tinha vários miomas e hemorragia também, e anemia bem forte que eu tinha. Eu tinha dito a mim aqui com a fraqueza que eu não estava nem em pé. Uma vez o Senhor chamou ele na frente, e a partir daquele dia eu fui embora, eu não percebi mais nada. Quando eu vi o Senhor, já não tinha mais hemorragia, a barriga desinchou, e eu fui fazer
0: os caroços apareceram.
8: Eu fui fazer um exame para ver se estava com os caroços. Não consegui.
0: E o médico não conseguiu ver mais.
8: Não conseguiu.
0: A senhora estava aqui na ilha fraquinha.
8: É, bem fraco mesmo. Carinha bem forte. Mas graças a Deus.
0: Curada hoje.
8: Barriga desinchou, não tenho mais nada.
0: Eita, Jesus.

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1: 11:29.
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3: A paz, filha.
4: Paz,
3: o que aconteceu na vida de minha irmã?
4: A bênção aconteceu comigo, foi eu cheguei em casa sexta-feira passada, aí a minha lâmpada da cozinha tinha queimado. Aí eu peguei, subi na cadeira e subi em cima da mesa.

0: casa, ela pegou a mão por baixo da minha cabeça. E eu estava, em onde eu subia, eu estava com dor nas pernas, dor nas costas. Quando eu caí de lá, que a mulher pensou que eu tinha arrebentado tudo, e eu não estava sentindo mais nada.
1: Deus já parou.
0: Parou e curou todas as dores que eu estava sentindo. Eu estava sentindo dor nas pernas, dor no braço. Saí de lá, ó, até hoje não senti nada, nada, nada, nada.
1: Meu Deus vivo, aplauda o nome do Senhor Jesus.
2: O que está acontecendo?
3: Olha, eu e a minha mãe, a gente passou pela mesma coisa para a gente glorificar bastante o nome de Deus. Eu peguei o meu dinheiro todo do mês e guardei no banco. Daí chegou o dia de eu pagar o cartão e daí eu peguei e falei assim, meu Deus, eu tenho que levar domingo dinheiro no, do meu dízimo. Só que se eu tirar o do dízimo, vai faltar pro cartão. Então faz a obra lá. Aí eu liguei lá que não veio a fatura do cartão pra pegar o código de barra pra ver quanto que dava. Meu cartão era pra ter vindo 318.
2: Era pra vir 318?
3: É.
2: E aí?
3: Veio 204.
2: Você gastou 308?
3: Eu gastei 318.
2: 318?
3: E veio 204. E sobrou o que faltava certinho pro meu dízimo. Certinho, não sobrou nenhuma moeda pra mim, certinho.
2: Deus nunca vai deixar o servo dele na mão, diga glória a Deus. Oh, Jesus! Ele é o Deus da multiplicação.
3: Tem mais, na mesma casa.
2: Na mesma casa?
3: O cartão da minha mãe sempre vem 600, 700 reais. Aí ela falou, meu Deus, eu vou dar o dinheiro do dízimo, vai faltar pro cartão também.
2: É.
3: O cartão dela veio 300 reais. A gente não deixou de comprar nada.
2: Hã?
3: A gente comprou as mesmas coisas.
2: E veio 300?
3: Veio 300 reais.
2: Está provado, quem é fiel a Deus, o devorador não consome.
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5: Eu estou aqui para contar um milagre. Meu pai tinha um inchaço no coração, vivia mais no hospital do que em casa. Eu e minha irmã ainda estivemos aqui. E ele nunca mais voltou, para a honra e glória do santo nome do Senhor, para o hospital. Ele vivia com muita falta de ar. O dente dele tinha dificuldade até para se alimentar e não podia arrancar esse dente. Trouxemos o chapéu dele de tricô para orar.
2: Você trouxe o chapéu dele para nós orar?
5: Orou, então foi colocada a camiseta, minha irmã levou, trouxemos foto.
2: Quer dizer que... Calma aí. Uh-huh. A senhora trouxe um chapéu para o apóstolo orar.
5: É,
2: foi isso?
5: É, chapéu.
2: Aí, ele tinha o quê?
5: Ele tinha inchaço e muita falta de ar, era mais no hospital do que em casa. Aí sabe o que aconteceu? Nunca mais, até agora, nós estamos no ano 2019, né? Nunca mais voltou para o hospital nem por causa de uma gripe.
2: Dá glória a Deus que Deus está nessa casa, menina!
5: Tem mais? Tem muito mais, é muitas bênçãos. Pessoal, eu sei que eu só vim apenas uma vez, mas eu não deixo de ouvir a rádio. Eu tenho recebido muitas bênçãos. Hoje foi uma confronta do adversário para mim não estar aqui, mas Deus é tão poderoso e fiel, eu estou aqui. Eu recebi, gente, muitas bênçãos. Meu filho mais velho ficou preso. Vocês determinou, eu pedi oração no final de semana, quando foi na terça, ele recebeu os papel dentro da prisão. Na quinta-feira, glória a Deus, Deus soltou ele.
2: A oração deste altar é forte, diga glória a Deus. Minha irmã, quer dizer, a senhora...
5: Ô apóstolo, eu sei que eu recebi muitas bênçãos. Se for falar, vai tomar a tarde toda. É muitas bênçãos. Tem o confronto, mas o confronto do adversário, pessoal, não fraqueja, cai por terra. Porque o que eu passei hoje, eu nem acredito que eu estou aqui, para honra e glória do santo nome do Senhor.
2: Aleluia, diga glória a Deus. Deus abençoe a tua vida, guerreira. Só de ouvir a rádio, Deus tem mudado a história dela. Engraçado que ela trouxe um chapéu do pai dela, né? Estava cheio de doença, inchaço aonde?
5: Inchaço no coração. E eu acredito que eu acho que eu não falei. No dia seguinte o dente dele caiu, não precisou arrancar.
2: A senhora trouxe o chapéu e no dia o dente caiu?
5: É, no dia seguinte o dente caiu, que ele tinha dificuldade de comer e não podia extrair esse dente por causa do inchaço.
2: Não, calma aí.

0: Quer dizer que a senhora trouxe o chapéu e ele tinha um dente que não podia extrair.
1: Não.
0: E no outro dia o dente dele caiu.
1: Caiu.
0: Depois da oração.
1: Depois da oração daqui, dessa equipe poderosa. E eu não deixo de falar dessa Igreja das Nações da Mão de Deus.
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0: Qual o seu nome?
3: Maria José.
0: Conta um milagre pro apóstolo.
3: É que eu cheguei aqui sexta-feira, que eu nem vim, quando não tá aguentando nem entrar na circular. Tanto ruim que eu tava, dor nas pernas, dor de cabeça.
0: A senhora veio pro corredor de fogo.
3: É, meu corpo doía tudo. Aí quando chegou aqui, a bispa chamou para ir na frente, quem tiver doente, eu fui. Quando eu saí daí da frente, eu já tava curada.
0: Eita terra, diga a glória a Deus. Aplauda o nome do Senhor Jesus Cristo de Nazaré.
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4: 11:36.
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5: Foi um milagre que Deus fez na minha vida. Eu fui na igreja, aí eu pedi o envelope do dízimo para levar embora. Cheguei em casa, aí eu tinha recebido um dinheiro, só que era um valor baixo, né? Aí eu fui, peguei um valor baixo, coloquei no envelope. Falei, esse aqui é para mim levar para a igreja. E eu ouço todos os dias a rádio, né?
0: Programação.
5: É, a programação da rádio. Aí eu pedindo, com muita fé, falei, o senhor vai preparar um valor alto para mim pôr nesse envelope.
0: Falei,
5: Deus é maravilhoso. Ele é muito bom na nossa vida. Então ele não merece só esse valor aqui, não. Ele merece um valor alto. Isso aqui é pouco para mim levar para a igreja. Aí eu só pedindo, muita fé. Aí, quando foi na sexta-feira, eu passei no banco. Eu falei, não sei se hoje é o dia de eu receber, mas eu vou passar no banco. Aí eu cheguei lá na frente, a moça foi e pediu o cartão e falou assim para mim: a senhora vai receber o valor todo? Eu falei, não, mas o valor que eu recebo é pouco.
0: Era quanto que a senhora recebeu?
5: Eu recebo R$700. É. Aí ela pegou e falou assim para mim: o valor é alto, a senhora vai receber tudo ou só metade? Eu falei assim, não, mas eu recebo pouco. O valor é baixo. Ela falou, não, o valor que tem aqui é 3 mil.
0: É o Deus da prosperidade nesta obra.
5: É R$3.333. Aí eu falei assim, na hora.
0: De 700, 3 mil?
5: R$3.333. Aí na hora, eu falei assim, Deus, o Senhor é maravilhoso. Deu vontade de orar, de agradecer ao Senhor dentro do banco,
0: pular,
5: gritar, né? Falei assim, então, eu vou receber 2 mil e deixo o resto aí, né? Deixa, eu não queria nem receber tudo. Era muito valor, né? Aí eu falei assim, coloca só, eu recebo só os 2 mil.
0: Recebe 700, 3.300.
5: Eu vou receber só os 2 mil e deixo o resto aí. Isso, eu peguei a bolsa, já fui em casa, diretamente em casa. Eu não queria comprar nada, não quis comprar nada, nem compra nem nada. Aí já cheguei em casa, peguei o envelope. Aí o primeiro dinheiro que eu tirei desse valor foi para colocar dentro do dízimo. Falei, não, isso aqui é para a igreja, isso aqui é da igreja. Isso aqui é para mim ajudar a pagar aquela obra. Porque eu pedi, Deus mostrou, Deus preparou para mim. De 20 reais que eu tinha dentro daquele envelope, eu coloquei.
0: Você tinha colocado 20 reais no envelope para
5: o dízimo. 20 reais era o que eu tinha.
0: Mas eu quero levar mais, Senhor.
5: Eu falei, não, eu quero mais, porque o Senhor é maravilhoso, ele merece demais, ele merece mais. Ele merece porque eu quero ajudar a pagar aquela obra. De 20 reais está ali na bolsa. Eu mostro, eu posso mostrar para quem quiser. Eu coloquei R$300 para ajudar a pagar a obra, né? Para ajudar.
0: Deus é lindo.
5: Aí eu trouxe o do dízimo e trouxe também da oferta. E ainda paguei o carro para nós de São João até aqui.
0: Pagou o carro também?
5: Paguei também.
0: Esse Deus é maravilhoso. Então, diga glória a Deus.
5: Eu quero falar uma coisa para vocês. Quem não crê, quem não acredita, passa a acreditar. E quem não tem fé, passa a ter fé, e muita. Porque o Deus que eu sirvo, que tem aqui no meu coração, ele é vivo. Eu já tinha fé, e agora eu tenho o dobro.
0: A glória!
6: Então, eu tive aqui domingo passado, e o apóstolo ungiu aqueles envelopes e falou, ó, vem aqui, pega que Deus vai abençoar, né? Que Deus ia usar alguma pessoa para abençoar a gente, mesmo que a gente não estivesse trabalhando. Aí, segunda-feira, eu estava em casa, meu marido saiu, levou minha filha para trabalhar. A hora que chegou, ele foi lá na cozinha onde eu estava e disse para mim assim, olha, eu estou te dando essa quantia aqui, porque você merece todos

0: meses eu vou te dar essa quantia para você.
1: O marido falou para a senhora?
0: É, e deu dinheiro para mim. Aí eu glorifiquei a Deus, porque o apóstolo, né, ele profetizou que Deus ia usar alguma pessoa para abençoar.
1: Deus tocou no coração do seu marido.
0: E daí Deus tocou no coração dele e ele me abençoou.
1: Ele obedeceu o toque do Espírito de Deus.
0: Na glória do Senhor.
1: Aplauda bem forte o nome do Senhor Jesus.
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4: 11:42.
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5: Fala, pastor João. Apóstolo, essa mulher, ela fez um projeto de vida do ano 2017 para 2018. E tudo que ela escreveu no projeto de vida aconteceu nesse ano, tudo se cumpriu.
1: Eita Deus, a paz, filha.
6: A paz.
1: É verdade o que o pastor Júnior falou?
6: É verdade.
1: Ah, o que que aconteceu?
6: Quando, o ano passado, quando a gente fez, né? Tava a situação da família, era só Jesus para dar jeito. Era contendas, briga, tudo destruturado, doença.
1: Ou seja, era um inferno dentro de casa.
6: Tava. Aí quando eu peguei a pasta, né? Eu determinei, falei: Senhor, faça uma mudança nessa vida, porque eu tô cansada, já lutei bastante e nada aconteceu.
1: Oh, Deus.
6: Aí eu clamei a Deus, chorei bastante, né? Escrevi o projeto chorando.
1: Você escreveu o projeto com lágrimas em cima.
6: Com lágrimas, chorando. Eu falei: Senhor, eu determino que esse ano, a virada para o ano que vem...
1: Ou seja, o ano de 2017 para o ano de 2018, a minha vida também vai virar.
6: As coisas vão mudar. E foi assim, mudando, tão assim, sem eu esperar, na minha vida, na minha família inteira. Porque tinha família, filho que 10 anos que não falava com a mãe, voltou a falar. Os meus pais só eram contendas.
1: Brigas.
6: Pararam. É, briga, briga, tá na paz. O meu pai foi internado, que era para descer a sepultura. Mas as minhas irmãs se revoltaram tudo contra mim. Mas eu fiquei firme e falei para ela: você vai ver se meu Deus dessa, se meu Deus é um Deus de mentira, ele é um Deus verdadeiro, meu pai não vai morrer. E ela falou assim: meu pai não vai passar de hoje.
1: Eles pra falaram.
6: É, para honra e glória do Senhor, meu pai está com 92 anos. Está saudável, vivo.
1: Deus
6: e
1: meu.
6: A família Deus está restaurando.
1: A família, sabe? Deus está restaurando.
6: E para honra e glória do Senhor, eu tomava 7 medicamentos.

0: medicamento hoje eu não tomo nenhum. Graças a Deus eu
1: Meu
0: fui curada.
1: Meu Deus do céu. Até sete medicamentos? A senhora tomava sete?
0: Não tomo nenhum.
1: Foi em 2018 que foi o melhor ano da sua vida, minha filha.
0: Deus fez tremendamente. Tudo se cumpriu o que ele falou.
1: Tudo que a senhora pediu nesse projeto aqui,
0: eu fiz.
1: Deus fez.
0: Isso daí eu já fiz.
1: Né? Amém. Diga a glória a Deus.
0: Eu agradeço primeiramente a Deus e depois o Senhor. Porque se não fosse Deus colocar o Senhor aqui, nem aqui eu estaria para contar.
1: Deus
0: então,
1: é filho,
0: gente, né? Nós temos que muito agradecer a Deus e o apóstolo. Porque aqui ajuda essa obra, gente. Porque essa obra aqui, Deus faz acontecer na vida de cada um.
1: Ah, Jesus!
0: Glória a Deus!
1: Aleluia! Diga glória a Deus!
2: Rapaz, filho!
3: Rapaz,
2: saudade de você.
3: Amém. Eu também. Estou muito saudado da igreja.
2: Amém.
3: Estou lá em Curitiba. Deus preparou um trabalho para mim, através trazendo minha carteira aqui. Estou fechado, estou trabalhando lá. Mas Deus transformou minha vida assim, só maravilha.
1: Chegou na Igreja das Nações, usava droga. O que, que você usava?
3: Usava maconha, cocaína, crack. O crack foi o pior que me desgraçou minha vida. Mas hoje, olha o que Deus fez na minha vida. Hoje eu posso estar aqui. Hoje eu posso estar aqui, ó.
1: Hoje é liberto! Chegou na Igreja das Nações, da poderosa mão de Deus, drogado, só o resto. E hoje, olha como está lindo. Parece o prefeito, né? Esse menino chegou aqui, feio, magro. A pele feia, desempregado, não era?
3: Desempregado. E hoje eu tenho casa alugada aqui, tem meu serviço.
1: Tem casa alugada?
3: Tem casa alugada aqui, meus móveis estão tudo aqui. Eu moro ali em Paissandu, graças a Deus, está tudo abençoado. Tenho dinheiro hoje, graças a Deus, na minha conta. Não devo pensão, não sou mais envergonhado por nada. E minha família hoje me recebe de braços abertos lá quando eu vou em Teodoro.
1: Por isso que nós temos que honrar Jesus, que Ele nos honrou no madeiro. Chegou aqui na igreja aqui, bagaço, não tinha casa,
3: não tinha nenhum,
1: não tinha um real no bolso.
3: Não, eu estava envergonhado lá, né? Eu, onde que eu estava ficando lá em Teodoro, eu não tinha, eles iam me pedir a casa e ia ficar na rua. E um dia eu falei assim, eu vou arrumar um dinheiro, eu vou lá naquela igreja e vou pedir para Deus. Quando eu cheguei aqui dentro, o Espírito Santo me incomodou, fiquei a noite todinha acordado. Eu fui dormir 4:30 da manhã. E eu falando com Deus, e Deus me trouxe, me honrou, me capacitou. Hoje no meu trabalho, é eu que comando lá. Meu patrão falou assim, você se vira, tá tudo nas tuas mãos.
1: Hoje você é o gerente lá.
3: Hoje eu que comando.
1: Capataz.
3: É eu que comando lá, eu que assino os pontos das pessoas que estão trabalhando junto comigo. Se eu falar algo, ele fala, ó, não, é você se vira aí. Graças a Deus.
1: Tá vendo o que o Senhor faz? Esse é o Deus que eu tô mostrando para você, que Ele transforma a vida. Você foi alcançado pela rádio? Foi alcançado pela rádio?
3: Eu fui alcançado pela rádio, porque todo dia lá em Teodoro, na hora da oração, meio-dia, eu entrava dentro de casa e não atendia ninguém. Trancava meu portão para ninguém me incomodar. Trancava e entrava, começava a orar todo dia na oração de meio-dia. E tem muita gente também que está sendo alcançada lá em Teodoro Sampaio, através da rádio. Essa rádio não pode parar, porque essa rádio é uma rádio abençoada. Gente drogada que nem eu, hoje fala assim, ô irmão, na hora que me viu lá essa semana que eu estava lá, me abraçou e falou assim, olha, a igreja que você congrega lá tem uma rádio e eu estou escutando aqui. E uma hora eu vou lá. Eu falei, vai e faz a mesma coisa que eu fiz. Que eu fui e Deus me alcançou lá. E hoje eu sou abençoado lá. E eu já estou trazendo pessoas de lá para trabalhar comigo aqui.
1: Eita Deus! Era escravo! Era escravo do diabo! Estava embaixo, era sandália do diabo. Hoje, o diabo está debaixo dos seus pés. Hoje é luz.
3: Hoje, graças a Deus, é luz. Hoje eu vivo muito alegre, muito feliz, porque eu fico imaginando assim, tanta humilhação que o diabo fez eu passar, e hoje assim, quando eu chego nos lugares, as pessoas já vêm de encontro comigo, me abraçando. É uma benção, minha família, nossa, eu fico tão grato com isso, através dessa igreja aqui. A igreja abençoada por Deus. E aqui eu não vou deixar de nunca sair desse lugar aqui. Esse lugar aqui é abençoado por Deus. Porque foi aqui que Ele me levantou. E aqui que todos vocês vão se levantar também. Basta crer nele, entregar a vida para Ele. Da maneira que eu entreguei. E eu quero entregar mais ainda ao meu Senhor. Amém?
1: Vai lá, meu filho. Fica firme.
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2: 11h50.
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4: O que, que aconteceu depois que o senhor levou a arca de Obed-Edom para casa?
5: Irmão, foi tão rápido. E eu não confiava muito nessas coisas, porque eu sou evangélico, mas não confiava muito nessas coisas.
4: Ah, você já era evangélico.
5: Aí eu ando passando por umas fases meio ruins, comecei o ano bem complicado, porque eu tenho uma loja, né? É uma pequena empresa, eu tenho sócio. E muita tribulação, tribulação, um monte de luta, eu estava perturbado. Aí vim aqui, porque eu ouço o irmão na rádio, e vim aqui. E fiz um voto com Deus. Aquele dia que eu estava ali, na primeira, que eu já estou na terceira semana, sabe? Aí eu falei assim, Senhor, o senhor sabe que eu não sou de pegar essas coisas, mas se o senhor quer, se o senhor permitir que eu pegue essa arca, semana que vem eu quero vir aqui com provisão e vou levar essa arca para casa. Irmão, as minhas portas estavam tudo fechadas.
4: Estava tudo fechado?
5: Tudo fechado, não vendia nada. No dia que eu determinei aqui, a loja começou a vender. Eu peguei, vim aqui com gosto, peguei a arca, levei para casa. Irmão, em 2 semanas é benção. Mas benção mesmo, Deus abriu a porta da minha loja. Deus já preparou uma outra loja para mim. Já preparou uma outra loja. A venda está acontecendo, irmão. Eu tenho que dar muita glória a Deus, porque Deus é bom. E tem uma outra coisa. Semana passada, fui no supermercado e parei meu carro do outro lado, em frente à farmácia. Comprei umas coisas para casa e tal. Saí, coloquei as coisas dentro do carro e fui sair com o carro. No que eu dei partida no carro, que eu fui sair, eu vi um vulto. Freiei. O cara com Voyage veio, me deu na frente do meu carro assim, acabou com o carro do cara, a lateral inteirinha. Eu falei, meu Deus, acabou com o meu carro. Irmão, eu desci do meu carro, olhei, eu vi o carro do cara todo arrebentado, eu olhei para o meu carro assim, tinha um risquinho da tinta do carro dele no meu carro.
4: Meu pai.
5: Eu falei, Jesus, Jesus, eu fiquei assim assustado, irmão. E o cara apavorado ali, eu olhei o carro do cara. Aí o cara veio, eu falei, meu, o que você fez? Rapaz, desculpa, cara, eu não vi, eu entrei e tal. Olhou pro meu carro assim, quanto vai ficar seu paralama? Eu disse, não, eu tô olhando o seu carro, porque o meu...
4: O carro dele acabou.
5: Acabou.
4: O seu só um risquinho de tinta dele.
5: Aí sabe o que ele fez, irmão? Toma 200, eu vou pagar a sua polícia o carro. Eu disse, não, não quero não, meu irmão, não quero não. E ele insistiu, peguei 100, pra polir o carro, o paralama.
4: Deus não deixa o diabo tocar naquilo que é seu. O voto dessa arca é forte, eu te digo. Quem não leva essa arca é porque é incrédulo. Como é que Deus vai mudar a tua vida na incredulidade? Quer dizer que na primeira você fez uma prova com Deus, Deus abriu a porta.
5: É verdade, irmão. Eu falo para vocês, coisa minha, assim a gente tem que provar a Deus. A gente fazer com fé, irmão. Não adianta você pegar isso aqui e se você não tem fé no seu coração, você vai levar uma coisa para casa que não vai resolver nada. Agora, se você tiver fé, se você colocar um propósito em cima disso, eu tenho certeza que Deus vai fazer o que está fazendo comigo. Porque eu estava numa luta tremenda e Deus abriu as portas para mim.
4: Você viu o que ele falou? Propósito! Deus usou a boca dele ali. Se você fizer um propósito com isso aqui. E ele disse, se você pegar com fé, a fé remove as montanhas. A fé e a obediência. Porque quando eu pego isso aqui, é porque eu estou obedecendo. E junto à fé, aí pronto, as bênçãos vão acontecer. Tá feliz?
5: Estou muito feliz, irmão. Em Cruz, faz um ano que eu estou indo para a igreja, né? Não vim aqui. E eu fiz um propósito de tantas bênçãos. Deus está tocando no meu coração nas minhas orações à noite. Quando eu venho aqui, eu sinto muito a presença de Deus. E eu decidi que vou me batizar. Vou me batizar. E eu quero servir a Deus assim, bastante alma, porque Deus tem sido bom na minha vida, sabe? E eu tenho certeza que tem uma mudança muito grande para mim aí, em nome de Jesus.
4: Uma forte, hein?
5: Eu nunca dizimei, hein, irmãos? Meu dízimo trouxe para a igreja hoje.
4: Gente do céu, nunca dizimou um ano em uma igreja, um ano lá em uma igreja. Mas a igreja não ensina, os pastores são covardes. Eu não sou, não. Eu vou ensinar você. Se não gosta de ser fiel, cai fora. Mas eu vou ensinar olhando nos teus olhos e vou ensinar a verdade para você. Porque se você praticar, dou na minha cara se Deus não te abençoar, dou na minha cara se Deus não te levantar, porque quem é fiel a Deus, Deus também é fiel àqueles que são fiel, porque Deus é justo, Deus trabalha com justiça. Quer dizer, você estava congregando um ano, nunca entregou o dízimo.

0: nunca entreguei o dízimo, nunca. Eu dava muita oferta, irmão. Eu sou uma pessoa de oferta, sabe? Eu dava muita oferta. Eu tenho a mão assim, aberta para oferta, porque eu tenho um propósito com Deus, sabe? Mas dízimo eu nunca dei. E vindo aqui com o pastor sexta-feira passada, eu senti aquele que o pastor pregou aqui sobre o dízimo e fazer um voto também no dízimo. Eu falei assim, eu tenho que dar primeiro a Deus, depois a mim, sabe? E como Deus está abrindo as portas do meu negócio, eu falei assim, eu vou dizimar a partir de hoje. E eu falei para Deus semana, Senhor, o Senhor sabe que eu tenho muita conta, até o dia 10 é o dia de fechamento de contas, pagar, sabe, aluguel e coisa. Eu falei, Senhor, não tenho. Prepara aí que eu quero dar o dízimo sexta-feira lá. E ele preparou para mim, graças a Deus.
1: E eu aplaudo o nome do Senhor Jesus. Você não tem que pensar primeiramente em você. Se eu penso primeiramente em mim, então quando os problemas vêm, eu não tenho que clamar a Deus. Eu tenho que clamar a mim mesmo. Eu tenho que pensar primeiramente no reino de Deus. E as demais coisas serão acrescentadas. Está lá em Mateus 6,33.
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3: Eu já cheguei com tanta dor, desde sexta-feira eu estava com muita dor. Eu falei assim, mas eu vou em nome de Jesus lá, ele vai ser queimado. Eu não quero isso mais para mim.
1: Isso, rejeitou, renunciou, né, minha filha?
3: Renunciei.
1: Isso, está curada?
3: Graças a Deus, amém. Que aqui tem muito fogo.
1: Amém, aplauda o nome do Senhor Jesus. O diabo tem que correr.
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6: 11:58.
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7: Eu tava com a dor no braço que eu não aguentava erguer.
1: Hoje a senhora tava com a dor no braço, sim, que não aguentava levantar o braço.
7: Levantar o braço. Eu comecei a orar, graças a Deus.
1: Foi curada, minha filha.
7: Graças.
1: Saiu a dor, mulher de Deus. Dor,
7: graças a
1: Deus. Abra a tua boca e dá glória, Jeová. O que que aconteceu?
8: O meu joelho, eu machuquei faz 38 anos. Que eu
1: 38
8: machuquei,
1: anos?
8: Que eu machuquei esse joelho aqui, ele era bem grosso assim.
1: O seu joelho é grosso.
8: Era grosso, é.
1: Quando
8: isso,
1: a senhora chegou na Igreja das Nações, o seu joelho é grosso. Era isso.
8: Eu tomava injeção todo mês.
1: Tomava injeção todo mês?
8: Todo mês. Tomar.
1: E não ficava boa?
8: Aí, domingo foi curado.
1: A senhora foi curada?
8: Foi.
1: Aqui na Igreja das Nações da Poderosa Mão de Deus.
8: E se apus, eu sentia que se apus assim pra baixo.
1: A senhora sentiu o quê?
8: Saí pus pra baixo.
1: Ah, saía pus.
8: É, por dentro.
1: Por dentro.
8: Não tem gasto nada assim. Tinha gasto e agora não tem mais nada.
1: Não tem mais nada. Não. Mexe com a perna aí. A senhora não podia mexer assim, não?
8: Não.
1: Quem é que tá com ela aqui? Quem é?
8: Minha filha.
1: É vocês? É isso mesmo? Ela tinha uma perna inchada?
9: Ela é minha mãe.
1: Sua mãe?
9: Minha mãe.
1: Ela tinha um joelho inchado?
9: Tinha um joelho inchado. Ela não aguentava nem andar direito.
1: Nem andar. Mas ela veio aqui domingo.
9: Ela veio domingo e foi curada.
1: Foi curada, desinchou o joelho.
9: Desinchou o joelho dela.
1: Tá andando normal.
8: Andando normal, não sinto mais dor.
1: Oh, meu Deus.
8: E tinha um caroço no seio também, não tem mais.
1: Tinha um caroço no seio?
8: Sim.
1: E não tem mais?
8: Tem.
1: Gente, dá glória a Deus aí! Ele é fiel! Jeová curou o joelho.
8: Curou, e o seio também.
1: E o seio também que tinha um caroço.
8: Tinha um caroço.
1: Tá feliz agora.
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1: A senhora foi revelada pelo rádio?
8: Foi. Ao meio-dia.
1: Ao meio-dia?
8: Meio-dia. Aí eu ouvindo a oração, aí lá pra base de uma hora, eu comecei a dar aquele mal-estar e fui ficando ruim, e dando aquele calafrio no corpo. Aí até que vomitei.
1: Vomitou o trabalho.
8: Vomitei.
1: Jesus, o céu.
8: Aí fiquei ainda uns 2 dias assim, sabe? Meio passando mal, mas pela honra e glória do Senhor Jesus, estou curado.
1: Deus não faz a obra pela metade. A unção nesse ministério chamado Igreja das Nações é forte. Diga glória a Deus. Aplauda o nome do Senhor Jesus bem forte. Ô terra, diga glória a Deus.
12: Eu vim aqui quarta-feira, conversei com o Senhor. Eu falei para o Senhor que eu estava parado, um mês parado. Tenho aluguel pagar. Eu falei para o Senhor que eu estava, porque eu esparramei currículo aí na cidade.
1: Eu estava desesperado, né, menino?
12: Tava. O senhor lembra de mim lá atrás?
1: Eu lembro, eu no escritório conversei contigo lá. Chegou desesperado, dizendo que ia entregar o carro. E o que que aconteceu, meu filho? Tá
12: aí
1: chorando, né?
12: Assim, fica tranquilo, amanhã quinta-feira seu telefone vai tocar cedo. Aí eu, quinta-feira, levantei e falei pra Nana, eu vou levantar e vou entregar currículo. Na hora que eu tirei o carro da garagem, que eu montei dentro do carro, o meu celular tocou.
1: Oh, Jesus!
12: Aí o senhor falou pra mim, ó, e vai tocar cedo.
1: Eu disse que ia tocar cedo.
12: Cedo. Quando foi 8h20, a mulher ligou. Glaudemir, pode vir que você foi aprovado em tudo.
1: É pra dar glória! É pra dar glória, Jeová!
12: Aí eu fui lá, peguei as coisas, os exames médicos, fiz tudo. Já levei pra ela, falou assim, agora escolhe o horário que você quer trabalhar. Aí eu falei pra ela, tem que ser à noite, porque eu tô indo na igreja. Ela falou assim, então escolhe o horário, você manda no horário.
1: Eita, falou isso?
12: Eu falei pra ela, depois das 11, qualquer horário eu aceito. Ela falou, então tá, então você vem na segunda-feira, vem de dia pra aqui, pra você ver. Na terça-feira você começa à noite, beleza? Eu falei, tudo bem. Ela falou, esse horário é só pra você. Os outros vão trabalhar de dia.
1: Jesus preparou tudo certinho, meu filho. Ô, glória!
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13: Meia-noite 2.
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1: Ó Deus de Israel. Em nome do Senhor Jesus Cristo, meu Deus, eu consagro esta pessoa que vai entrar aqui agora. Em nome do Senhor Jesus Cristo, demônios vão sair e a glória de Deus vai ser manifestada sobre a vida dessa pessoa. Entra a primeira pessoa em nome do Senhor Jesus Cristo. Nessa tenda nenhum mal pode ficar. As doenças têm que ser arrancadas pelo brilho da luz. Em nome de Jesus Cristo. O Senhor vai tocando agora. Vai eliminando todo o mal, toda a praga. Em nome do Senhor Jesus Cristo. Eixo da morte, da divisão, sai da casa dela. Sai do lado dela. Sai da vida dela agora. Em nome do Senhor Jesus Cristo de Nazaré. Eixo maldito nessa tenda, o diabo não pode ficar alojado. Dê o seu grito, Satanás. Maldito. Vamos. Desencarna deste corpo. Desencarna desta vida agora. Em nome do Todo-Poderoso. Em nome de Jesus. Toda demanda eu arranco agora. Agora.
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1: O que Deus tem feito na sua vida, minha santa?
14: Então, essa menina aqui, ó, tá um mês com febre. Um mês. Leva no médico, dá injeção, volta. Aí ela dorme e volta a febre, né? Aí na creche, eu mando na creche, quando é uma hora eu tenho que buscar. Que é o horário de dormir. Ela vai dormir, a febre pega ela. Aí acorda, me liga, vem buscar a neném que tá doente. Aí quando deu na terça... Nessa terça que eu vim, a mãe falou, não vai levar neném no frio. Eu falei, não vou levar ela, mas a roupinha dela eu vou levar.
1: Certo.
14: Aí o senhor pegou a roupinha, colocou na minha cabeça e eu levei. Cheguei lá, ela coloquei nela, ela não quis.
1: Ela não quis a roupa.
14: ficou braba, braba, braba. Depois eu coloquei.
1: Isso é espírito, quem entende? Espíritos malignos, irmão.
14: Essa daqui ainda, eu coloquei.

0: Dormiu e eu já tava um mês sem dormir com ela. Um mês.
1: Um mês à noite. Um mês sem dormir.
0: Sem dormir. Sem dormir nem eu nem ela.
1: Colocou a roupa na criança, dormiu a noite toda.
0: A noite inteirinha. Ah. Aí quando foi na quarta, eu tinha compromisso 7:30 da manhã. Acordei 9:30.
1: Meu Deus do céu.
0: Acordei 9:30.
1: Dormiu à vontade. A criança não deu um pio. Tá curada.
0: Porque eu falei, porque eu falo, porque quando é no corpo, o remédio era pra ter curado.
1: Isso.
0: Mas dipirona, paracetamol, um monte.
1: E não é curada?
0: Antibiótico e nada. Eu falei, eu vou levar a roupinha dela mesmo.
1: Tá liberta, minha filha.
0: Pra glória de Deus.
1: Jeová é poderoso. Aplauda o nome dele.
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2: 6:06.
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1: Paz, minha irmã.
6: Paz.
1: O que, que a senhora estava sentindo antes de tocar no manto?
6: Eu cheguei aqui com dor de cabeça e daí de repente deu uma tremedeira, comecei a suar frio, tive que ficar sentado, estava passando mal mesmo.
1: Ah.
6: Toquei no manto. Aí, graças a Deus, estou curada.
1: Tá curada, minha
6: rodava
1: filha.
6: Rodava tudo a hora que eu levantava.
1: Ficava o quê?
6: Ficava rodando tudo.
1: Ficava rodando.
6: E parecia que eu ia desmaiar. Falei, meu Deus.
1: E depois que a senhora tocou no manto dos milagres...
6: Estou curada, graças a Deus.
1: Tá curada.
6: Não mais nada.
1: Não tá sentindo mais nada?
6: Nada mais.
1: Eita terra, diga glória a Deus.
6: Glória a Deus.
1: Ele é fiel. Gente, nós estamos aqui na Avenida Centenário 697, aqui bem na frente da rodoviária. No domingo, às 9:00 da manhã, venha tocar no manto dos milagres. Deus vai tocar em você, em nome do Senhor Jesus.
7: Paz e luz, minha linda.
8: A paz, bispa.
7: Conto milagrão.
8: É, tem mais ou menos 20 dias, eu tava saindo já no portão para vir para a igreja, eu e minha mãe e meu esposo, e meu filho chegou com o carro. Aí quando foi para o meu filho ligar o carro novamente, o carro parou, deixou de funcionar.
7: Apagou.
8: Isso, apagou. Aí depois o vizinho da frente ajudou a gente a empurrar, estacionou o carro assim. Aí depois meu filho veio até a porta e falou para mim, mãe, eu esqueci o rádio ligado e o carro não quer abrir mais as portas. Aí eu peguei o envelope do dízimo e falei assim, Senhor, eu sou dizimista da tua casa.
7: Eita, glória!
8: E eu creio que no nome do Senhor Jesus, porque eu sei que se meu filho tiver que levar o carro na oficina, ele não vai gastar menos de R$600. Ele foi e fez o orçamento, realmente, ficava em R$600. Aí ele foi, na quarta-feira, levou o carro dele, tirou a peça, o meu irmão tirou a peça desse carro, que é o motor de arranque, levou na oficina, bispo, para a honra e glória do Senhor. Quando meu filho estava saindo, eu fui, peguei, eu botei o dinheiro no envelope do dízimo. Falei, Senhor, o Senhor está vendo aqui a minha fidelidade. Eu prefiro dar o dinheiro na igreja do que gastar em oficina. Então, Deus abençoou, bispa, que em vez do meu filho gastar R$600, Deus abençoou que ele gastou só 80.
7: Que maravilha, e tudo deu certo no final
8: deu
7: das contas.
8: Tudo certo.
7: Em nome de
8: certo.
7: Jesus, aplauda Jesus.
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10: 00:10.
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11: Aí hoje eu me com a Joanete inchada e doendo demais. Eu cheguei aqui e tava desse jeito.
1: Tava doendo o quê, filha?
11: A Joanete do meu dedo do pé.
1: Do pé tava latejando?
11: Tava. É? E depois que começou a oração, passou.
1: Passou, filha? A dor passou. Sumiu.
11: Dor sumiu.
1: Aplauda o nome do Senhor Jesus Cristo.
11: Sexta-feira à noite, o Senhor disse que quem não tivesse dinheiro na conta, que passasse o cartão, que Jesus estava providenciando. Eu tinha tirado, tinha ficado R$2 só na minha conta na sexta-feira. Ontem, eu estava lá no caixa. Eu achei que era R$15, ou sei, R$16 que tinha. Perguntei para o guarda, ele falou, não, é R$160 que está na sua conta.
1: Deus multiplicou.
11: Deus providenciou na minha conta, que eu só tinha R$2.
1: Gente, aplauda o nome do Senhor Jesus. Amém!
12: Eu quebrei a costela, irmão, faz 15 dias.
1: Meu Deus.
12: E eu não aguento sentar em nenhum lugar, só aqui eu aguento.
1: Ô, oh, Jesus.
12: Domingo eu vim, sentei 3 horas e não aconteceu nada. Quando foi hoje, eu vim, sentei, já está com um pouco de tempo também, não dói nada. Mas em outro lugar não aguento sentar, parece que vai furando tudo para baixo.
1: Na outra igreja a senhora vai?
12: Fura eu tudo.
1: Mas aqui...
12: Eu creio que eu tô curada e não...
1: Tá consigo... curada, minha filha, em nome de Jesus.
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10: 00:12.
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14: Eu tinha feito um propósito de R$300 aqui na frente.
1: Ah.
14: Eu falei, ai meu Deus, ainda tocou em mim e falou, vai lá, você não tem fé? Pode ir. E eu fui. Daí, com 2, 3 dias, eu acho que 3 dias, eu tava com uma causa na justiça, né, que me fizeram empréstimo no meu nome, no banco de R$1.000.
1: Fizeram o seu nome com R$1.000?
14: De R$1.000, sem meu consentimento, sem roubaram minha senha, meu cartão e fizeram. Aí eu entrei na justiça, né? A advogada falou que o banco tinha recusado, que como meu cartão era especial, qualquer um podia fazer esse empréstimo. E com a minha senha, com meus dados, qualquer um podia fazer esse empréstimo. E aí recusou, né? Não devolveu o meu dinheiro. Aí ela pegou e entrou de novo, e nem me falou nada que tinha entrado de novo. Aí o banco devolveu R$4.500,
1: tá,
14: que
1: né?
14: O banco me devolveu.
1: E aí, meu Deus, abriu a porta?
14: Abriu a porta, eu já tinha dado essa causa por perdida. E ela me ligou pra me buscar o dinheiro, nem foi pra ir à audiência. Pode vir buscar que você já ganhou, né? E
1: pegou os
14: R$4.500. Ela ficou com dor.
1: Através do propósito.
14: Através do propósito de R$300 que eu peguei aqui na frente.
1: Tá vendo? R$4.500. Dá pra dar um glória a Deus aí?
15: O que aconteceu na vida do meu irmão?
16: Foi a porta aberta aqui. Que Deus abriu para mim.
15: Uma porta aberta?
16: Sim, através do propósito da chave.
15: Você pegou a chave, fez um propósito?
16: 3 meses, apóstolo, já desempregado, e eu vinha participando de um processo seletivo muito demorado. Estava já umas 3 semanas. Aí nesse dia, ocasião que o senhor pediu para fazer o propósito, o senhor falou que se não abrisse uma porta naquela semana, que não era um Deus o Deus que o senhor servia não era um Deus de verdade. Aí eu tocando no meu coração, eu fiz, e depois desse dia eu obtive a confirmação e Deus abriu uma porta do emprego para mim.
15: Deus fiel.
16: Muito bom.
15: Trabalhando, salariado.
16: Para honra e glória do Senhor.
15: A gente aplauda o nome do Senhor Jesus bem forte.
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10: Meia-noite e 14.
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3: A minha filha estava com uma na justiça e a advogada falava que não sabia quando que ia ter audiência. Aí teve a segunda, teve a primeira, deu nada. A segunda, deu tudo certo. Ela recebeu 7 mil.
1: Recebeu 7 mil?
3: 7 mil, em nome de Jesus.
1: Deus bateu o martelo a favor dela.
3: Bateu o martelo a favor.
1: O juiz do juiz é Jeová. Ele tem poder de julgar a tua causa. Quando o homem diz não, ele diz sim. Diga glória a Deus.
3: Glória a Deus, porque Deus é fiel na minha vida. Não tem um mês e pouquinho que eu estou nessa igreja. É tanta bênção, meu Deus do céu. Eu não vou nem contar tudo, mas eu vou contando de
1: pouquinho. É um mês e um pouquinho?
3: É, um mês e pouquinho. Que...
1: Já recebe tanto de bênção?
3: Um monte de bênção, misericórdia.
1: Só vitória.
3: É só vitória, em nome de Jesus.
1: Agora é só vitória, agora é só vitória. Agora é só vitória, só vitória. A prova acabou, a luta foi embora. Agora é só vitória.
17: Quinta-feira eu liguei para a pastora para ela orar, porque a minha carteira estava em uma cidadezinha. Aí o rapaz não estava mandando para cá. Eu precisava que mandasse a minha carteira para Paranavaí, para a empresa que eu estou trabalhando, para ser registrado. Eu pedi para ela orar, ela mandou erguer a mão e determinou. Quando foi quinta-feira à tarde, a minha carteira chegou. A minha esposa foi lá. Na sexta-feira eu liguei para ela na hora do meu almoço, ela falou, sua carteira está aqui.
1: Fichada. Eita, Jesus maravilhoso!
17: Eu fiz um propósito, o meu propósito está aqui, eu vou fazer o que o meu coração deseja. Amém?
1: Ao Senhor.
17: É honrar o Senhor.
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2: Meia-noite 16.
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19: Ô bispo, o senhor lembra o dia que o senhor foi lá ungir a loja pra gente?
1: Lembro que a senhora me deu uma camisa, mas irmão Lorival.
19: Então quer vou ver.
1: Claro, quando chega, a gente ganha um presente, como é que vai esquecer? Se fosse muito ingrato, né?
19: A gente ia inaugurar na sexta-feira. Como foi na sexta-feira de manhã cedo, bispo? A gente levantou pra se preparar, levantei cedo. Mas o diabo, ele é tão furioso. Aquele dia, o diabo se levantou de uma forma na nossa casa. E, assim, teve uma grande revolução lá em casa, assim, né? Que o inimigo não queria deixar a gente inaugurar. E eu fui para a loja, cheguei clamando a Deus, pedindo a misericórdia de Deus. Aí eu cheguei lá, o meu filho mais velho chegou, mãe, vai em casa. Aí eu fui em casa e falei com o Lorval. Falei, se Deus deixou nós chegar aqui, o diabo ele não vai levantar nem da altura da minha unha, ele não vai conseguir levantar. Daí voltei para a loja e falei, vamos para a loja. Você vê, o bispo veio ontem, ungiu, levanta a cabeça. E ele disse para mim, nena, eu estou tão sem força que eu não aguento levantar. Aí eu fui para a loja de novo, aí meu menino disse, mãe, vai em casa, o pai não está bem. Aí eu vim em casa de novo, ele estava sentado, abracei ele e disse, bem, Deus deu essa vitória para nós e nós não vamos perder ela. Aí ele desceu, a gente trabalhou o dia inteiro na loja, foi uma benção de Deus. No sábado de novo, mas na segunda-feira, o sem vergonha levantou lá de novo. E eu determinando, clamando a Deus. Como foi? Aí a gente está com 3 semanas que abrimos a loja. Bispo, para a glória de Deus, nós estamos com 2 semanas que a gente está mantendo a loja sem dever um centavo. Sem dever um centavo. Mas se eu vendo, bispo, qualquer coisa lá, chega de tarde, a gente anota tudinho, eu faço o balanço, antes de qualquer coisa eu levo o dinheiro do dízimo, eu ponho dentro do envelope.
1: Que é do Senhor.
19: Antes de qualquer coisa, eu tiro e não confiro, não. Vou colocando lá e vou deixando. Aí a primeira semana não foi tão bom, a segunda semana foi um pouquinho mais fraco, mas essa semana, bispo...
1: Deus surpreendeu.
19: Surpreendeu muita gente está indo lá falando, como com a loja de bairro tem tanto movimento que nem a nossa.
1: Eita, Deus.
19: Bispo, hoje eu trouxe um dízimo aqui, equivalente de um mês.
1: Eita, glória! De um mês todo!
19: De um mês todo, porque os outros dias, tudo que eu vendi não deu o que deu essa semana. E Deus abriu uma porta tão abençoada. Eu tenho trazido o dízimo, a gente tem superado todos os limites da loja. E Deus está honrando o dia a dia. E a minha vitória só apenas está começando.
1: Quando você planta, você está dizendo, eu quero, Senhor, eu estou dando, a minha semente está aqui. E Deus vai dizer, eu vou jorrar água sobre a tua semente. E eu vou fazer colher o que tu planta. Aleluia.
20: Ô bispo, lembra que há 2 domingos atrás eu vim e fui a última a ser atendida, o bispo? Eu tava chorando por esse meu filho.
1: Sim, eu lembro.
20: Eu falei assim, bispo.
1: Eu lembro que ele tinha corrido, tinha ido ensinar, meu filho.
20: O bispo falou assim, irmã, ele vai te ligar. Quando foi 30h no domingo, ele me ligou.
1: No domingo que a senhora saiu, ele ligou, minha filha.
20: No domingo mesmo, ele ligou 30h com o bispo.
1: Foi um milagre imediato.
20: Eu agradeço a Deus, bispo, porque o bispo viu o meu desespero e eu tava chorando. Eu falei assim, senhor, eu não vou sair enquanto eu não falar com o bispo. Ah. E fazia 10 dias que ele não falava mais comigo. Eu falei, tá morto, senhor.
1: Oh, meu Deus.
20: Aí eu falei, senhor, eu sou buscadora de alma, o senhor cuida do meu filho. Aí o bispo falou assim, ele vai te ligar. Quando foi 30h que nós chegamos, ele me ligou. Ah, quando foi na quarta-feira, bispo, o advogado veio na minha casa e falou, você não vai pagar advogado, porque eu sou advogado, eu vou entrar nessa causa.
1: Aleluia. Jesus, ele é entrador de causa. Ele é o nosso advogado. Quando tu não tem um advogado da terra, ele entra.
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21: O que que aconteceu, minha filha?
22: Então, quando eu peguei o carnezinho, né, de R$153, da viúva lá que fala, daí eu não tinha nem R$1, não tinha como contribuir, não, não tinha...
21: Nada.
22: Nada mesmo, né? Aí depois que eu peguei ele, sabe, Deus abençoou grandemente. Deus preparou o dinheiro pra me dar. Tem abrido grandemente as portas de serviço. Eu só não tô trabalhando direto, porque eu mesma que não quis. Tá aparecendo bastante serviço assim pra cumprir férias.
21: Eita,
22: bastante emprego pra mim. Deus tem abrido as portas. Então Deus tem abençoado grandemente. Eu louvo ao Senhor, né? Que Deus tem me dado condições pra contribuir. Depois que eu peguei o carnezinho, Deus tem abençoado grandemente a minha vida. O
21: que a senhora fala pra aqueles que ainda não tiveram fé pra fazer?
22: Olha, eu digo assim, que aqueles que pegam, não preciso ter medo de pegar, não. Porque quando eu peguei, o Senhor falou, Deus falou no meu coração. E assim que eu peguei, sabe, eu tinha nem dinheiro. Agora Deus tá me provendo tanto que meu aluguel vai vencer só lá pro dia 15. Meu dinheiro já tá preparado pra pagar.
21: Eita, glória!
22: E quando Deus fala pra abençoar a obra do Senhor, quando eu, assim, eu tenho abençoado, e Deus tem me abrido escancarado as portas mesmo, assim, ó.
21: A provisão que a viúva viveu, a senhora está vivendo hoje.
22: Tô vivendo, verdade. Deus tem abençoado. Aí, as pessoas ligam pra me trabalhar, eu mesmo que tô cancelando.
21: Tá rejeitando já. Gente, é muita bênção, é muita prosperidade. A bênção chegou, filha. Tá feliz com o Senhor? Aplauda Jesus, igreja.
1: Tá chorando, meu Deus. É forte isso demais. Sim, meu filho.
23: Causa na justiça.
1: Causa na justiça?
23: É, o senhor revelou domingo passado.
1: Ah.
23: Aí eu fui lá no meu advogado e falei, a justiça tá amarrotada de processo. O seu processo vai sair em outubro do ano que vem.
1: Ele falou do ano que vem?
23: É. Só se acontecer milagre. Beleza? Foi beleza.
1: Ele falou isso.
23: É, aí eu fui
1: então falou com o Jeová.
23: Aí eu fui embora. Cheguei de serviço, ele me ligou. Quando eu me sentar, falei, tô em casa. Então, você sobe aqui em cima no centro. Subi, aqui ó. Foi dia 13 de outubro.
1: Meu pai ontem, do céu.
23: Daqui ó.
1: Já saiu a causa! Eita! A profecia desse altar tem poder!
23: Aí não teve acordo a primeira. Isso aí vai sair lá para outubro do ano que vem, a segunda, que foi dia 8.
1: Saiu!
23: Essa aqui, ó, a segunda. Já tá aqui. Essa.
1: Meu Deus do céu!
23: Aí tem outro rapidinho. Eu tava lá numa empresa, mas eu não queria estar naquela. Eu lembro que o senhor falou pra mim, calma, que amanhã o telefone do senhor toca cedo. O senhor lembra disso, né?
1: Eu profetizei que o seu telefone ia tocar de manhã cedo. Tocou.
23: Até devolver o carro, lembro que ele rolou todo, né?
1: Ah, eu tô lembrado.
23: Aí eu falei, senhor, não quero nessa empresa, eu quero em outra. Mais de 20 currículos eu fui lá entregar. Aí eu lembrei que o senhor falou, eu fiz um dízimo pra aquela empresa.
1: Você fez um dízimo pra empresa?
23: Falei, senhor, eu não vou atrás. A empresa me ligou pra mim lá. Eu comecei a trabalhar dia 5.
1: Meu pai do céu. Olha o poder que tem o dízimo. Fez um dízimo pela empresa. E Deus viu. E Deus diz, agora eu vou mandar te contratar. Quer dizer que abriu duas portas, meu filho.
23: Duas portas eu escolhi. Falei, eu quero nessa, que eu já queria entrar há muito tempo. Fui lá, conversei. acertei tudo, fiz exame, já comecei a trabalhar já, graças a Deus.
1: Nós estamos na Avenida Centenário 697, na Igreja das Nações da Poderosa Mão de Deus, onde Deus está estendido as suas mãos. Quer dizer que Deus abriu os portões, meu filho.
23: Abriu a porta.
1: Feliz.
23: Tô tranquilo, rindo à toa agora.
1: Tem certeza que Jeová está nessa igreja?
23: Com certeza.
1: Eu também tenho.
23: Graças a Deus.
1: Então aplauda o nome dele em nome de Jesus. Ô, glória.

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1: Meia-noite 25.
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3: E o que que aconteceu na tua vida, serva?
4: Ah, eu tenho gastrite.
3: A senhora tinha gastrite?
4: Dor na coluna.
3: Dor na coluna.
4: Aí eu levei o manto azul e coloquei na cintura, dormi a semana toda com ela.
3: Ou seja, a história sacerdotal. A senhora colocou na senhora?
4: Eu coloquei em mim e dormi a semana toda com ele. Aí fui trabalhar a segunda, quase morri de dor lá. Falei pra minha patroa que eu tava morrendo de dor. Ela falou, vou buscar um remédio. E não foi buscar o remédio. Eu profetizei que eu... Nem que eu caísse aqui, que eu já sou batizada. Eu falei, mas o demônio vai ter que cair.
3: E Deus fez um milagre, minha filha.
4: Graças a Deus, não tô com dor mais na coluna.
3: Sumiu.
4: Tá aguentando nem mexer minha coluna.
3: Não tava aguentando nem mexer a coluna. Agora abaixa aí. Faz o que a senhora não podia fazer. Faz. Faz aí, minha filha. Vai. Isso. Aplauda o nome do Senhor, que Ele é fiel. Isso. Tá curada, minha filha.
4: Glória a Deus. Tô liberta.
3: Ele é fiel, é ou não é?
4: Ah, ele é.
3: Jeová está aqui. Diga glória a Deus.
5: Fala, pastor. Apóstolo, essa mulher, ela fez um projeto de vida do ano 2017 para 2018. E tudo que ela escreveu no projeto de vida aconteceu nesse ano. Tudo se cumpriu.
3: Eita, Deus. A paz, filha.
6: A paz.
3: É verdade o que o pastor Júnior falou?
6: É verdade.
3: Ah, o que que aconteceu?
6: Quando, o ano passado, quando a gente fez, né? Tava a situação da família... Era só Jesus para dar jeito. Era contendas, briga, tudo destruturado, doença.
3: Ou seja, era um inferno dentro de casa.
6: Tava. Aí quando eu peguei a pasta, né? Eu determinei, falei, Senhor, faça uma mudança nessa vida porque eu tô cansada. Já lutei bastante e nada aconteceu.
3: Oh, Deus.
6: Aí eu clamei a Deus, chorei bastante, né? Escrevi o projeto chorando.
3: Você escreveu o projeto com lágrimas em cima.
6: Com lágrimas, chorando. Eu falei, Senhor, eu determino que esse ano, a virada para o ano que vem...
3: Ou seja, o ano de 2017 para o ano de 2018, a minha vida também vai virar.
6: As coisas vão mudar. E foi assim, mudando, tão assim, sem eu esperar na minha vida, na minha família inteira. Porque tinha família, filho que 10 anos que não falava com a mãe, voltou a falar. Os meus pais só eram contendas.
3: Brigas.
6: Pararam. Briga. Tá na paz. O meu pai foi internado, que era para descer a sepultura. Mas as minhas irmãs se revoltaram tudo contra mim. Mas eu fiquei firme e falei para elas, você vai ver se meu Deus dessa, se meu Deus é um Deus de mentira. Ele é um Deus verdadeiro, meu pai não vai morrer. E elas falaram assim, meu pai vai passar de hoje.
3: Eles falaram.
6: Para honra e glória do Senhor, meu pai está com 92 anos. Está saudável, vivo.
3: Deus,
6: e
3: meu.
6: A família Deus está restaurando.
3: A família, sabe? Deus está restaurando.
6: E para honra e glória do Senhor... Eu tomava 7 medicamentos, hoje eu não tomo nenhum. Graças a Deus eu
3: Meu
6: fui curada.
3: Meu Deus do céu, 7 medicamentos? A senhora tomava 7?
6: Não tomo nenhum.
3: Foi em 2018 que foi o melhor ano da sua vida, minha filha?
6: Deus fez tremendamente. Tudo se cumpriu o que Ele falou.
3: Tudo que a senhora pediu nesse projeto aqui,
6: eu fiz.
3: Deus fez.
6: Isso daí eu já fiz.
3: Né? Amém, diga
6: a
3: glória a Deus.
6: Eu agradeço primeiramente a Deus e depois o Senhor. Porque se não fosse Deus colocar o Senhor aqui, nem aqui eu estaria para contar.
3: Deus
6: então,
3: é filho,
6: gente, não. Nós temos que muito agradecer a Deus e o apóstolo. Porque aqui, ajuda essa obra, gente. Porque essa obra aqui, Deus faz acontecer na vida de cada um.
3: Ah, Jesus!
6: Glória a Deus.
3: Aleluia, diga a glória a Deus.
0: 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Meia-noite 29.
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0: meia-noite e 32.
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2: Quanta bênção, meu filho.
3: Olha, bispa, eu sou um milagre. O normal da diabetes é 110. Olha hoje quando eu saí de casa.
4: 528?
3: 528. Aí eu estava sentindo os 11, depois da oração acabou. E meu filho falou para mim: mãe, a senhora está louca, a senhora não pode dirigir, a senhora não pode ir para a igreja. Eu falei: mas eu vou na casa do meu Senhor e Ele vai ser o meu instrutor, que eu vou chegar lá sã e salvo. De vez em quando o carro dava uma, porque dava uns apagão, mas ele me trouxe. E por honra e glória do Senhor Jesus, eu sou um milagre aqui, porque eu já fiquei domingo, fiquei segunda e fiquei terça no UPA. E o médico falou para mim assim: olha, dona Rosângela, a senhora pode morrer a qualquer momento. E para honra e glória de Jesus, avisa lá que eu estou de pé.
2: Está bem agora, filho?
3: Agora eu tô bem.
2: Aplauda Jesus, igreja, pela vida da nossa guerreira. Eita, glória.
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5: Talvez você gaste todo o teu dinheiro em remédio e o médico não resolve nada, porque não é carne de médico, é espiritual. E aí, irmã?
6: Lá tá o Ozias.
5: Ozias?
6: Isso. Ozias é pastor. Lá tá ele lá. Atrás desse rapaz de boné.
5: Ele é pastor?
6: Ele é pastor, tá desviado. Ele também já tentou suicídio duas vezes.
5: Ai, Jesus.
6: E eu tenho lutado muito, pastor. Tenho clamado tanto a Deus por esse dia chegar, para me ver a libertação da minha família, da minha casa. E eu não cesso de orar e buscar a presença de Deus. E eu acredito que Deus vai fazer um milagre muito grande na minha vida, porque eu tenho fé.
0: Resultado que todo mundo vê.
5: Qual o teu nome?
7: Ozias Leandro.
5: Fica de pé, Santa Igreja. Você sente o quê?
7: Pastor, eu não consigo ter paz.
5: Consegue ter paz? Um inferno na sua vida aqui, né? Na sua mente.
7: O tempo todo. O tempo todo. Às vezes eu comento muito com a minha mãe que às vezes a gente tá dando risada, brincando, mas quando a gente chega em casa, deita, ou quando a gente fica sozinho, só Deus sabe tudo que passa, tudo que a gente sente. Não consegue, eu não consigo dormir, às vezes tem noite que tá lá minha esposa lá. Minha esposa, tem vezes que passa a noite toda, a ver que eu passo a noite toda andando dentro de casa.
5: Só cortando ele. O diabo, ele veio para matar e roubar? Mas o próprio Jesus diz: mas eu vim para trazer vida e vida. Ei, você só dá aquilo que você tem.

Deus hoje vai libertar esse rapaz. Deus vai libertar esse rapaz hoje. Cadê a esposa dele? Vem para cá, esposa. Vem. Você é a mesma carne dele. E esse mal está em vocês dois. E foi uma seta maligna. Olha para mim. Hoje vocês vão sair daqui libertos. Você está me entendendo? Vocês vão sair daqui de mãos dadas, cantando o hino da vitória. Tá? Vocês vão sair daqui libertos. Vem cá. Em nome de Jesus. Em nome de Jesus. Em nome de Jesus. Maldição, perturbação, todo mal, saia. Vem cá. Se ajoelha, hein? Senhor, tu és a água da vida. A partir de hoje, o Senhor purificará. O Senhor fará através dele, através da vida dele, muitas pessoas vão beber. Vão beber! E encha ele, Pai, do teu Espírito, em nome de Jesus. Em nome de Jesus, Pai! Poder! Poder! Poder! Poder! A partir de hoje tu vai ser usado em cura.

0: prosperidade.
1: Oh, aleluia.
0: Na tua vida.
1: Aleluia. Aleluia.
0: Hoje será um pregador da justiça. Hoje não há macumba, não há miséria, quem pode mais contigo? Você hoje foi renovado. Hoje você foi renovado.
1: Eu creio. Irmãos, e eu quero deixar, muitas das vezes, nós temos algum tempo de evangelho e achamos que somos super-heróis da fé. Eu tive o privilégio de pregar em alguns grandes congressos. Eu me achava, pastor, muito forte. Mas eu não... Há 8 meses que eu me desviei. E eu me desviei, pastor. E eu tinha muita vergonha de Deus. Eu tinha muita vergonha de entrar na igreja. E eu falo para você, meu irmão, nós temos que ser muito dependentes de Deus. Porque a pior coisa que existe para o homem é ser vazio do Senhor. E eu experimentei ser vazio de Deus. Deus sabe o quanto que eu tenho chorado nas madrugadas, sentindo falta da presença de Deus. 8 meses fazia que eu não sentia a alegria que eu estou sentindo aqui nesse momento. E eu quero dizer para o pastor, verdadeiramente Deus é na sua vida. Eu vim hoje aqui, irmãos, que nem eu falei para os irmãos aqui, eu vim para depois do culto eu ir embora da minha casa. Minha esposa é uma grande guerreira. Minha esposa é uma grande, vocês não têm ideia que a minha esposa tem passado desses últimos 8 meses.
0: Oh, Jesus. E hoje chega a glória na vida de vocês.
1: E Deus, pela misericórdia dele, que eu não sou merecedor nem de estar aqui dentro. Eu não mereço nem estar aqui dentro. Mas pela misericórdia dele eu pude sentir avivamento do Espírito Santo nesse lugar.
0: Está renovado, filho.
1: Pastor, durante muito tempo eu queria muito estar ocupando espaço no altar. Hoje eu peço para Deus me dar oportunidade.
0: Jesus te recebe aqui.
1: Amém.
0: Deus abençoe. Aplauda o nome de Jesus.
2: Pastor, eu queria só deixar um recado. Mães que têm teus filhos em luta, luta, não desiste, porque foi isso que eu fiz. Clamei a Deus por vários dias. Eu dizia para minha nora, quanto mais o inimigo lutar, mais força do que ele eu tenho. Essa semana, pastor, passei uma prova tão amarga que eu não desejo nem para o pior ser humano do mundo.
0: Meu Deus.
2: Mas eu não desisti, que eu falei, Satanás, você pode tocar em tudo que é meu, mas na minha salvação você não toca. Falei por quê? Porque eu falei, pastor, se nós permitir que Deus esteja na nossa vida, o diabo, ele pode fazer tudo que ele achar que ele tem direito, mas na nossa salvação ele não toca. Foi isso que eu disse, na minha salvação Satanás não toca. E eu iria ver meus filhos aí libertos, porque clamei muito, muito a Deus por esse dia. Por isso então estou aqui a agradecer a Deus, pedir para todas essas mães, que todos esses pais que têm filho em prova, luta, não desiste, porque os nossos filhos são bem e da vida de Deus, que Deus deu para nós. Luta, mãe, que vocês vencem. Obrigado pela oportunidade.
0: Todos os seus filhos luta, porque eles vão estar aqui. 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
4: 00:43.
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0: 7h47.
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2: Milagre aqui, apóstolo.
3: O que aconteceu?
2: Há mais de 5 anos ela estava com os nervos entrevados, mas depois que ela passou debaixo do manto, ela foi curada.
3: Qual o nome da senhora?
4: É Lourdes.
3: Mora onde, irmã Lourdes?
4: Eu sou de Sabáudia,
3: pastor. Sabáudia, aplauda o povo de Sabáudia. Glória a Deus.
4: Posso?
3: Filha, a senhora falou que tinha mais de 5 anos.
4: Apóstolo, eu caí um tombo, assim, eu tinha acabado de encerar minha casa e eu tava lavando roupa, o telefone tocou e eu saí correndo. E eu escorreguei um tombo e caí. E eu assistindo a oração, falei, Satanás, tu não vai me quebrar inteiro, eu preciso trabalhar. Aí eu tornei voltar de novo, quando eu voltei eu levei outro escorregão. Aí chegou lá no outro dia, tornei cair de novo. Aí
3: aprendido.
4: Eu fiquei com dor no nervo dessa perna direita. E doía todo o nervo, esquentava a perna à noite na hora de dormir. E os dedos da mão também travava. Aí hoje passei debaixo do manto e me senti curada.
3: Agora tá curada.
4: Tô curada.
3: Tá mexendo a mão, os nervos.
4: Tô mexendo a mão.
3: Aleluia. Tá mexendo a mão bem.
4: Tá mexendo bem.
3: Aleluia. Diga glória a Deus.
5: O que aconteceu?
6: Quando eu cheguei, eu não estava aguentando nem ficar sentada, nem de pé. Falei, ai, Senhor, será que eu vou ficar lá de pé?
5: Com muita dor?
6: Tava com muita dor assim na barriga e muita dor na coluna, que eu não aguentava. Falei, ai, Senhor, acho que eu não vou aguentar ficar em pé, não.
5: Tava difícil mesmo.
6: Tava difícil, mas depois da oração, graças a Deus, tô bem. Tô bem.
5: A dor saiu?
6: Saiu.
5: O mal está sumiu?
6: Sumiu.
5: Tá curada?
6: Tô curada.
5: Então glorifica a igreja, no nome de Jesus.
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0: uma hora. 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
1: Eu estava com uma causa na justiça, eu e meu esposo, de um juro abusivo. E quando o bispo começou aquela campanha do monte, o bispo foi dos 318. Isso. Desde o primeiro dia eu senti no meu coração de ajudar a obra. Mas eu não podia no momento, porque eu não estava com condições. E eu comecei a orar e fiz o propósito com o Senhor. Eu peguei o envelope, não tendo dinheiro. Peguei o envelope, coloquei o valor, o endereço, tudo. Deixei dentro da minha Bíblia, levei embora. E fiquei orando no Senhor. Falei, Senhor, se o Senhor me der condições, eu vou ajudar, Senhor, a rádio. Mas o Senhor sabe que eu não tenho. Mas se o Senhor propor para mim, eu vou ajudar a obra do Senhor. Aí fui orando no Senhor. Quando foi esses dias atrás, aí procuraram meu esposo e falaram para ele que tinha saído o juro abusivo.
2: Eita, glória.
1: R$1.500. Eu falei, Senhor,
2: de volta para vocês o dinheiro.
1: De volta.
2: E Deus restituiu.
1: Em nome de Jesus. Por isso eu louvo a Deus.
2: Aplauda! Eita, Jesus!
3: Glória a Deus!
2: A paz, irmão.
4: A paz,
2: bispo. Qual o nome do santo?
4: É Reinaldo.
2: Pode falar, irmão Reinaldo.
4: Eu queria contar uma benção, bispo.
2: Ah.
4: Que eu vim duas quarta-feiras e duas sextas.
2: Ah.
4: Nesse templo. E cheguei aqui, o senhor estava pregando e o senhor falou que quem viesse aqui não ia voltar de mão vazia.
2: Isso.
4: E no outro dia seguinte, eu devia 12 mil no Banco Bradesco.
2: Meu Deus.
4: De cartões. E daí eu recebi um telefonema lá de São Paulo, querendo fazer um acordo. Aí eu falei, poxa, que tipo de acordo vocês querem fazer? Ele falou assim, olha, 5 mil você paga tudo. Eu falei, não aguento.
2: Ah.
4: Aí ele falou, então vou ver aqui, mais tarde eu ligo para vocês.
2: Deus trabalha.
4: Eu falei, Senhor, que existe um Deus na vida do bispo. Aquela profecia que ele falou.
2: Oh,
4: e a palavra dele tem peso. O Senhor toca aonde tiver este homem. E diminui aí umas condições que eu possa pagar e posso se livrar disso aí.
2: Ah.
4: Aí... quando chegou 3h30, o diretor lá do financeiro ligou para mim e falou, olha, a tua dívida que é 12 mil e uns quebrados, eu te faço por 531.
2: Eita glória! Eita Deus! 501?
4: É.
2: Meu pai!
4: Aí eu quitei a dívida. E ele falou, olha, vou te devolver os cartões, vou te devolver o talão.
2: Ele falou que vai devolver talão de...
4: É, e depois...
2: Gente, é pra abrir essa boca de ferro! Meu Deus!
4: E mandou pra mim, bispo.
2: Ah.
4: Eu recebi um baita num cartão desse tamanho, seja bem-vindo ao Banco Bradesco.
2: Quer dizer, pagou 501 e mandou a carta dizendo seja bem-vindo ao Banco do Bradesco.
4: Seja bem-vindo ao Banco do Bradesco, que ia devolver os cartões, talão de cheque, tudo. Aí eu falei, poxa, isso é o Deus do bispo.
2: Eu agradeço
4: ao Senhor pela profecia, a tua palavra tem peso. E outra, o Senhor é ligado mesmo com Deus. E eu creio que tudo que o Senhor fala nesse altar aí, não volta para trás.
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0: olha pra cá, esses aqui eram drogados, você usava droga?
1: Sim.
0: Se libertou aqui na Igreja das Nações?
1: Aqui na igreja.
0: É? O senhor também?
2: Já usei bastante, já.
0: Libertou aqui também?
2: Também.
0: É? E você?
3: Também.
0: E você?
3: Sim.
0: Ela também?
3: Também.
0: Amém? Então essas almas aqui foram libertas das drogas e outros tantos que não estão aqui. Tantos. E essas pessoas foram libertas através de quê? Do seu dízimo, da sua? Então com a sua justiça, você trouxe eles para cá. A sua justiça. É por isso que Deus vai te dar mais paz, mais saúde e vai te dar muito dinheiro. Porque sem dinheiro nós não vamos ganhar alma. Nós saímos do ar, nós fechamos. Porque a igreja paga aluguel, não é? É verdade ou não é? A igreja paga aluguel, se nós não paga, ela fecha. Então a sua justiça vai manter a gente no ar. Então quando você não entrega o dízimo, você é injusto. Então a obra de Deus padece, mas também você padece também. Lembra disso.

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0: 1:33.
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2: A paz, filha.
3: Paz, apóstolo.
2: O que aconteceu na vida de minha irmã?
3: Apóstolo, é uma bênção que eu pedi para o senhor orar para Deus preparar um comprador para um terreno que eu ia vender. Ah. Lembra, apóstolo?
2: Uh-huh.
3: Mandei um áudio para o senhor me ajudar em oração, preparar um comprador para comprar um terreno que nós queríamos vender, né?
2: Certo.
3: E graças a Deus, apóstolo, saiu essa venda. Para a honra e glória do Senhor Jesus.
2: Vendeu, filho?
3: Vendeu, graças a Deus.
2: Deus é bom, hein?
3: É, Deus é maravilhoso.
2: Era impossível, né? O negócio estava feio.
3: Ia acabar perdendo esse terreno, meu pai.
2: Certo.
3: Mas graças a Deus confiei e falei para meus irmãos: vão confiar, vão tomar posse da vitória. Que o apóstolo falou que vai dar tudo certo. E graças a Deus deu tudo certo.
2: Deus abençoou.
3: Honra e glória do Senhor.
2: Deus abençoou, né,
3: abençoou, filha? Posta. Aí essa pandemia aí atrasou, né?
2: A pandemia.
3: Pandemia. Uh-huh. Mas graças a Deus, e eu trouxe o meu dízimo para honra e glória do Senhor Jesus.
2: Amém, filha.
3: Porque Deus é maravilhoso, né, nas nossas vidas. Nós, tudo que nós pegar, nós temos que entregar ao Senhor.
2: Essa é a certeza que nós somos de Deus. É a fidelidade. Verdade. Diga glória a Deus. Deus abriu a porta, minha filha.
3: Deus abriu a porta, aposta.
2: Tá todo mundo feliz, hein?
3: Tá todo feliz. Cada um pegou sua parte.
2: Olha aí.
3: Eu,
2: né,
3: peguei a minha e vim trazer meu dízimo hoje.
2: Deus é fiel.
3: Honra e glória ao Senhor.
2: Aplauda o nome do
3: Graças
2: Senhor Jesus Cristo de Nazaré. A senhora estava sentindo o quê, filhinha?
4: Eu estava sentindo canseira no peito.
2: É.
4: E fraqueza nas pernas.
2: E agora, filhinha?
4: Graças a Deus, sarou.
2: Sarou? Eita, Deus forte.
4: Glória.
2: Aplauda aí, gente.
5: Vamos lá, aqui,
2: é o poder de Deus. A senhora tem quantos anos, vozinha?
4: 78.
2: 78.
4: É.
2: Quer dizer que a senhora estava sentindo o quê mesmo?
4: Canseira no peito.
2: Canseira.
4: E fraqueza nas pernas.
2: Fraqueza nas pernas. Agora está bem, filha?
4: Graças a Deus.
2: O Espírito Santo, a senhora recebeu ele. Diga glória a Deus.
4: Glória a Deus.
2: Ele entrou e expulsou as doenças. Aplauda mais forte, meus irmãos.
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3: O meu felicíssimo testemunho é da pasta.
4: Ah, da justiça de Deus?
3: Sim.
4: Você pegou a pasta?
3: Pegamos a pasta.
4: Que dia?
3: Domingo.
4: Domingo agora?
3: Sim.
4: E aí?
3: E eu tava 11 meses desempregada e as coisas em casa já não estavam muito boas. E eu desesperada, meu Deus, eu já tava com duas portas assim em vista, orando e pedindo a Deus.
4: E tudo fechada?
3: Tudo fechado. É. E eu sempre pedindo, Deus, abre uma porta grande e oportuna pra mim, porque eu não quero mais ficar só cozinhando arroz, feijão e molho. Eu quero aprender mais.
4: A senhora estava clamando por justiça.
3: Por justiça.
4: Mas e a senhora fez justiça honrando a Deus com a pasta?
3: Honrando a Deus com a pasta. Aí, na hora que o senhor falou da pasta, Deus tocou como se fosse um tapa, assim.
4: Pega, Deus.
3: Que é agora que eu abro a porta pra você.
4: Ah.
3: Aí eu levantei, já falei pra ele aqui, vamos lá pegar a pasta. Já viemos, pegamos a pasta e tá. No outro dia, eu sentada no sofá, levantei.

0: deixei o celular, assim, que eu não sou viciada em celular, uhum. zap, zap, essas coisas. Aí, mas Deus falava assim pra mim, eu achando que era a voz do capeta. Pega o celular e olha, pega o celular e olha. E eu não vou pegar, não vou pegar. Aí, mas tava me incomodando. Eu abria na pasta do desemprego lá e falava assim a mensagem nitidamente: a porta que você pediu está aqui.
1: Glória a Deus!
0: Aí eu li a oferta de emprego. Eu já tinha feito a entrevista um tempo atrás nessa porta, só que o diabo me tirou, me afastou, me colocou em outro lugar que não era de Deus. Aí liguei lá de imediato na empresa. Ela falou: eu tô te esperando. Amanhã, 9:30, você esteja aqui para fazer a entrevista.
1: Pai do céu, aplauda o nome de Jesus. A justiça de Deus. Quem faz justiça, olha para cá, levanta a mão. Diga: quem faz justiça, recebe justiça. Diga: quem faz injustiça, recebe justiça. Ela fez a justiça de Deus. Ela pegou a pasta para que o justiceiro, que é Deus, faça justiça na vida dela. Diga glória a Deus. Porque primeiramente ela pensou em honrar a casa de quem? De Deus. Amém, gente? Então ela disse: eu vou honrar a Deus, Deus vai fazer justiça. Quer dizer que a senhora ligou lá?
0: Liguei, ela já falou: a tua entrevista está marcada para amanhã, 9:30, que foi na quarta-feira. Daí eu cheguei lá, foi 1 hora e 30 e poucos minutos de entrevista. Nunca respondi tanta pergunta em uma entrevista assim.
1: Deus provando mesmo.
0: Deus provando. E ela é evangélica. A família do buffet, todos evangélicos.
1: Deus mandou a senhora para uma família evangélica.
0: Para uma família evangélica.
1: É, Deus
0: fiel. E ela, sem saber que eu era evangélica, ela falou assim: aqui você vai ser provada de todos os jeitos. Mas e se eu falar para você agora que você já está contratada?
1: Ah! Aleluia! Aplauda o nome de Jesus! Eita Deus! Justiça de Deus! Justiça de Deus!
0: Aquela timidez que eu tava tremendo, assim, de responder tanta pergunta, e o medo de dar soltar uma gafe ali. Na hora eu tava sentada, eu fiz: glória a Deus, bem alto. Ela: não, você é evangélica? Sou. Aí ela perguntou: qual igreja você é? Aí eu falei que o nome daqui.
1: Igreja das Nações.
0: Das Mãos de Deus. Eu sei onde que é essa igreja. Aí ela falou assim: eu tenho mais 2 pessoas para entrevistar, mas nem vou entrevistar, já cancelei a vaga lá na...
1: Meu Deus!
0: Glória a Deus! Ela falou: você vai fazer isso, isso, isso, o teu salário é esse daqui, mas a partir do mês que vem já muda e o teu setor muda também, porque você preenche todos os requisitos que a gente exige da empresa.
1: Jesus, o emprego é teu. O marido quer falar, o esposo quer falar, minha filha. Paz, filho.
2: Paz. Fala, fala. O uniforme dela tá aí pro senhor, por favor, ungir pra segunda-feira ela começa
1: já
2: a trabalhar.
1: Já tá aqui o uniforme?
2: Tá. Rapaz. O senhor ungir pra segunda-feira ela já começa a trabalhar.
1: Vai mudar tudo a partir de hoje, hein?
3: Glória a Deus.

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0: 1h59.
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2: O que aconteceu aí, minha filha?
3: Milagre aqui, apóstolo. Depois dessa jovem tomar posse do envelope do dízimo, ela recebeu uma porta de emprego aberta e já está trabalhando.
2: A paz, filha?
4: A paz.
2: Qual o seu nome?
4: Sara.
2: Estava desempregada, Sara?
4: Estava desempregada, daí o pastor Júnior falou, para quem está desempregado, vem aqui na frente. E eu fui, ele entregou o dízimo na mão de cada um.
2: Pegou o envelope do dízimo?
4: Do dízimo.
2: E entregou na mão de cada pessoa.
4: Cada pessoa que estava desempregada.
2: E a senhora fez uma aliança com Deus.
4: Fiz.
2: E aí?
4: Aí depois a vizinha foi lá na minha casa, ela bateu palma e perguntou se eu estava trabalhando. Eu falei que não. Ela falou assim para mim, ó, tem uma mulher que está precisando para cuidar dos filhos dela. Eu falei, aí eu liguei com ela, conversei. Então faz uma semana que eu já estou trabalhando.
2: Uma semana?
4: Faz uma semana.
2: Que já está...
4: trabalhando.
2: Trabalhando. Deus abriu a porta.
4: Abriu a porta.
2: Diga glória a Deus.
4: Glória a Deus.
2: Rapaz, minha filha. Mãe, tu tá chorando por quê?
5: Felicidade, ver meu filho curado.
6: Eu não sabia mais o que eu fazia.
2: A senhora não sabia mais o que fazia?
6: Eu levava ele num médico, os médicos falavam que não sabia o tipo de alergia. Pediu a biópsia pra fazer. Tá esperando marcar, até agora não marcou. Aí foi domingo, eu trouxe ele. Aí o senhor vestiu ele.
2: Coloquei um manto sobre, sobre ele aqui.
6: Foi.
2: Gente, essa criança estava feia, não estava ou não estava domingo? Sim, o médico falou o que era, filha?
6: Ninguém sabe ainda.

0: Aí ele não podia nem vestir fralda, nem andava. Quando foi no domingo, ele já começou a caminhar aqui dentro da igreja.
1: É o milagre de Deus! O menino estava cheio de lepra, né, mãe?
0: Isso.
1: Olha aqui, olha a criança cheia de marca. Ó, ó, não vai ficar nem as manchas. Ô mãe, essa criança não tava nem andando.
0: Não, só vivia deitado, sentadinho na cama, moado. Hã. Chorava, chorava.
1: E tu ficava preocupada?
0: Ficava, não sabia o que fazer.
1: Quanto tempo ele tava assim, mãe?
0: Já tá com um mês e pouco já.
1: Mês e pouco, já. E o médico não, não dava resultado?
0: Não.
1: Passava remédio?
0: Passou uma pomadinha, passou uma pomada, mas...
1: E não resolvia nada?
0: Não, não.
1: Mãe, tá curado a criança. Tá feliz, mãe?
0: Muito, muito, muito.
1: Valeu a pena trazer a criança aqui?
0: Vale muito.
1: A senhora fala para as outras pessoas que criticam essa obra, que não acredita nessa obra?
0: Vale a pena confiar. E venha, gente, que é uma benção mesmo. Deus está neste lugar mesmo.
1: Ele é fiel. Vai lá, mãe, em nome do Senhor Jesus.

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1: 2:03.
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1: Qual o nome do irmão?
2: Telson.
1: Irmão?
2: Telson.
1: Telso. Irmão Telso, o que que aconteceu, meu filho?
2: Faz 3 anos e meio que eu tenho uma marca nas minhas costas e um caroço. Ah. E passei por 3 biópsias, frequentei uma igreja evangélica durante 3 anos, fazendo ungindo, nada. Médico nenhum descobriu. Olha o caroço, procura o caroço aqui.
1: Sumiu! Sumiu! Sumiu! Desapareceu! O senhor veio até terça-feira passada.
2: Terça-feira passada você chegou. Eu não dormi a noite. Começou a ferroar do pé das costas, na ponta do dedo, coçando. Parecia uma formiga dentro da, na minha pele. Eu passei a noite quase em branco. Tanto coceira, até na ponta do pé. E hoje... não tem...
1: desapareceu.
2: Ontem eu estava na casa da minha namorada. Ela olhou nas minhas costas.

0: Falou assim, amor, cadê o caroço das suas costas? Aí eu passei a mão no vidro. Só ele é digno de glória!
1: 3 anos em uma igreja, 3 anos sendo ungido.
0: 3 anos sendo ungido.
1: Não acontecia nada.
0: 3 biópsias aqui na Esperança, um em Maringá, doutor particular. O médico falava assim, ó, não acha nada.
1: Isso aqui é forte. Gente, eu coloquei a minha mão, tava um caroção. Eu coloquei a minha mão, ele disse no final, bispo, coloca a tua mão aqui, porque eu estou sofrendo, queima, sente, coça bastante. E eu coloquei a minha mão e determinei um milagre em nome do Senhor Jesus Cristo. E Deus assim o abençoou. Diga glória a Deus. Irmão, Deus é contigo, varão. É o que Deus ele faz. Vai em paz, varão de guerra. Eita, Jeová.
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2: 2:16.
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0: 2:27.
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2: Deus deu condições, né? E nós compramos sobrado.
3: Compraram sobrado? É pra aplaudir o nome de Deus! Rapaz!
2: Então assim, eu fico emocionada porque é muito lindo o sobrado.
3: Meu Deus!
2: Sabe, eu sei que nada daqui a gente vai levar. Eu acho assim que Deus quer que nós desfrute o melhor.
3: Sim, minha filha!
2: Né, o melhor dessa terra, sabe? Então eu tô muito feliz. Eu falei, eu vou testemunhar nesse final de semana agora, né? Se Deus nos permitir, nós vamos mudar. E assim, foi uma benção muito grande, sabe?
3: O que eu tenho profetizado aqui?
2: E é isso mesmo.
3: Que um vai ter dois. Eu tenho profetizado no povo de Deus. Essa mulher chegou aqui, mais o marido, a casa caiu os pedaços. O carro veio, né? Depois que chegou aqui, é ou não é, irmã Tânia?
2: Verdade.
3: Chegou na Igreja das Nações da Poderosa Mão de Deus, ela veio só, depois eu vejo o marido. O marido aceitou a Jesus, fala, meu filho.
4: Viu? Aí o milagre foi dobrado, né? Porque eu tava meio assim, a pessoa chamou nós, falou que era pra nós ir lá, que o sobrado era pra ser pra nós, né? Ah. E aí quando eu vim pra igreja, eu fiz uma carta de crédito. Eu falei, ah, bom, já que eu vou deixar de gastar dinheiro à toa, eu vou fazer um investimento, né?
3: Isso.
4: Aí eu fiz uma carta de crédito e bem nessa época que a pessoa chamou nós na casa dele para conversar com ele, eu falei, meu Deus, mas eu não tenho esse dinheiro, né, assim, na mão, assim, né?
3: Ah.
4: Aí a Tânia falou para mim assim, ah, mas essa carta de crédito sua não sai, não? Eu falei, sai, vai sair na hora certa, né?
3: Isso.
4: Aí ele chamou nós na casa dele para fazer um negócio, né? Eu fui sorteado na carta de crédito e a carta de crédito saiu para mim. Para glorificar o nome do Senhor Jesus, né?
3: Eita, Jeová! Esse Deus é nesta igreja, rapaz! Esse Deus é nesse ministério! Pode ir! Pode ir comprar sua casa que Deus vai abrir portas! Eu disse que Deus ia abrir portas, quem é dizimista, essa janelinha ia se abrir uma janela. Hã? Eu disse que ia abrir uma janela, sim ou não? Abriu ou não abriu? E vai se abrir sobre a tua vida. Eu já vou deixar aberta, porque quando tiver aberta aqui, Deus vai estar abrindo lá, em nome de Jesus, para a tua vida. Quer dizer que Mantanha comprou um sobrado.
2: Graças a Deus, é lindo, uma maravilha.
3: É.
2: E Deus deu a benção completa. Não para minha exaltação, tá, irmãos? Para a exaltação do nome de Jesus. Tem até piscina.
3: Gente, eu te disse que este ano é
2: verdade.
3: O ano. Eu te disse que esse ano para os servos de Deus não é ano de desgraça, não é ano de crise, é ano de prosperidade. Quem é servo de Deus, quem honra a Deus, vai ter prosperidade.
2: O Silvão ainda comentou, ele falou assim, ah, você lembra que estava profetizando lá que pessoas vão te procurar para passar coisas para o teu nome, imóveis e coisa. E eu falei, aí, tá vendo? E eu cato mesmo, tomo posse. Entendeu?
3: É isso aí.
2: Então assim, eu quero agradecer a Deus muito, muito mesmo, né? Por tudo, não só por isso, por tudo quanto Ele tem feito. Agradecer porque eu sei que tem orado pela nossa vida, né? Eu creio.
3: E como tem, minha filha?
2: Eu sei disso, né? E agradecer por tudo que o Senhor tem feito e vai fazer, eu creio, em nome de Jesus.
3: Só tá começando.
2: Em nome de Jesus.
3: Eita glória, aplauda o nome de Jesus.
5: Glória a Deus.
6: Apóstolo, milagre aqui,
3: glória
6: extraordinário.
3: Que
6: olha que benção. Ele tem 3 anos, uhum. 3 anos que ele sofre com a dor no joelho. 3 anos.
3: 3 anos.
6: Depois que comeu do pão, sumiu.
3: É verdade, meu irmão? Qual o nome do senhor?
7: Ademir.
3: Senhor Ademir mora onde, senhor Ademir?
7: Jandaia do Sul.
3: Hã?
7: Jandaia do Sul.
3: Jandaia do Sul. Aplauda o povo de Jandaia do Sul. Em nome da gente de todas as cidades que vem nessa igreja. Diga glória a Deus.
7: Glória
3: o senhor
7: a Deus.
3: Sentiu uma dor no joelho há quanto tempo?
7: 3 anos.
3: 3 anos? E não saía dor? Qual era o joelho? Qual é?
7: Os dois.
3: Aqui, é os dois?
7: Os dois.
3: Você sentia dor nos dois joelhos?
7: Os dois.
3: É? E só andava com essa bengala?
7: Só.
3: O senhor

0: depois que comeu o pão, sentiu o quê? Depois que comeu o pão dos milagres.
1: A dor sumiu.
0: Sumiu? Então anda sem essa bengala aí, vai. Anda aí em nome do Senhor Jesus, vem. Vem, anda. Isso, anda. Olha aí o homem andando.

0: Volta pra cá, volta pra cá, me dá a mão, averte os passos, vai, averte os passos aí, vai, isso, vai, isso, solta eu, vem cá, vem cá, vem, vem cá, eita, glória a Deus aí, é o Deus que cura, o pão dos milagres, o pão dos milagres, o homem andando, tá chorando, ó. Ele vem com quem? Ele vem com quem esse homem? Vem com o senhor? Olha o que Deus faz, diga a glória a Deus. Vem cá, me dá para cá. Isso é só uma praga, tu não depende mais disso não. Anda para cá, vem cá. Anda aqui em nome do Senhor Jesus, vem cá. Deus curou os dois joelhos do homem. Os dois joelhos do homem. Ele é fiel ou não é? Você conhece ele?
1: Conheço.
0: Qual é o seu nome?
1: Luiz Carlos.
0: Você conhece ele,
1: mamãe? Conheço, como Lampião em Jandaia. Ninguém conhece por nome.
0: Ele era doente.
1: É doente. Era doente.
0: Era
1: agora
0: doente.
1: Maior.
0: Meu irmão, o senhor conhece ele?
1: Conheço.
0: E o joelho dele era doente?
1: Doente.
0: Não andava?
1: Não, andava não.
0: Andava se arrastando?
1: É, andando.
0: Olha ele batendo lá o joelho, lá, ó.
1: Ele trabalhava de cachorro quente.
0: Quem?
1: Ele.
0: Ele aqui, você trabalha de cachorro quente?
2: Trabalhava.
0: É? E o senhor perdeu as forças das pernas, foi perdendo de pouco a pouco.
2: Deu artrite no doido.
0: Ah, deu artrite. Filho, e agora o que, que você está sentindo nas pernas? Fala para mim, qual é o seu nome?
2: Ademir.
0: Ademir, o que, que você está sentindo agora nas pernas, seu Ademir?
2: Agora não estou sentindo nada.
0: Eita! Está sentindo força? É. Força! Você não tinha força nas pernas?
2: Não. Eu não aguentava ficar de pé assim.
0: E agora, o que você está sentindo nas pernas?
2: Agora eu aguento ficar de pé.
0: Vai lá. Vai, mexe. Mexe essas pernas. Mexe isso. Vai. Vai, rapaz. Mexe aí, vai, mexe. Mexe aí em nome do Senhor Jesus. Tá feliz, aplauda o nome do Senhor Jesus, coloca ele lá.
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1: Pai, perdoa-os. Eles não sabem o que fazem.
2: Acreditas mesmo que um homem seja capaz de suportar todo o fardo de pecado? É pesado demais. Salvar tantas almas tem um preço alto. Nenhum homem suporta tal fardo.
3: Tu és o Messias mesmo? O Filho do Deus vivo?
1: Se eu disse algo mal, mostra o mal que eu disse. Mas se falei bem, por que me atacas?
3: Esse é Jesus, um agitador! Nazareno!
4: Dizem que tu és um rei. Onde fica o teu reino? De que linhagem descendes?

0: Se é possível, afasta de mim esse cálice. É isso que sou. E vereis o Filho do Homem assentado à direita do poder e vindo sobre as nuvens do céu.
1: Não é ele o profeta que vós recebestes com festas há 5 dias? E agora pedis a morte dele?
2: Tu és o rei dos judeus?
1: Como sabeis, todo ano eu liberto um condenado para o povo. Temos conosco um notório assassino, o conhecido... Pergunto mais uma vez, qual desses dois devo libertar?
3: Liberta Barrabás!
4: Ele não é o Messias, é um impostor, um blasfemador.
0: Eu, porém, vos digo, amai os vossos inimigos. E orai pelos que vos perseguem. Pois se amardes apenas os que vos amam, que recompensa tereis?
1: O que mais quereis? Não é o bastante? Olhai para ele!
4: Crucifica-o! Sabes o que fazer? Tens de crucificá-lo!
0: Se o mundo vos odiar, lembrai-vos de que odiou a mim primeiro. O servo não é maior do que seu senhor. Se eles me perseguiram, vos perseguirão. Não deveis temer. Virá o Consolador, que revelará a verdade sobre Deus, enviado pelo Pai. Vós não podeis ir para o lugar aonde eu vou. Meu mandamento para depois que eu me for é este: amai-vos uns aos outros, como eu mesmo vos tenho amado. Assim, amai-vos. Deveis acreditar em mim, pois vós sabeis que eu sou o caminho, a verdade e a vida. E ninguém chega ao Pai senão por mim. Tomai e comei, pois este é o meu corpo, que entrego a vós. Tomai e bebei. Este é meu sangue, da nova aliança que é dado por vós e por muitos pelo perdão dos pecados. Fazei isso em minha memória. Abriga-me contra o mal, ó Senhor. Confio em ti. Meu coração está pronto, Pai. Meu coração está pronto.

0: rezando por vós. Nós merecemos isso, Gestas. Mas ele não. Eu pequei. E minha punição é bem justa. Eu só te peço que te lembres de mim, Senhor, quando entrares no teu reino.
1: Em verdade, te digo que ainda hoje estarás comigo no paraíso. Pai, em tuas mãos entrego o meu espírito.

0: Eu sou o bom pastor e dou a minha vida pelas ovelhas. Ninguém toma minha vida de mim, mas eu a dou de bom grado. Tenho autoridade para a dar e autoridade para retomá-la. Este mandamento recebi de meu Pai.
1: Ele foi ferido por nossas transgressões, esmagado por nossas iniquidades. Pelas suas feridas fomos curados. Isaías 53.
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1: 2h48.
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0: 16 horas.
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2: Eu estou vivendo aqui agora. E não tem como a gente ter paz com dor. Ei, não tem como a gente ter paz com dor, não é verdade? Sim ou não? Então, se você chegou aqui doente, vem aqui na frente. Eu vou orar para você ser curado agora. E você vai louvar a Deus sem esta dor maldita. Você vai louvar a Deus sem este problema a partir de agora, porque o Senhor está aqui para curar você. Ele está aqui para tocar em você em nome do Senhor Jesus. Glória a Deus. Amém. Qual o nome da irmã?
3: Isbela.
2: Hã? Isbela. O Isbela, que nome lindo. Isso é que é nome, hein? Meu Deus do céu. O que, que a senhora está sentindo?
3: Olha, dor de garganta.
2: De garganta.
3: Dor
2: no zon. Então você só está sentindo tudo aí. E a senhora crê que Deus pode curar a senhora agora?
3: Então,
2: a senhora não quer, eu creio.
3: Deus, creio sim.
2: Então, pode ter certeza que a minha fé com a sua vai ser mais forte. Está entendendo? Pode ser certeza. E a senhora?
4: É esporão.
2: Esporão no pé.
4: Dois pés.
2: Esporão no pé.
4: Espinho, tá? Hoje, vixe Maria, foi terrível.
2: Não pode pisar no chão.
4: Não, dói, ando na marra.
2: A senhora crê que a senhora pode pisar no chão firme hoje?
4: Creio.
2: Sim ou não?
4: Sim.
2: Vai pisar no chão firme hoje. Tá entendendo? Prepara aí em nome de Jesus. Vem.

0: contar. Vem para cá, mais para cá, em nome de Jesus. Igreja, levanta a tua mão. A Bíblia diz que quando o cajado de Moisés estava levantado, os inimigos dele pereciam. Não tem coisa melhor do que ver a alegria das pessoas vencendo. Não tem coisa melhor quando a gente vê as pessoas, elas sendo livres das dores, do sofrimento. E o nosso Deus já está aqui. Alabás, Suriram, Alabás, Ega. Ó Espírito de Deus, Senhor, em nome do Senhor Jesus Cristo, Senhor, eu coloco a minha mão no alto da cabeça desta mulher, em nome do Senhor Jesus Cristo. Coloca a sua mão aqui na cabeça dela, em nome, ela aqui, feche os seus olhos, feche os seus olhos, relaxe, deixa Deus tocar na sua vida. Senhor, se o Senhor está aqui, dá um sinal. Se o Senhor está na minha vida, dá um sinal. Dá um sinal que o Senhor está aqui, meu Deus. Aonde tiver o espírito do mal, aonde tiver um espírito na vida desta pessoa, aonde tiver um trabalho de macumbaria, feitiçaria, magia negra, eu te chamo para fora agora, Satanás. Eu te chamo com as tuas dores agora, Satanás. Isso, vamos. Manifesta você com o seu mal agora. Manifesta agora com o teu mal agora. Em nome de Jesus Cristo agora. É com a tua dor no ombro. É com a tua dor na garganta. Em nome do Senhor Jesus, é com o esporão no pé. Vai saindo agora. Vai saindo com o teu mal agora, em nome de Jesus Cristo. Vai saindo todo mal agora. Meu Deus, eu quero um milagre. Eu quero um milagre. Eu quero um milagre. Eu quero um milagre. E que todo mal saia agora. E que todo mal agora. Vai saindo agora. Vai sair, Espírito Satanás. Em nome do Senhor Jesus. Em nome do Senhor Jesus. É você, Satanás. É você, Espírito maldito. É você que está no pé dela. Mas você vai sair agora. Vai acabar o teu reinado agora. Vai acabar o teu reinado agora. Sai dela. Manifesta agora. Agora. Isso. Isso. É você que está na vida dela. Com a morte. É você que quer colocar ela na cadeira de roda. É você, ela, maldito. Em nome de Jesus Cristo. Em nome de Jesus. Sai do pé dela. Sai. Sai com o esporão agora. Sai do corpo dela. Sai do espírito dela. Sai da alma dela. Pega o esporão de pé dela agora. Pega. Isso, eu estou mandando. Eu estou mandando você pegar o esporão de pé. Isso. Eu estou ordenando agora. Pega agora o que é teu agora. Pega agora o teu mal agora. Isso. Em nome de Jesus. Em nome do Senhor Jesus. Fica de pé. Fica de pé. Fica de pé, respira, respira. Pisa firme agora, pisa. Pode pisar, pode pisar. Pode pisar, se Deus está na minha vida, pode pisar. A senhora sai daqui curada hoje. A senhora sai daqui curada hoje. Pode movimentar o teu braço, pode movimentar. Pode movimentar o teu braço. Porque Alabá, Suianta, Elecala, Séia. Ele está operando um milagre. Ele está operando um milagre na tua vida. Levanta o teu braço, faça o que você não podia fazer, meu irmão. Levanta o seu braço em nome de Jesus. A senhora podia levantar o braço ou não?
1: Não podia,
0: não. Não podia levantar o braço? Agora levanta, levanta, levanta. Pode aplaudir o nome de Jesus aí, ó. Pode aplaudir o nome de Jesus. Oh, Espírito. Quanto tempo a senhora estava com essa dor no braço?
1: Faz tempo, eu já fiz 20 fisioterapia.
0: 20? E o médico falou o quê? Nada. Porque era um espírito. Um espírito que estava aqui na senhora. Mas quando a senhora... A senhora ouviu pela rádio?
1: Não, o meu irmão que falou.
0: Ah, o seu irmão que falou e a senhora veio. Levanta o braço de novo em nome de Jesus. Pode aplaudir. Faz assim, ó. Faz assim, ó. Faz o que a senhora não podia fazer. Pode fazer. Toca, Jeová. Toca, Jeová. Toca, Jeová. Em nome do Senhor Jesus Cristo. Está curada?
1: Graças a Deus.
0: Nunca mais a senhora vai ter essa dor. Nunca mais a senhora vai ter essa dor para a honra e glória do nome de Jesus Cristo. Está entendendo? Porque eu creio.

0: no nome de Jesus Cristo. Vem cá, vem cá, vem cá, vem cá, vem cá, vem com fé, vem com fé em nome de Jesus, vem com fé, vem correndo com pé, faz o que a senhora não podia fazer, pode fazer o que a senhora não podia fazer com pé, pode pisar, pisa, oh, aleluia, olha aí, ó. A senhora podia pisar assim como a senhora estava andando? Não? Estava cheio de espinho? E agora? Caça aí, caça, hã? Sumiu a dor, quando eu estava orando.
1: Foi subindo assim, ó, aquela dor assim, furando tudo assim na minha perna. Foi sumiu.
0: Sumiu a dor. A senhora foi liberta. Porque o espírito do mal, de doença, acabou de sair da sua vida. Qual o seu nome?
1: Na Pérsia.
0: Irmã?
1: Na Pérsia.
0: Na Pérsia. Recebeu o milagre.
1: Glória a Deus.
0: É só o começo do que a senhora tem para receber.
2: Opa!
0: Hã?
1: Só o começo.
0: Porque a senhora vai receber muito milagre. Veja aí. É nas quarta-feira aqui, ó. Vem cá. É nas quarta-feira, na Igreja das Nações da Poderosa Mão de Deus. Você que está nos escutando pelo rádio, pela internet, ao vivo, você pode procurar a igreja. A Igreja das Nações. O poder de Deus está aqui ou não está? Como a senhora chegou aqui hoje? A senhora, isso é que é mulher de fé, e tem, é uma pastora. Porque, meu irmão, quem tem fé tem que ser um pastor. Glória a Deus. Então a senhora vem se arrastando.
1: Falei com ela, se não for me levar, eu vou me arrastando, vou de a pé. Quarta-feira passada eu vim de a pé, eu vou longe.
0: É mulher de fé, menina. Isso é que é guerreira.
1: Doendo.
0: Doendo o pé.
1: Doendo o pé.
0: A senhora vem doendo o pé na quarta-feira.
1: Tem tempo já antes que eu tenho isso aqui, que sofrendo nesse
0: tempo. É. O que a senhora diz para as pessoas também que estão sofrendo e estão escutando a senhora? O que a senhora diz para elas?
1: Vem para a igreja. Vem aqui na igreja que você
0: vai
1: ser libertada. Deus vai me tocar.
0: Amém. Então aplauda o nome de Jesus bem forte. Dá um abraço aqui no Cristo. Dá um abraço aqui.
3: Senhor, que a partir de hoje a tua serva realize os sonhos e os desejos do coração dela. Eu profetizo na vida dela, meu Pai. Meu Deus, ela achou esse ministério e ela achou também as portas abertas para ela. Eu determino a vida, na vida dela, dos familiares dela, a paz e a prosperidade, em nome de Jesus. Tá bom? Tá feliz?
1: Estou feliz.
0: A senhora está assim, nem acreditando, parece.
1: Estou.
0: Vai lá, caminhando firme, olha lá. Ó. Eita, glória! Não estava pisando, olha aí. É isso aí que nosso Deus faz, tirando você do deserto e colocando você na terra prometida. Diga glória a Deus. Ó, olha para mim, qual é o nome da senhora?
4: Daiane.
0: O que a senhora chegou sentindo, minha filhinha?
4: O que eu estava sentindo era muita tristeza, né, muita angústia. E eu pedi para Deus, para Ele me curar, para Ele me restaurar, para Ele tirar de mim tudo aquilo que não é dEle, toda mágoa. Para mim ser revestida com o Espírito Santo. Eu quero o Espírito Santo, né? Eu pedi para Ele.
0: E a senhora recebeu?
4: Eu recebi.
0: Deus está feliz, ó! Quem recebe o Espírito Santo fica feliz! Quem recebe o Espírito Santo fica feliz! Ele é o consolador. Filhinha, você está chorando por quê?
4: De felicidade.
0: É? Foi renovada, né? Eu vi a senhora receber o poder, o Espírito Santo te levou para cima hoje.
4: Glória a Deus.
0: É, tá feliz?
4: Tô feliz.
0: Valeu a pena vir, né?
4: Valeu a pena.
0: O coração tá leve.
4: Agora eu tô bem.
0: Cheio da presença
4: saiu
0: de Deus.
4: Saiu todo o peso, saiu tudo aquilo que não era de Deus na minha vida.
0: Diga obrigado, Jesus.
4: Obrigado, Jesus.
0: E a igreja aplauda bem forte. Deus abençoe a sua vida.
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1: O que que aconteceu, filha?
2: Meu, sobre o dízimo, né?
1: É, a senhora é dizimista.
2: Eu comecei a dizimar aqui, né? E a sua irmã pregando aqui, falando que ia aparecer dinheiro na conta, né?
1: E aí, apareceu o dinheiro na conta?
2: Aí eu dizimei o mês passado e eu sou encostado nesse S. Todo dia 5, salário mínimo, né?
1: Sim.
2: Só que

0: senhor, eu precisava de dinheiro. Aí apareceu R$200
1: na sua conta.
0: Sem ser o meu salário.
1: Sem seu salário. Não sabe da onde veio.
0: Aí eu peguei, liguei no INSS, né? Fiquei preocupado. Eu falei, vou ver se é isso mesmo. Falei, não, tá na sua conta, é seu. Aí eu já tirei o dízimo dos R$200, né? Dei. Então, no mês só eu dizimei 2 vezes.
1: Eita, glória a Deus. Deus surpreendeu, minha filha.
0: E aí eu tenho mais um outro. O meu esposo, ele trabalha num barracão de... né? Então ele ficou parado o mês passado todinho quase, praticamente. E orando a Deus, né? Eu falei, Senhor, né? Eu vou dizimar pelo meu esposo, né?
1: A senhora disse, eu vou fazer um dízimo pelo meu esposo.
0: É.
1: Que aí, mulher sábia, mulher sábia onde fica a sua casa.
0: Aí apareceu 2 agora.
1: Apareceu 2 servidos depois que a senhora dizimou por ele.
0: Agora ele tá trabalhando já faz 1 semana à noite e tem o de dia. Ele tá escolhendo se vai trabalhar, se vai ficar de dia ou à noite. 2 serviços. Deus dobrou, né?
1: Deus abençoou.
0: Então eu creio que é por ser fiel, né?
1: É fiel, minha filha. É milagre demais, meu paizinho querido, tá bom. Glória a Deus. Seja fiel, porque a fidelidade de Deus vai trazer a provisão na tua vida. Tu serás uma pessoa abençoada, tu vai evoluir na tua vida, tu serás uma pessoa abençoada em tudo que tu tocar nas tuas mãos. E não conta o que Deus fez na tua vida, santa mulher de Deus.
2: Depois que eu passei a vida errada e a dizimar, as coisas mudou muito.
1: Mudou na sua vida.
2: Aí até o meu ex-marido um dia falou assim pra mim e pra minha mãe, né? Eu quero ver o que é essa farinha de comer.
1: Ah, eles falam isso mesmo, viu?
2: Eu quero ver o que ela vai fazer na vida dela.
1: Dando todo o dinheiro na igreja.
2: É, até não tem ela, não tem baixo. O filho me contou. Eu falei, coitadinha, eu vou cair, se eu cair, vai ter chuva. Meu Deus, não vai me deixar.
1: Isso.
2: Aí, um dia eu cheguei em casa, né, falei pro meu filho, descarrega o carro, fui no carro. Aí ele chegou, ficou olhando, falei assim, que é isso? E eu falei, meu Deus, meu Deus. E o diabo falou que não ia ter.
1: Eita terra.
2: Falei,
1: jogou o diabo no chão.
2: Sim, ainda falei, agora você vai comer, o que Deus me deu.
1: Olha o chute na canela dele. Tem mais?
2: Quando eu me separei, meu marido só falou assim pra mim, quero que é seu sono.
1: Ele falou com a senhora.
2: Sim. Aí eu só falei assim, tudo bem? Até meu cliente de 10 meses, que eu acho que tem 2 anos e 7, e foi embora, só com a roupa do corpo. Deus me deu tudo.
1: Meu pai. Ah, você tá... Meu Deus do céu.
2: Eu dormia no chão.
1: Você dormia no chão, minha filhinha?
2: Eu
1: dormi no chão. Meu Deus, tá chorando, gente. Oh, Deus.
2: Comecei a ouvir vocês.
1: Começou a ouvir pela rádio.
2: Sim, eu trabalhando, eu era faxineira no condomínio. O diabo me tirou. Eu não sei se o diabo tirou, se Deus me livrou. Aí eu ficava ouvindo, eu falava assim, gente, ninguém escuta. Eu. E eu falava pra minha amiga, né? Olha aqui, escuta. Ah, tá bom. Ela pode, ninguém dá ouvido. Mas essa minha amiga esse dia já falou, que dia você vai me levar lá?
1: Ela disse, que dia você vai me levar na igreja? Já tá vendo diferença na senhora.
2: Sim.
1: Olha o testemunho aí, ó.
2: Eu vou trazer ela aqui.
1: Amém. Quer dizer que Deus mudou a tua história.
2: Graças a Deus.
1: Uma nova história Deus tem pra vocês em nome do Senhor Jesus.

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2: Eu não dizimava, né?
3: Não dizimava!
2: E eu tava com dinheiro no bolso e não consegui ir embora, que a gente tá no hospital aqui, vai de 60 dias. Daí eu peguei o dízimo, peguei meu pagamento, tirei, vim aqui, dizimei. Os 2 meses que tava atrasado, eu falei, vou começar a dizimar aqui. E esse dia eu vim aqui, acho que foi no domingo, e eu tô faz 45 dias que eu não tô indo no serviço. E eu falei, meu Deus, cuida do meu serviço, que Deus vai proteger. Aí o Senhor pegou na minha mão esse dia ali e falou assim, ó, Deus tem algo pra ti. E eu deixo o celular desligado. A hora que eu liguei o celular, passou 10 minutos, não foi nem meu encarregado, foi o gerente que me ligou.
3: Seu gerente?
2: Falou assim, e aí, como que tá a sua filha? Eu falei assim, graças a Deus, tá melhorando cada dia mais. Deus é maravilhoso. E ele falou assim, pode ficar sossegado, que esses 40 dias eu vou arrumei, e daqui pra frente eu vou te dar uma férias de 30 dias. Pode ficar sossegado.
3: Ele é fiel! Ele cuida dos céus! Ele cuida de quem é fiel a ele! E filho, o gerente ligou.
2: Ligou, e daí eu não tenho férias vencidas. E ele falou, não, você tem férias vencidas.
3: Ele falou, e você não tinha férias vencidas. Você tinha certeza que não tinha férias vencidas?
2: Não tem, porque o ano passado eu tirei um dia antes, porque ele falou assim, ó, vou adiantar a férias.

0: Eu sei que você tá precisando mexer alguma coisa. Eu falei, beleza. Daí, a hora que ele me ligou, eu falei assim, mas eu não tenho fera vencida. Ele falou assim, não, mas você tem fera vencida.
1: Ele prepara tudo. Ele é o preparador, meu Deus. Obrigado, Jeová. Quer dizer que não tinha férias, meu filho. E entrou lá umas férias lá no sistema. Meu irmão, sabe o que é que convence? Jeová.
0: Isso, e ele tinha acertado até segunda-feira. Daí eu falei, meu Deus, e agora? Eu preciso ficar com a minha filha. Daí na segunda-feira ele me ligou. Agora começou segunda-feira, mais 30 dias. E eu sou grato e eu falo pra vocês, ajuda no dízimo, a rádio, ajuda tudo. Que poder ajudar, na graça de Deus, porque às vezes a gente precisa, alguma pessoa que tá lá tá precisando de uma palavra só. E às vezes a gente não leva essa palavra, a pessoa acaba, né, se perdendo.
1: Naquela hora que você tava caçando ali a rádio, você tava aflito.
0: Isso, eu tava meio assim, triste, porque a gente tava ali com a filha, eu falei assim, meu Deus, eu preciso de uma palavra, me dê uma resposta. E eu apertei o botão e parou nessa rádio. Daí eu comecei a ouvir, e aquela palavra assim, me deixou mais calmo, me deu mais força, falei, meu Deus, eu tô contigo também.
2: Glória a Deus!
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1: 3:49. 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

0: 4 e 4.
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2: Tava com muita dor aqui, tava com muita dor no ombro.
3: Tava com dor no ombro?
2: No ombro e no peito.
3: É, e agora?
2: Sumiu.
3: Sumiu agora? Sumiu agora. É pra você ver que o poder de Deus tá nessa casa.
2: Senhor,
4: o que que aconteceu?
2: Na hora que a apóstola passou a mão no meu olho, eu sentei aqui e eu senti que algo saiu dentro do meu olho, assim, tipo um cisco.
4: Na hora quando o nosso apóstolo tocou em seus olhos com o lodo, sumiu aquela coisa que estava nos seus olhos?
2: Sumiu.
4: Meu Deus do céu, a escama, meu irmão, foi derrubada. É o som de Deus, meu irmão.
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0: 4 e 5.
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1: Rabi, quando chegaste aqui?
2: Na verdade vos digo que me buscais não pelos sinais que vistes, mas porque comestes do pão e vos saciastes. Trabalhai não pela comida que perece, mas pela comida que permanece para a vida eterna, a qual o Filho do Homem vos dará. Porque a este o Pai Deus o selou.
3: Que faremos para executarmos as obras de Deus?
2: A obra de Deus é esta: que creiais naquele que ele enviou.
4: Que sinal, pois, fazes tu para que o vejamos e creiamos em ti? Que operas tu? Nossos pais comeram maná no deserto, como está escrito: deu-lhes a comer o pão do céu.
2: Na verdade vos digo, Moisés não vos deu o pão do céu, mas meu Pai vos dá o verdadeiro pão do céu. Porque o pão de Deus é aquele que desce do céu e dá vida ao mundo.
5: Senhor, dá-nos sempre desse pão.
2: Eu sou o pão da vida. Aquele que vem a mim não terá fome. E quem crê em mim nunca terá sede. Mas já vos disse que também vós me vistes e contudo não credes. Todo o que o Pai me dá virá a mim. E o que vem a mim, de maneira nenhuma, o lançarei fora. Porque eu desci do céu, não para fazer a minha vontade, mas a vontade daquele que me enviou. E a vontade do Pai que me enviou é esta: que nenhum de todos aqueles que me deu se perca, mas que o ressuscite no último dia. Porquanto a vontade daquele que me enviou é esta: que todo aquele que vê o Filho e crê nele tenha a vida eterna. E eu o ressuscitarei no último dia.
6: Não é este Jesus o filho de José, cujo pai e mãe nós conhecemos? Como, pois, diz ele, desci do céu?
2: Não murmureis entre vós. Ninguém pode vir a mim se o Pai que me enviou o não trouxer. E eu o ressuscitarei no último dia. Está escrito nos profetas: e serão todos ensinados por Deus. Portanto, todo aquele que do Pai ouviu e aprendeu, venha a mim. Não que alguém visse ao Pai, a não ser aquele que é de Deus. Este tem visto ao Pai. Na verdade, vos digo, que aquele que crê em mim tem a vida eterna. Eu sou o pão da vida. Vossos pais comeram maná no deserto e morreram. Este é o pão que desce do céu para que o que dele comer não morra. Eu sou o pão vivo que desceu do céu. Se alguém comer deste pão, viverá para sempre. E o pão que eu der é a minha carne, que eu darei pela vida do mundo.
6: Como nos pode dar este a sua carne a comer?
2: Na verdade, vos digo que se não comerdes a carne do Filho do Homem e não beberdes o seu sangue, não tereis vida em vós mesmos. Quem come a minha carne e bebe o meu sangue, tem a vida eterna. E eu o ressuscitarei no último dia. Porque a minha carne verdadeiramente é comida. E o meu sangue verdadeiramente é bebida. Quem come a minha carne e bebe o meu sangue permanece em mim. E eu nele. Assim como o Pai que vive me enviou, e eu vivo pelo Pai. Assim quem de mim se alimenta, também viverá por mim. Este é o pão que desceu do céu. Não é o caso de vossos pais que comeram maná e morreram. Quem comer este pão viverá para sempre.
7: Duro é este discurso. Quem o pode ouvir?
2: Isto escandaliza-vos? O que seria, pois, se visseis subir o Filho do Homem para onde primeiro estava? O Espírito é o que vivifica. A carne para nada aproveita. As palavras que eu

são espírito e vida. Mas há alguns de vós que não creem. Por isso eu vos disse que ninguém pode vir a mim se por meu Pai não lhe for concedido.

0: Quereis vós também retirar-vos?
1: Senhor, para quem iremos nós? Tu tens as palavras da vida eterna. E nós temos crido e conhecido que tu és o Cristo, o Filho do Deus vivente.
0: Não vos escolhi a vós os 12? E um de vós é um diabo.
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4: 4 e 19.
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1: 4:33.
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1: Lembrai-vos de fazer a vossa esmola diante dos homens para serdes vistos por eles. Aliás, não tereis galardão junto de vosso Pai que está nos céus. Quando, pois, deres esmola, não faças tocar trombeta diante de ti como fazem os hipócritas nas sinagogas e nas ruas, para serem glorificados pelos homens. Em verdade vos digo que já receberam o seu galardão. E quando orares, não sejas como os hipócritas, pois se comprazem em orar em pé nas sinagogas e as esquinas das ruas para serem vistos pelos homens. Em verdade vos digo que já receberam o seu galardão. Mas tu, quando orares, entra no teu aposento e, fechando a tua porta, ora a teu Pai que está em secreto. E teu Pai que vê em secreto te recompensará publicamente. E orando, não useis de vãs repetições como os gentios, que pensam que por muito falarem serão ouvidos. Não vos assemelheis, pois, a eles, porque vosso Pai sabe que vos é necessário antes de vós lhe pedirdes. Portanto, vós orareis assim: Pai nosso, que estás nos céus, santificado seja o teu nome. Venha o teu reino. Seja feita a tua vontade, assim na terra como no céu. O pão nosso de cada dia nos dá hoje. E perdoa-nos as nossas dívidas, assim como nós perdoamos aos nossos devedores. E não nos induza à tentação, mas livra-nos do mal. Porque teu é o reino, e o poder, e a glória para sempre. Amém.
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1: Pai, senhor, irmã. Qual o nome do senhor?
2: Maia.
1: O que que aconteceu na vida do senhor?
2: Eu vim numa quarta-feira, eu cheguei aqui todo doente, machucado, tá? E eu creio, quando a irmã começou a orar no meu ouvido, entrou aquela voz, o Espírito Santo de Deus, dentro do meu ouvido, e entrou dentro do meu ser, tomou conta da minha vida, e eu estava esperando isso aqui. Clínica.
3: Mostra aí, que está aqui.
4: Aleluia.
2: Aqui é da clínica de Jandaia do Sul. E eu disse para a pastora, estou triste. Ela disse, o que está acontecendo? Eu falei, eu tenho que fazer duas cirurgias, lembra-se, irmã? Eu tenho que fazer duas cirurgias. Não tem mais nada que fazer cirurgia. Direito. E nem do lado esquerdo, irmã. Talvez vocês não dão valor para aquele pequeno sabonetinho. Mas o dia, então tomei o primeiro banho do sabonete, Deus disse, você pensa que vai ser fácil? Você pensa que vai ser no primeiro banho? Você vai ter que rodear o muro 7 vezes. E você vai descer 7 vezes para você ser curado. E com aquele primeiro sabonete, eu tomei 6 banhos. E eu vim numa terça-feira e não troquei. E peguei novamente o segundo sabonete, irmã. E eu tomei o outro banho. E tomando aquele banho, e quando eu cheguei lá no hospital, eu peguei esse exame. E o médico olhou para mim e falou assim: vai para tua casa, abraça a sua família, fica alegre com elas, porque não é câncer, não é nada, filho. Vai, abraça a tua esposa. E está aqui, irmão, para a honra e glória do Senhor. Que Deus está aqui nesse lugar, irmão. A irmã disse assim: você vai? Falei, vou. Eu já não posso dizer mais, não é a nossa igreja, porque é a nossa igreja. Eu vim na quarta-feira, aí eu vim uma terça, vim duas, vim três, e na terceira, Deus falou, são 7, mas Deus é tão maravilhoso, que Ele entregou, Ele disse, ei, vai fazer a minha obra, faça a minha obra. Se vocês poucos me conhecem, mas eu sou pastor da... e eu, irmã, estou aqui para multiplicar nessa casa. Não vim dividir, não vim trazer contenda nem ira. Eu vim trazer aqui, aqui que o Senhor disse, vai, porque lá é bênção. O inimigo entrou na minha casa e fez um rebuliço. Aí vocês falam, ei, mas se você é pastor, o inimigo entra, entra, irmã. E quando eu olhei no chão, irmã, estava cheio de sangue. Aonde eu estava tomando banho, eu desmaiei e gritei a minha esposa, e ela veio correndo, e eu falei, Senhor, o que está acontecendo? O médico me pegou e falou, vai rapidamente para o Hospital da Providência. E dentro da ambulância eu falei assim, Senhor, cura-me mais uma vez, Senhor, não deixa eu ir dessa vez, mais 15 anos, Senhor, igual o Senhor deu para Jeremias. E ele pegou e entancou o sangue, irmão. E hoje Ele me dá a cura. E eu agradeço.
5: Na cara do diabo.
6: Eu tinha uma queimação no pé. Parecia que eu estava aqui queimado de fogo. Essa, mas já curou.
7: Hã?
6: O que eu passei foi curado na hora.
7: Na hora que a senhora passou. A senhora tinha o quê, filha?
6: Eu tinha queimação. Parecia que eu estava pisando assim de umas brasas.
7: Inflamação?
6: É, queimação.
7: A senhora passou no corredor de água dos milagres?
6: É, nunca mais queimou mais.
7: Nunca mais queimou?
6: Não.
7: Deus curou. A palavra do nome curou. De Jesus de Nazaré.
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1: 5 e 1.
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3: Através de uma oração que eu pedi pros meus filhos. Hã? Daí eles estavam cheios de coisa.
4: Na boca?
3: Era que tinha nado. Sim, senhor.
4: Feridas.
3: Lembrava da menina.
4: Essa criancinha aqui?
3: É, foi os dois. Hã? Através de uma oração que fez pra eles.
4: Oh, Rimanás.
3: Sarou,
4: sarou, minha filha.
3: No outro dia começou já a secar.
4: No outro dia já começou a secar.
3: Começou a secar.
4: Porque a Bíblia diz que o profeta, quando é profeta, ele profetiza e acontece em nome de Jesus. O que aconteceu, filha?
5: A bênção é do pastor lá da igreja que a gente congrega. Mais ou menos 30 dias atrás, roubaram o carro dele.
4: Meu Deus.
5: Aí eu falei pra ele vir aqui e trazer o documento. Lugar pro bispo orar, né? Ah. E aquele dia tinha tudo pra dar errado. A gente ficou rodando por aí. Só no finalzinho que a gente conseguiu chegar aqui, a igreja tava lotada. Ele ficou lá atrás na porta. E eu falando pra ele: pastor, leva o documento do carro pro bispo orar lá na frente. Quando a gente já tava quase indo embora, eu peguei o documento dele, trouxe até o altar, pedi o bispo pra orar. Falei pro bispo: falei, bispo, este carro foi roubado. O senhor pegou o documento das minhas mãos, levantou pros céus e falou: senhor, traga de volta. Naquele momento eu senti a presença. Eu senti que Deus estava devolvendo. Aí nós fomos embora. 15 dias depois ligaram para ele: seu carro está em São Paulo, para lá de Ourinhos, pode vir buscar. E ele trouxe o carro dele sem nenhum arranhão, do jeito que levaram, devolveram.
4: Não tiraram nada.
5: Por isso eu estou dando esse testemunho, como o bispo fala, para dar um chute na canela do diabo e provar que Deus é fiel na vida daquele que confia em Deus, do servo de Deus que é fiel. Então eu agradeço muito a oração do bispo, porque Deus é fiel.
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3: Qual o seu nome?
4: É João.
3: Creio que vai ser curado hoje?
4: Creio.
3: Hã?
4: Creio.
3: Larga isso aí. Isso aqui que você está na mão, largue. Me dá a mão. Eu não tenho ouro nem prata, mas o que eu tenho eu te dou. Em nome de Jesus, vem. Vai dando glória aí, vai. O homem está andando. Anda, vô, pode andar com fé. O homem que não andava. Aleluia, aleluia, meu Deus, olha como ele está andando. Qual é o seu nome?
4: João.
3: Seu João não andava desse jeito assim, não?
4: Não.
3: Hã? Só andava com esse negócio aqui?
4: Com isso aqui.
3: Agora vem, vem pra cá, vem. Em nome de Jesus, vem. Eita Deus. Ah! Tá virando sozinho, olha. Meu Deus do céu, anda, vem. O homem tá andando perfeitinho. Diga a glória a Deus. Vai lá, vai lá. O Senhor agora se vira só. Diga a glória a Deus. Vai lá, pra lá, ó, vai. Ele quer vir pra cá, então vem. Vem atrás de mim, vem. Ele está gostando de andar, diga glória a Deus. Ele está gostando de andar. Eita Deus. Isso aqui quem faz é Deus, não é pecador não. Isso aqui é Deus que faz isso aqui, ó. O senhor está andando parecendo um jovem. É casado?
4: Sou casado.
3: É senhora? Vem cá. Como é que estava ele?
5: Ah, ele não anda não, de jeito nenhum igual ele está andando agora.
3: É verdade? Pega na mão dele, anda vocês dois. Vamos para o shopping tomar sorvete. Os dois, venha. Venha, pega aqui, anda lá. E a igreja da glória, e a igreja da glória. Olha aí o casal e vão pro shopping. Essa igreja tem um unção, é ele que é digno. Toda a glória e honra é dada ao meu Deus. Meu Deus, tá lindo, tá lindo. Rapaz, qual o seu nome? Qual o nome da esposa?
5: É Lúcia.
3: Dona Lúcia, como é que tá agora?
5: É, ele tá andando bem.
3: Dá de ir pro shopping, dá?
5: Dá.
3: Dá, não dá? Diga glória a Deus. Quem faz milagre não é eu, é ele. Eu sou guiado por ele, diga glória a Deus. Eu obedeço ele, é ele. Tá feliz?
4: Tô bem.
3: Então anda aí, vai lá, anda aí, vai. Eita Deus.
5: Tava sofrendo muito, irmão. Eu tava sofrendo muito com o sofrimento desse homem.
3: É? É. Vocês moram onde?
5: Santa Fé.
3: Primeiro aí você vem?
5: É.
3: Para de vir não, tá? Tá bom? Olha o que, é que ele tá fazendo aí. Meu Deus! Rapaz do céu! Meu pai, eu nem eu faço isso aqui, gente. Eu não faço isso. Olha o que, é que ele faz, gente. Ele fazia isso.
5: Não. Jamais.
3: Hã?
5: Jamais. Fazia não.
3: Rapaz do céu. Você tem quantos anos?
4: Eu vou fazer 70.
3: Deus abençoe, vai lá. Aplauda o nome de Jesus.
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1: 5:18.
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0: 5:28.
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2: O que, que aconteceu aí, filha?
3: Apóstolo, através dela ser dizimista e ofertante dessa obra, ela conseguiu para a filha dela um emprego. É o primeiro emprego. Não precisou de currículo, não precisou fazer nada. O emprego bateu na porta dela.
2: Estava desempregada.
4: Minha filha.
2: A sua filha.
4: Primeiro emprego, não arrumava dinheiro, não precisou nem de currículo. Vieram chamar ela em casa para trabalhar. Primeiro
2: tudo emprego, fechado.
4: Primeiro emprego, sem saber fazer nada.
2: Tá trabalhando.
4: Trabalhando, graças a Deus.
2: O emprego foi bater na porta, na casa dela, na sua casa.
4: Na minha casa.
2: Chamar ela. Gente, aplauda o nome do Senhor Jesus, que Ele é fiel. Diga a glória a Deus.
5: Faz tempo que eu assisto o programa pela rádio, né? Aí eu fiquei muito ruim e fui parar no UTI.
6: Meu sangue, 5 litros de sangue, foi tudo embora. Eu fiquei branca, eu sou morena, eu fiquei branca que nem aquele papel, irmão. Aí, irmão, chegando lá, os médicos falaram, não tem jeito. Aí, à noite, me deixaram, irmã, isolada naquele quarto, num quarto lá, assim, com a placa, irmão. Aí já tinha um morto do meu lado. Aí, irmã, eu já estava praticamente morta. Aí minha irmã saiu, eles não deixaram minha irmã ficar lá. E eu, pelos aparelhos, eles botaram o soro, botaram tudo. Chegou lá, a mulher ergueu assim, o lençol falou, conversou com a outra assim. Ela falou para mim, ela já está morta, vamos chamar a família. Aí a minha mãe falou, não, eu não aceito. E ali, irmão, os médicos falando para minha mãe, não tem mais jeito, fica aí. Aí, irmão, falou assim, ela vai começar a tomar os medicamentos da Alemanha. Os medicamentos é caro, irmão. R$6.000. R$6.000. 4 injeções. Essa menina saiu pegando dinheiro emprestado dos outros sem nós poder, irmão. Sem nós poder, irmão. Eu não tinha ajuda de ninguém. Aí Deus começou a enviar, irmão. Enviar as pessoas. Um dá, outro dá ali. 5, 10, 20. Para dar as injeções. Aí eu falei, não vou tomar mais essas injeções. Eu não vou tomar mais. Eu não vou tomar mais. Falei para minhas irmãs, não vou. Eu tô gorda, mas eu fiquei dessa grossura.
2: Inchada.
5: Inchada e amarela. Eu sou negra e eu fiquei amarela. Eu fiquei amarela, amarela. E eu não comia e eu não bebia, eu não passava nada, trancou tudo. Aí começou uma coceira e meu corpo começou a virar lepra. Olha, eu não tenho nada. Através da água, minha mãe ponhava água no rádio, eu tomava banho e bebia água.
2: Glória, dá glória a Deus aí!
5: E minha mãe falava, minha filha, é o tempo do milagre. Irmão, um dia, saiu voltando pro hospital, aí minha mãe falou assim, filha, nós fomos lá pro pronto-socorro lá, botou a injeção, ficava lá com aquela injeção tomando lá, me furava tudo, eu não podia sair, ficava 3, 4 dias ali. Aí minha mãe respondeu assim, falou assim, minha filha, confia em Deus, o nosso Deus é poderoso, hoje vou buscar mais água. Ainda, a enfermeira falou assim, vó, não vem aqui não, não traz essa água aqui não, nós não aceitamos, nós não confiamos, aqui o médico que vai mandar. A médica, aí uma médica que era evangélica falou, não, pode trazer a água vozinha, ela também.
2: Sempre tem um anjo de Deus.
5: Ela não podia engravidar a médica do Sarandi.
2: Ela não podia engravidar.
5: Não podia, ela era histérica e ela começou a beber água, falou, vó, beber água, tô bebendo. Aí eu fiquei 2 meses fazendo esse tratamento. Ela começou a tomar água. Ela falou assim, vó, vou te contar. Um dia foi minha mãe lá. Minha irmã não podia, estava no trabalho. Eu não trabalhava, não podia trabalhar, né? Comia se soltar. Se não dava, eu morria de fome. Mas tinha um Jesus que não deixava. E nunca faltou nada. Nunca faltou nada, irmão. Aleluia. Depois nós conhecemos pela rádio. Por isso que eu falo que é muito forte.
2: Não deixa essa rádio sair do ar, não. Porque ela tem salvado vidas.
5: Depois, irmãos... minha mãe falou pra ela assim, ela falou, vó, hoje eu fiz um exame, vó, estou grávida de um bebezinho, vai chamar Miguel.
2: A maldição foi quebrada!
5: Minha mãe falou, como que você tá grávida? 2 meses? Não, 3 meses, eu não podia, eu era histérica. Irmão falou, a doutora do pronto-socorro de Sarandi.
2: Ela bebeu na água aqui da igreja das nações.
5: Bebeu água, hoje tá o neném, irmão, coisa mais linda, andando pra tudo quanto é lugar, falando pela glória do Senhor. Irmão, eu recebi a minha cura através da água do rádio. E hoje o inimigo colocou tanta seta. Eu chamava minha irmã. Minha irmã foi para casa do meu irmão fazer almoço para ele. E eu falando. E ela ficou enrolando. Eu falei, tu não vai, eu vou. Ela falou, tu não vai, eu vou. Aí ela falou assim, tu vai do quê? Eu falei, eu não vou de táxi.

0: táxi. Falei, vou de táxi. Vou de... Jesus vai me preparar o dinheiro.
1: Eita terra!
0: Aí a hora que eu saí, a mulher me devia 200 reais. Ela falou, não, toma 300 reais aqui. Aí eu falei, eu quero o endereço da rádio, do Banco do Bradesco, que eu quero depositar para esse programa não sair do ar. E não sou eu, não. Sarandi tá levantando em peso para ajudar essa obra.
1: Glória a Deus!
2: Ei, mamaria.
3: Ela tava...

0: Cheia de aquelas bolhas, minha irmã deu água ungida que ela pegou no
1: Foi
0: coisa, deu
1: curada.
0: pra ela tomar, mulher. Hoje eu vi ela, não tem uma coisa no corpo.
2: Secou tudo, meu irmão.
0: E ela é de outra igreja.
1: Só bênção, irmã.
2: Bênção, irmã. E eu quero, irmão, o nome da conta, minha família, a partir de hoje vão ser desta igreja. Porque Jesus está aqui. E eu fui curada também, irmão, de um tumor no seio. Tumor no seio, por esses dias também. Eu fui curada de tumor no seio. O médico falou para mim assim: você vai ter que amputar o seio. Eu falei: vou nada. O Deus que eu sirvo. Então, da hora que levanta o senhor, a pastora Selma, eu comprei um radinho que eu não tinha. Eu tinha som, mas não pegava. Aí, meu irmão, o Senhor Jesus preparou. O Senhor Jesus foi lá fazer um crediário. Não tinha como, não. Não tinha como eu fazer o crediário. E vou contar da minha aposentadoria. O senhor acha que eu sou velha? Estou aposentada.
1: Está aposentada?
2: Estou aposentada.
1: Tudo depois que começou a ouvir a rádio.
2: Sim, ali, ó. Pela honra e glória do Senhor Jesus Cristo.
1: Quantos meses?
2: Ah,
1: tá fazendo aí cinco?
2: Sem nada. Vai fazer 5 meses.
1: Aposentada.
2: Aposentadoria.
0: Sem contribuição, sem nada. Ela não teve contribuição. Foi no INSS, a turma falou que ela ia coisar. Ela falou: pois em nome de Jesus eu vou conseguir. Pois não aposentou? Chegou a casa no banco, ela tinha aposentado.
1: Ele é o Deus dessa obra. Ele é o Deus desse ministério. Ele vai mudar a tua vida.
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5: Marquinho, meu irmão, obrigada por você existir na minha vida, por fazer essas canções tão lindas para mim. Eu te amo, meu irmão, tá? Meu irmão Marquinho, beijo. Eu acalmo.

0: você e dizer que você não é ninguém, você diz assim: ninguém vai me deter.
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3: Rapaz, filho!
4: Rapaz, bispo.
3: Sim, filho, vai!
4: Então, bispo, daí, graças a Deus, o dia 1º agora de janeiro, eu desci as águas, né? E eu achava que eu tava tudo bem, entendeu? Antes de eu descer as águas. E, na verdade, não. Eu tava um crente desviado dentro da igreja.
3: Oh, meu Deus!
4: Tava sofrendo. Ficava bebendo, ficava dando trabalho para minha mãe. E no dia 27 de dezembro, foi o último dia que eu bebi pinga. Depois eu fui para minha casa e falei: Deus, eu tenho que mudar minha vida, o Senhor tem que mudar minha vida, eu não aguento mais viver assim. Viver decepcionando minha mãe, decepcionando meus filhos e principalmente decepcionando a Deus. E eu falei assim: eu vou entregar minha vida de verdade a Deus, porque outrora eu estava só me enganando a Deus. E eu falei: Deus, se o Senhor é Deus, eu vou mudar a minha vida de verdade, eu vou conquistar tudo aquilo que eu perdi, e mais importante, eu vou saber que o Senhor é Deus na minha vida. E daí, bispo,
3: sim,
4: vou te falar uma coisa. Teve um dia que o Senhor pregou aqui, as pessoas podem achar que é loucura. O Senhor falou assim: se você estiver bebendo ainda, você continua bebendo, mas não sai da igreja. O Senhor falou isso.
3: Falei.
4: 2 meses antes de eu me batizar, de eu descer as águas. E eu falei pra minha mãe assim, minha mãe ficava brigando: você tá bebendo? Então eu falei pra minha mãe: por mais que eu esteja bebendo, eu vou continuar indo na igreja. Desse dia que eu falei, eu faltei só um dia, mas eu permaneci na casa de Deus. Eu ouvi, eu aceitei aquela palavra que o Senhor disse, que por mais que eu estivesse bebendo, eu devia continuar vindo na igreja para ir buscando, e Deus me libertou. E hoje eu estou feliz. Por quê, bispo? Porque Deus está fazendo as coisas do jeito dele na minha vida. Do jeito dele está fazendo as coisas na minha vida. Do jeito dele, Deus está trabalhando na minha vida.

0: Teve dias de eu não ter dinheiro para vir na igreja e Deus preparar. Entendeu? Teve dias das coisas tá assim, tá naquela loucura assim, e Deus ir lá e fazer do jeito dele, não do meu jeito.
1: Deus tenha abençoado, filho.
0: Amém, graças a Deus.
1: Parou de beber?
0: Parei de beber, parei de fumar. Deus está colocando tudo no lugar novamente. E eu creio que Deus vai abençoar minha vida cada dia mais, para mim poder abençoar a casa dele. Então, o que eu mais quero, Deus, o bispo, é poder ser coluna de Deus nessa obra. Porque essa obra aqui é uma obra santa. Essa obra aqui, neste lugar Deus existe, nesse lugar Deus é real. Nesse lugar Deus é real. Desse lugar Deus realmente é real. Eu falo isso por experiência própria. Porque como eu disse, eu vivia desviado dentro da igreja. Desde os meus 13 anos eu ia na igreja, e sempre desviado dentro da igreja, louvando desviado, fazendo tudo mais desviado. E hoje eu vejo que Deus verdadeiramente é aqui, porque Deus está me ensinando através da sua vida. Através da sua vida Deus está me ensinando.
1: Obrigado, Deus!

0: nome de Jesus, bem forte. Deus mudou a tua história, filho.
1: Mudou, bispo. Graças a Deus.
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1: 5h48.
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1: Quando Jesus estendeu a sua mão, salvou um homem perdido. Eu era pobre,

0: nosso Deus que vive e reina para todos sempre.
1: Uma e um. 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
2: Tem um mês que eu tô vindo aqui.
3: Tem um mês, minha filha.
2: Um mês. E eu peguei e trouxe meu dízimo aqui. Era pra dar na minha igreja, mas eu disse.
3: A senhora dizimava lá da sua igreja e tá dizimando na terra boa.
2: Dizimei um mês aqui. Assim que eu dizimei, o senhor falou que ia dar uma carta de crédito.
3: Eita, Jeová.
2: E que a pessoa ia assinar um contrato, uma casa.
3: Isso foi profetizado aqui.
2: Profetizei aqui. Aí com poucos dias ligaram pra nós, ó. Vocês têm uma casa pronta. Se vocês quererem, vem aqui assinar o contrato.
3: Eita, Jeová. Quer dizer que a senhora trouxe o dízimo na terra boa?
2: Disco,
3: plantou na terra boa.
2: Plantei.
3: Um mês e depois Deus já começou a abrir porta.
2: Uma semana que eu dei o dízimo, a mulher ligou. Vocês querem ver minha casa? A casa tá pronta. Eu fui lá, vi a casa, pô, nós assinamos o contrato daqui essa semana. Aí eu falei, não, é pequenininha. Ah, então vamos ver outra. Nós foi lá, já tava em acabamento. E eu já assinei o contrato.
3: É pra da glória! Eu te disse que essa terra é boa. Deus tem pressa de abençoar o seu povo.
1: Libertação.
3: Espírito da macumbaria, feitiçaria. Larga os olhos dele. Sai agora. Eu estou mandando. Eu estou remené, cantarabaxá, remené, recha. Saia dele, Satanás. Todo espírito de cegueira, saia dos olhos dele. Saia do corpo dele. Toda demanda maldita. Vamos, demônio sete escamas. Isso, venha, venha o chefe da cabeça. Isso, venha todos os demônios que estão destruindo esse corpo, que estão destruindo essa vida. Venha, venha, eu estou chamando, ouça a minha voz, Satanás. Você é obrigado a ouvir a voz do servo de Deus, Satanás. Você é obrigado a ouvir a voz do servo de Deus. Assim como o Filho de Deus mandou sair aquele demônio daquela criança, que caía no fogo espumando, caía na água, e o Senhor Jesus repreendeu, eu te repreendo, Satanás! Sai!
1: Resposta imediata.
3: Levante ele. Senhor, coloque vida, e vida em abundância. Em nome do Senhor Jesus.
4: Tá chegando aqui, ó.
3: Enxergando a tua gravata.
4: Sim. Chegou a minha gravata aqui agora, disse que é vermelha.
3: Calma, calma, calma, calma. Qual é a cor da gravata dele?
5: Vermelha.
3: Tem certeza?
5: É. Vermelha.
3: Dá glória a Deus, aí o homem enxergando. Ei, qual o nome dele? Qual o nome dele?
5: Edno.
3: Seu Edson, qual é o...
5: Miquelin.
3: Qual é a cor desse brusão aqui? Qual é a cor desse brusão?
5: Branco.
3: Meu Deus! Olha o homem enxergando! Dá glória a Deus, fica de pé aí, igreja! O homem está enxergando da igreja das nações, da poderosa mão de Deus! Eita! Eu tô sem barba ou com barba?
5: O senhor tá com barba.
3: Uhul! É o Deus vivo! Eita, Deus! Ele é fiel, diga glória a Deus! É Deus vivinho aqui, meu irmão, nesse altar, ó!

0: vem cá, me segue aqui, vem cá. Vem cá, vem cá, olha pra cá, vem cá. Deus está limpando, Deus está limpando, Deus está limpando, Deus está limpando ele. Eita glória, o homem está enxergando, o homem está enxergando. Glória a Deus, aleluia, glória a Deus, aleluia. O cego, que era cego, está curado. Diga glória a Deus. Eita terra, dá glória a Deus, igreja, dá glória a Deus, igreja. Vem, vem, vem, vem, meu filho. Diga glória a Deus. Aleluia, ele é fiel. Ah, meu irmão, daqui a pouco você está correndo para tudo quanto é lugar, você vai ver.
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0: Ele expulsa os demônios por Beelzebú, príncipe dos demônios.
1: Todo o reino dividido contra si mesmo será assolado. E a casa dividida contra si mesma cairá. E se também Satanás está dividido contra si mesmo, como subsistirá o seu reino? Pois dizeis que eu expulso os demônios por Beelzebú. E se eu expulso os demônios por Beelzebú, por quem os expulsam vossos filhos? Eles, pois, serão os vossos juízes. Mas se eu expulso os demônios pelo dedo de Deus, certamente a vós é chegado o reino de Deus. Quando o valente guarda, armado, a sua casa, em segurança está tudo quanto tem. Mas sobrevindo outro mais valente do que ele e vencendo, tira-lhe toda a sua armadura em que confiava e reparte os seus despojos. Quem não é comigo é contra mim. E quem comigo não ajunta, espalha.

0: Quando o espírito imundo tem saído do homem, anda por lugares secos, buscando repouso. E não o achando, diz: tornarei para minha casa de onde saí. E chegando, acha-a varrida e adornada. Então vai e leva consigo outros 7 espíritos piores do que ele. E entrando, habitam ali. E o último estado desse homem é pior do que o primeiro. Portanto, eu vos digo, todo o pecado e blasfêmia se perdoará aos homens. Mas a blasfêmia contra o Espírito não será perdoada aos homens. E se qualquer disser alguma palavra contra o Filho do Homem, ser-lhe-á perdoado. Mas se alguém falar contra o Espírito Santo, não lhe será perdoado, nem neste século, nem no futuro. Ou fazei a árvore boa e o seu fruto bom, ou fazei a árvore má e o seu fruto mau, porque pelo fruto se conhece a árvore. Raça de víboras, como podeis vós dizer boas coisas sendo maus? Pois do que há em abundância no coração, disso fala a boca. O homem bom tira boas coisas do bom tesouro do seu coração. E o homem mau, do mau tesouro tira coisas más. Mas eu vos digo que de toda a palavra ociosa que os homens disserem, hão de dar conta no dia do juízo. Porque por tuas palavras serás justificado, e por tuas palavras serás condenado.
1: Mestre, quiséramos ver da tua parte algum sinal.
0: Uma geração má e adúltera pede um sinal. Porém, não se lhe dará outro sinal, senão o do profeta Jonas. Pois, como Jonas esteve 3 dias e 3 noites no ventre da baleia, assim estará o Filho do Homem 3 dias e 3 noites no seio da terra. Os ninivitas ressurgirão no juízo com esta geração e a condenarão, porque se arrependeram com a pregação de Jonas, e eis que está aqui quem é mais do que Jonas. A rainha do meio-dia se levantará no dia do juízo com esta geração e a condenará, porque veio dos confins da terra para ouvir a sabedoria de Salomão. E eis que está aqui quem é maior do que Salomão.

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2: 1:16.

0: 1:30.
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2: Calma, pessoal. Irmã, namora onde? Aqui em Nova Esperança, o que que aconteceu?
3: Eu tenho um milagre da água com óleo, tenho um da casinha e...
2: Um da casinha também? A senhora pegou a casinha domingo?
3: Sim.
2: E já abriu a porta?
3: Hoje.
2: Ah, abriu hoje a porta?
3: Hoje.
2: Conta o milagre da casinha, vai.
3: Eu fiz uma sociedade, né, tempo atrás, e aí eu rompi essa sociedade, a gente tinha feito um empréstimo. Aí ela saiu e deixou o empréstimo para pagar sozinha. E eu dava dinheiro e ela pegava o dinheiro e não estava pagando as parcelas. Aí esse empréstimo era de 1.500, ele já estava de 1.900 para pagar.
2: Meu Deus.
3: R$600 para de parcela já, sendo que era R$200 no começo. Hoje a moça do banco me ligou, tentando negociar comigo, falou assim que se eu tiver R$720, eles vão quitar a minha dívida e vai limpar meu nome.
2: Meu pai do céu, de 1.900.
3: E se eu tiver menos que R$700 e eu ligar para eles, eles vão aceitar o que eu tiver e vai quitar a dívida.
2: Seu pai é poderoso, diga glória a Deus. Ele é fiel. Esse propósito só está começando, viu? Só está começando. Prepare para você entrar na sua casa própria este ano. Prepara para você comprar um sítio. Diga glória a Deus. Prepara para ser salvação na sua casa. Prepara que as pessoas vão te procurar para comprar na sua casa em nome do Senhor Jesus Cristo. Diga glória a Deus. Quer dizer que depois que a senhora pegou a casinha domingo, hoje Jeová já abriu a porta. O banco já ligou para a senhora negociando a dívida.
3: Né?
2: E se tiver menos,
3: aceitar e quita
2: a
3: minha dívida.
2: Ele é fiel, está nas tuas mãos. Deus colocou nas tuas mãos os seus inimigos. Se ele tiver R$300, você pode oferecer para eles, eles pegam. Pode oferecer. Olha, eu não tenho 700, eu não tenho 400, eu não tenho 500, eu só tenho 300. Aí eles vão dizer, traz aqui, minha filha, que a crise aqui no banco está feita. Pode dar a proposta, está entendendo? Tu crê?
3: Sim.
2: Então tu vai dar a proposta. Eles vêm com 700, eles já disseram para ti, o que tu tiver, nós aceitamos, foi?
3: Foi.
2: Então coloca 200, coloca mais 300 não, daqui a pouco você coloca R$10. Nós vamos quebrar os bancos. Diga,
3: glória a Deus. Tá feliz?
2: Aí eu tenho milagre hoje na água.
3: Terça-feira passada, eu trouxe uma amiga minha, enquanto eu orava para ela, eu fui passando na minha coluna, que eu senti.
2: Ah, você sentiu uma dor na coluna.
3: Aí eu passei o olhinho e pedi pra parar. Aí eu fui com ela até ela na esquina, a hora que eu tava descendo embora sozinha, aí eu falei que eu não tava sentindo mais. Aí eu comecei a baixar no meio da rua, fazer o que eu não fazia, e eu não tava mais sentindo a dor.
2: Eita, filha, diga glória a Deus.
4: O que que aconteceu na vida da senhora?
5: Então, posso, senti de fazer um dízimo pro meu, dois netos.
4: Fazer um dízimo profético.
5: Profético pros meus netos. Aí ela chegou em casa e falou pra mim, vó, eu vou levar currículo na cidade. Aí ela saiu distribuindo currículo. No mesmo dia que ela foi levar o currículo, uma firma que ela levou, muito boa, que tem lá, já ligou para ela, ela vinha vindo embora, para ela voltar, que eles tinham gostado dela.
4: No mesmo dia?
5: No mesmo dia.
4: Ela deixou o currículo, voltou para casa.
5: Aí ela
4: antes dela chegar em casa, a empresa ligou para ela.
5: Ela ia indo embora, tá, chegou no ponto, no terminal lá para ir embora, aí ela falou para mim, chegou em casa chorando, falou, vó do céu. Eu levei um currículo numa academia fina que tem lá, só de curso caro que faz, e o rapaz ligou pra mim, gostou do meu perfil, aí voltou correndo lá. Aí fez entrevista com ela, já começou o trabalho na sexta-feira.
4: Gente do céu, aplauda o nome do Senhor Jesus. Quer dizer, você já fez um dízimo profético com suas duas netas?
5: Fiz o dízimo pros dois. Aí eu vim, aí peguei e trouxe duas camisetas do meu neto, e cheguei em casa e dei pra ele. Falei, usa, porque eles são evangélicos, mas não é muito firme, sabe, pastor? Aí, na segunda-feira, ele saiu pra ir trabalhar. Eu trabalho terceirizada. Eu tava em casa sentada com meu esposo trabalhando. Aí, a minha neta ligou pra mim, desesperada, que ele tinha sofrido um acidente, meu neto. Ele foi atravessar com a bicicleta, o carro veio e bateu nele.
4: Deus deu livramento pra ele.
5: Deus deu livramento. Aí eu chorei e falei pro meu esposo, falei, Deus deu livramento, porque eu levei a camiseta dele.
4: Porque era pra morte, deu vida.
5: Deus deu a vida.
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6: 5.
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7: Ô, maravilha!
8: Ô, glória a Deus!
7: Eu te convido para você entrar no manto, meu irmão.
8: Vem!
7: Vem comigo, vem! Eita, maravilha! Se o meu jeito de adorar te incomoda, não reclame, não me

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1: 2:03.
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1: Quer dizer, filhinho, que o senhor chegou aqui com câncer?
2: Com câncer, é. No fígado e no intestino. E hoje não tem mais nada. Tá seco hoje.
1: Secou?
2: Secou.
1: É a irmã dele. Hã?
3: Eu falei que eu falei pra ele, viu, que aqui tinha um homem de Deus. Que o senhor orava e o senhor curava as pessoas. Ele estava fazendo químio, fez, esperou uns dias, veio, que ele não aguentava muito, né? Mas ele veio, falei, vem aqui, meu irmão, que o pastor vai te curar. A gente vê no senhor, como, entendeu como é que é? Aí eu falei para ele, vem aqui, é longe, 400 e poucos quilômetros, mas você vem. Ele veio de ônibus e voltou de ônibus.
1: Eu falei, doente, mal.
2: Eu falei, cara, eu vou lá dar testemunha, né? Agora, fazer, eu vou lá voltar, vai. Sou lá de Curitiba, mas eu vim aqui com todo prazer, mano. Não tem preço.
3: Nossa, ele liga pra gente todo dia e... Não, eu tenho que ir aí, eu tenho que ir dar meu testemunho. E ele anda ofertando lá também, vai no banco, deposita. Ele não faltou.
2: Aí eu fui depositar o dinheiro pra igreja, cheguei na porta da loteria e me deu uma dor assim, parece que coisa pra nem entrar dentro, né? Falei assim, mas eu vou arrastando assim mesmo, não faço. Falei assim, eu vou arrastando, vou depositar o dinheiro, vou embora pra casa. Aí saí pra, depois deu o dinheiro, no nome da igreja, vim, saí pra fora, acabou a dor.
1: Um tumor maligno, no fígado.
2: No fígado.
1: Você lembra que eu te dei um abraço com tanta fé?
2: Deus já falou pra meu irmão, mas tá queimando por dentro, eu não aguento não.
1: Depois te dei aquele abraço.
2: É.
1: Queimou!
2: Queimou.
1: Eu dei um abraço tão grande nele, com tanta fé. Secou.
2: É, secou. Tá aí, tá o antes e o depois.
1: Gente, olha aqui, ó. Gente, esse aqui, ó, o homem foi curado de câncer aqui na Igreja das Nações da Poderosa Mão de Deus. Secou dentro dele o câncer, secou. Secou! Secou! Isso é forte! Isso é forte! Secou! É o meu Deus que ele é fiel. Ele está nesta igreja, o meu Deus. Diga glória a Deus.
2: Glória a Deus.
1: Esse lugar é cheio de unção, gente. Ela ouviu a rádio, você veio pela rádio.
3: Eu falei pra ele assim, vem. Ele tava muito desanimado lá em Curitiba. Aí o senhor orava no rádio, eu falava pra ele assim, é pra pedir pra Deus, conforta ele lá, anima ele. Não desanima ele, não. E aí eu falei pra ele, vem aqui. Aqui tem uma igreja, aqui tem um pastor, que ele cura as pessoas. Vem aqui, meu irmão. E aí ele fez a quimio dele lá, esperou uns dias e ele veio. Nós trouxemos ele aqui. Aí eu falei para ele, tenha fé. Tem que ter fé e acreditar. Aí ele veio e falou assim, mas como é que eu vou com esse negócio? Eu não posso ficar no meio do povo. Essa aqui falou assim, lá é um hospital.
1: Ela, você falou que aqui era um hospital, é a irmã dela.
3: É
1: o seu nome?
3: Tá, Alzira. Eu falei pra ele, meu irmão, tenha paciência, faz a tua química, o médico quer, aí depois você vai fazer os exames, no exame que você vai ver. Faz tudo o tratamento e crê, acredita. Sem você estar na cama, você vai lá fazer a tua química, sentou na cadeira e fala, Senhor, cuida de mim, que não me dê reação nenhuma, né? Nem ânsia de vômito ele teve, nada. Era uma coisa de nada. Só tinha aquele gosto ruim na boca. O resto.
2: Só
3: o
2: paladar, isso aí é normal.
3: Você acredita? Né? Só o paladar, né? Mas o resto, nada.
1: A unção é forte, né?
3: É.

0: Dinheiro do mundo ia curar ele.
1: Não.
0: Dinheiro do mundo ia curá-lo.
2: Não cura. Dinheiro não cura ninguém.
0: Não cura,
2: filho. Não.
0: E tantas pessoas que ainda xingam a gente quando a gente pede dinheiro aqui pra pagar as rádios, né? Pra curar as pessoas que o dinheiro não cura.
1: E agora ele tem que tirar, porque não pode ficar assim, né? O médico, vamos tirar, e você já está praticamente curado. Você vai fazer mais 6 químicos, que é para voltar, né? Mas médico é assim, né? O senhor sabe. Mas nós sabemos que Deus está com ele.
0: É perigoso Deus fazer sair por baixo. Tudo.
2: É, né? Eu creio.
0: Deus é fiel. Tudo! Tá entendendo? É, Deus é fiel. Hoje é com outro homem.
2: Eu sou outro homem hoje. Hoje eu estou vivendo.
0: Você não vivia.
2: Não vivia.
1: Ele não podia nem fazer as necessidades dele, era só com remédio. Ele não conseguia. Ele veio aqui no outro dia, ficou tudo normal.
0: Ele veio aqui no outro dia, que eu dei um abraço nele, no outro dia já ficou normal.
1: Tudo normal. E ele ia comer um pedacinho de pão, era aquele macarrãozinho lavado, que não podia pôr nada. E, cara, ele comia no outro dia 2 pão francês, 2 chiclones de leite, um café, fruta à vontade. Falei, come, meu irmão, não tenha medo, que Deus está com você. Vixe, agora ele come de tudo.
3: 2:15.
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5: Meu testemunho é questão da campanha da cama. Eu comecei, a primeira coisa que eu fiz foi uma carta para Deus falando que eu queria restituir minha família, porque tinha 6 meses que eu não falava com mãe, com irmão, com ninguém.
0: Eita Deus.
5: E eu lembro que a campanha da cama começou dia 18 de maio, numa quarta-feira.
0: Certo.
5: E eu fiz esse propósito. Quando foi na sexta-feira, Deus permitiu chover. E bem na hora que eu fui buscar meu menino na creche, eu vi minha mãe. Aí eu entrei dentro e falei pro meu menino assim, vambora, vambora. Ele na hora veio o estralo. Eu falei, não, senhor, o senhor tá dando oportunidade. Eu voltei lá e abracei minha mãe. Minha mãe falou, minha filha, o que aconteceu? Falei, nada, mãe. Aí abracei
0: Deus
5: ela.
0: Deus tocou no coração, né, minha filha?
5: Deus permitiu a chuva, porque eu vi ela na chuva com as crianças do meu irmão.
0: Ah,
5: aí...
0: viu ela na chuva?
5: Isso.
0: Aí você aproveitou a oportunidade.
5: Aí eu aproveitei a oportunidade. E já falei, não, mãe, entra aqui que eu te levo.
0: Arremanás.
5: Já fui na casa dela, tomamos café, comemos um bolinho de chuva. Quando foi no sábado, que foi meu aniversário, minha família inteira ligou me desejando os parabéns. Então, foi tremendo.
0: Ele é fiel, é ou não é?
5: Foi maravilhoso.
0: Ele tem estratégia para o seu povo. Você fez um voto de 153 da pesca maravilhosa.
6: Eu fiz pela vida do meu filho. Aí eu fui trabalhar na terça-feira. Ele falou, mãe, vamos passar ali na concessionária. Eu falei, fazer o quê? Ele falou, não, eu vou comprar uma peça de uma moto. Aí eu falei, então vamos. Dali a pouco ele veio rindo. E um monte de papel com a barriga dele estava desse tamanho. Ele falou, não, mãe, eu acabei de tirar um carro 2012 agora.
0: Deus é fiel, é ou não é?
6: E ele abraçou o carro. No dia que ele foi, ele falou, esse que Jesus vai me dar, esse que eu quero.
0: Não, nos olhos humanos era impossível tirar o carro.
6: A bênção maior foi da minha nora. Ela tem 10 anos de casada, que é a mulher desse filho meu. Já fez de tudo para ficar grávida e não fica. O médico falou que não tinha condições de trazer os exames, está grávida de 2 meses.
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3: 2:17.

0: 2 horas e 30 minutos.
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3: Domingo, pô, eu tava chamando ela em cima do altar, aí eu fiquei pensando, quando tinha dinheiro nenhum na minha mão, e eu falei assim, meu Deus, vou pegar pela fé. Aí eu todo mês eu recebo meu pagamento, R$ 600, R$ 650. Aí eu peguei, falei, eu tenho uma conta para pagar, R$ 650, vai ser a quantidade. Aí quando eu fui lá receber, eu fui pensando como é que eu fazia. Quando eu cheguei lá, eu recebi 890.
4: Quanto?
3: 895.
4: 895?
3: É, para quem tinha 650 para receber.
4: Deus aumentou.
3: Deus aumentou. Esse mês Deus aumentou duas vezes para mim. Da pasta, aí eu fui lá receber, para me receber 600. Cheguei lá e recebi 835. Aí eu peguei e pus na pasta. Aí quando eu peguei domingo de novo o voo de R$ 200, fui lá, recebi, deu para mim para me pagar o R$ 200 e paguei minha conta ainda.
4: Deus aumentou 200 e poucos reais.
3: É,
4: mais de R$ 300.
3: É, esse mês eu recebi um dia, recebi 835, como foi agora a semana que eu fui, eu recebi 890.
4: Aumentou.
3: Aumentou.
4: Deus é bom, fala no nome do Senhor Jesus Cristo. Sem falar que essa mulher, quando chegou aqui, essa senhorinha simples e humilde, mas Deus gosta disso, diga glória a Deus. Deus gosta das pessoas humildes, irmão. Simples, que tem um temor dele. Os simplesinhos estão crescendo, então é humilde, fielzinho a Deus, Deus é justo. Essa mulher chegou aqui, você vê que depois que ela chegou aqui, construiu uma casa. Foi, filha? Foi uma casa? Uma casa. Deus abriu porta, tudo para ela, irmão. Mas todo propósito que aparece aqui, ela faz, irmão. E Deus faz aparecer as bênçãos. Hã?
3: Ainda para ajudar ainda foi uma foi quatro pessoas lá em casa que eu vou trabalhar. E eu estou trabalhando.
4: Ainda está trabalhando?
3: Estou trabalhando porque Deus curou tudo que eu senti. Eu não estou sentindo nada. Eu tenho a saúde no tempo que eu tinha uns 12 anos.
4: Mas escuta. Agora, como é que a senhora chegou aqui?
3: Quando eu cheguei aqui, eu ia numa igreja lá que eu nem falo o nome dela. Aí eu vim aqui fazer uma visita.
4: Você veio fazer uma visita?
3: É, que a Maria de Lourdes me trouxe para fazer uma visita. Quando eu cheguei aqui, eu falei, é aqui que é meu lugar. Aqui eu fiquei, minhas bênçãos saiu tudo daqui.
4: Ou seja, a sua vida mudou aqui, né?
3: Isso, minha vida mudou tudo. As coisas lá em casa, mudou tudo. Foi uma bênção.
4: Saúde?
3: Saúde.

0: A saúde, quando eu deu, eu tava com aquela caroça aqui de lá.
1: Aquela hérnia que a senhora
0: tinha. Tão fundo aqui, ó. Sumiu a hérnia, eu tinha dor nas pernas, acabou tudo, a dor das pernas, o dor no braço, acabou tudo. E eu tô trabalhando, não tô sentindo nada. Todo mundo admira, mas eu trabalho fora, chego em casa, faço tudo meu serviço e não sinto nada. A mesma coisa que eu não trabalhei.
1: Rapaz do céu. Eita, Deus bom.

0: lá em casa. E eu só trabalho, lá ninguém me ajuda não. O que eu já fiz lá em casa, todo mundo vai lá de
1: Então, a
0: mim.
1: senhora tem quanto tempo aqui?
0: Eu tenho fazer 3 anos que eu estou aqui.
1: 3 anos. A
0: É.
1: senhora ficou 8 anos numa igreja.
0: E eu fiquei, foi outro. Eu saía de casa boa, saía de lá toda torta, mancando de dor, de tudo quanto é lugar. Tinha vez que eu não aguentava nem chegar em casa. Cheguei aqui, ó. Deus me limpou. Agora, isso, eu sou tão feliz da minha vida. Não dormia direito.
1: Não dormia.
0: Dormia de dia, de noite não dormia. Dormia cheio de dor. E eu tinha preciso ver que dia que eu estava. Agora, Deus
1: Casa
0: abriu a
1: nova,
0: porta. Casa nova,
1: carro.
0: meu carro.
1: Oh, ficou chique, hein?
0: E agora eu tenho paz. Agora eu não
1: Dorme a
0: fico
1: noite
0: mais nada. Só
1: toda.
0: tenho alegria. Tenho

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2: 2h49.
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2: A paz, querido.
3: A paz do Senhor, graças a Deus. Eu sou membro de outra igreja, mas faz 5 anos que eu sofro com uma bronquite, asma crônica, bronquite, me tratando e não tenho condições. Daí me travou, o dia 20 de dezembro, me travou mesmo lá. Aí eu passei a noite inteira em pânico lá. Aí não tinha como ir médico mais, daí eu peguei a oração através do rádio. E dobrei meu joelho lá.

0: Poluição na hora, eu deixei as bombas, uma bomba dessa com oxigênio ou caline, olha, tava, deixei tudo de banda, sarei, em nome de Jesus.
1: Deus curou, meu filho. E quantos anos o senhor estava em outra igreja? Quantos anos?
0: 5 anos, nunca recebi uma bênção, mas recebi outra, tá vendo? Graças a Deus. Tô sãozinho, deixei tudo o remédio lá, e em nome de Jesus, não tô sentindo nada, nada, nada. Tô dormindo bem, graças a Deus, tô tomando água gelada, fria, é pra provocar a benção mesmo, graças a Deus. Em nome de Deus. E você de me existe de hoje em diante, patrocinador dessa igreja.
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0: 3 e 14.
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2: Eu estou com dor de ouvido, estava com dor de ouvido desde a madrugada. Aí eu cheguei aqui e a dor pra mim acabou.
3: Sumiu a dor, minha filha?
2: Sumiu.

0: Tava com dor de ouvido hoje, a senhora chegou hoje com essa dor?
1: Já cheguei com...
0: O capeta fugiu. Foi queimado aquele desgraçado. Rapaz, filha, tava sentindo o que, serva?
2: Eu tava sentindo muita dor na coluna e dor nas pernas. Por causa que eu fiz uma cirurgia de cateterismo, e eu sinto muita dor na perna.
0: A senhora sentia muita dor nas pernas?
2: É.
0: E agora?
2: Agora eu tô boa. E eu também tenho hemorragia.
0: Tinha hemorragia?
2: Tinha. Tem Deus que não vai...
0: Está curada.
2: Estou curada, em nome de Deus.
0: Diga glória a Deus.
2: Glória a Deus.
0: A dor sumiu.
2: Sumiu.
0: Desapareceu a dor.
2: Desapareceu.
0: Ele é fiel.
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4: 3:15.
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6: Tu és o Deus que jamais falhou. Tu és o Deus que não pode mentir. Tu cumpriste as tuas promessas na vida de Abraão, de Isaac, de Jacó. E eu sei que o Senhor cumprirá também as tuas promessas na minha vida. Eu sei que os teus olhos estão em mim, Senhor.

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1: 3h42.
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3: Conta pra mim como o senhor chegou aqui.
4: Cheguei arrebentado lá embaixo, bebida alcoólica, fumando maconha, usando cocaína.
3: Antes disso o senhor vinha na igreja?
4: Sim.
3: E o senhor parou?
4: Isso.
3: E depois que o senhor parou de buscar a Deus, o que que aconteceu na sua vida?
4: Ah, perdi tudo, apóstolo.
3: Perdeu tudo?
4: Parei de vir, desviei de novo.
3: E aí o diabo entrou?
4: Se andou.
3: Perdeu
4: já
3: tudo?
4: Levou pro mundão, perdi tudo. Tava quase perdendo já o casamento também. A esposa já tava pra...
3: A esposa tava quase pra ir embora?
4: Isso. Ouvi pelo rádio.
3: E o que que o senhor fez depois que o senhor ouviu a rádio?
4: Aí eu vim pra cá. Corri pro culto e chegando aqui, né, na primeira oração, eu já usou o senhor. Eu fui impactado. Fui tocado pelo poder de Deus e a partir daquele momento já fiquei limpo ali, já não quis saber mais de usar droga, não quis saber mais de beber, não quis saber mais de fumar e só vindo para a casa do Senhor e eu comecei a dizimar nessa casa e fazendo o propósito tudo certinho, peguei o carnê da viúva, paguei, vindo na sexta-feira, vindo no domingo, buscando a Deus e Deus foi trabalhando.
3: O senhor estava mauzão financeiramente, quebrado.
4: Estava quebrado.
3: Derrotado, falido.
4: Derrotado, falido.
3: É.
4: Lá embaixo mesmo.
3: Sabe, então o senhor usava tudo nas drogas, na bebida e no cigarro.
4: Exatamente. O salário mínimo, né? De R$1.200.
3: O senhor estava na lama mesmo.
4: Estava na lama.
3: O senhor estava afundado mesmo.
4: Fundo do poço.
3: Meu Deus do céu.
4: Só Jesus mesmo.
3: E depois daí que o senhor começou a vir, o senhor começou a ser liberto.
4: Exatamente.
3: Do primeiro culto o senhor já não sentiu mais prazer?
4: Já me senti
3: na
4: livre.
3: Maconha, na cocaína, na cachaça? Exatamente. Nada mais?
4: Já não fiz uso mais. Já
3: nada
4: peguei
3: mais?
4: Nojo. Peguei nojo.
3: Pegou nojo?
4: Peguei nojo.
3: Gente, aplauda o nome do Senhor Jesus Cristo de Nazaré. Olha que Deus forte. Olha o que Deus maravilhoso esse Deus faz. E aí, o senhor se libertou totalmente.
4: Exatamente. Eu totalmente. Fiquei limpo, né?
3: Tem quanto tempo que o senhor foi liberto? Quanto tempo?
4: 30 dias.
3: 30 dias.
4: 30 dias.
3: Tudo isso começou a acontecer no primeiro dia. Em 30 dias o senhor criou nojo da maconha, da cocaína, do cigarro, da bebida.
4: Exatamente.
3: Hoje está um novo homem.
4: Novo homem. Isso. Abandonei as mal companhias também, fui me afastando e tudo.
3: Se afastou da mal companhia.
4: Exatamente.
3: Agora deixa eu falar aqui um pouco com a esposa aqui. Vem cá, filha. É verdade, é verídico o que ele está falando, né?
5: É
3: verídico o que ele está falando? Como ele se comportava quando estava nas drogas? Como era dentro de casa?
5: Oh, meu Deus. Era terrível.
3: É?
5: Terrível. Ele fazia muito, eu chorava muito. Sofria demais, né? Eu vi ele nesse estado que ele estava.
3: Drogado, cocaína, drogado. Bebida, maconha. Era um inferno.
5: Não parava dentro de casa de jeito nenhum.
3: Ele não parava?
5: Só pra rua.
3: Meu Deus do céu. Um demônio, Exu Andaril. Tirava ele dentro de casa.
5: Uhum.
3: E aí, filhinha, a sua vida dentro de casa era um sofrimento?
5: Era um sofrimento, sim, porque a gente ficava devendo, né? Às vezes não tinha nem dinheiro para pagar, porque gastava todo o dinheiro à toa. A gente passava bem apurado assim para pagar conta, sabe? Ele gastava dinheiro sem dó. Bebendo, eu até parei de trabalhar, que eu fazia uma diária, até parei. Falei, eu não vou trabalhar mais, não. Você fica gastando dinheiro à toa aí com esses abençoados por aí. Eu não vou mais trabalhar, né? Daí ele gastava o dinheiro dele à toa. Ficava fumando, bebendo em bar. Saia de um bar e ia pro outro. Não
3: Ou seja,
5: parava.
3: Um inferno.
5: Um inferno.
3: Um inferno. Pastor. Agora, depois que ele voltou à igreja...
5: Primeiro dia que ele veio, que foi na terça, né? Já voltou diferente pra casa.
3: Ele já voltou o quê?
5: Diferente.
3: É?

0: primeiro dia que ele veio aqui já voltou diferente.
1: Voltou diferente.
0: Meu Deus do céu. Depois dali a vida foi transformando.
1: Graças a Deus.
0: E agora, o que está acontecendo na sua vida financeira depois de 30 dias?
2: Comecei, vim aqui, aí no domingo o senhor estava pregando, aí Deus usou a vida do senhor ali. O senhor falou que tinha 5 pessoas que Deus ia providenciar algo na vida. Estava sem nada, estava, né, muito triste. E eu me levantei, o senhor fez o voto, estava fazendo um apelo do voto do candelabro. Aí Deus usou a boca do senhor e falou que Deus ia abrir uma porta. E eu me levantei e fui, peguei o voto e voltei para o meu lugar. Aí acabou a reunião, fui embora para casa, pensando como é que eu ia pagar, né? Porque eu estava quebrado, sem nada. Falei, senhor, como é que eu vou fazer para pagar esse voto? Mas eu tenho que pagar, né? Aí alguém falou no meu coração, né? O Espírito Santo de Deus falou, não, eu vou providenciar um empréstimo para você. Consegui nada. Pensei, mas consegui nada. Peraí. Mas esse benefício meu é bloqueado, não dá para fazer. Consegui nada. Ele é aquele BPC, né?
0: Era bloqueado, isso, BPC. Não dava para fazer.
2: É o BPC Lois, né? Prestação continuada. Quem recebe ele sabe o que eu tô falando. Eu não fazia empréstimo consignado. Aí tá, eu fui embora para casa. Aí quando passou os 5 dias, eu soube a notícia. E o presidente tinha assinado para que...
0: O empréstimo.
2: Exatamente, para todo mundo, né? Que ia poder, quem não podia fazer empréstimo consignado, que era o benefício bloqueado, que ele estava desbloqueando.
0: Agora, calma, calma, calma, calma. O senhor estava andando a pé.
2: Exato, de bicicleta. Vinha lá...
0: De bicicleta.
2: José Rich.
0: Sujando a calça de graxa.
2: Exato, de barro.
0: E aí o senhor pegou esse empréstimo. O que que o senhor fez?
2: Aí eu...
0: Não, não, calma. Não, eu acredito que o senhor pegou esse empréstimo e investiu em cocaína, em maconha, em cigarro, em cachaça.
2: Não, não, não.
0: Você investiu em quê, meu irmão?
2: Ah, primeiramente o dízimo, né?
0: Tirei o dízimo. Primeiramente o dízimo, aplauda o nome do Senhor Jesus Cristo. O devorador foi repreendido. Agora, o resto que sobrou, você fez o quê?
2: Aí eu fui lá, precisava do carro, tava vindo de bicicleta, né?
0: Tava precisando do quê?
2: Tava precisando de um carro, porque tava vindo de bicicleta, não podia trazer a esposa. Aí já tava reclamando o Senhor, né? Pedindo. Deus falou, agora vai lá e compra o carro, que eu já preparei um carro para você.
0: Comprou
2: o
0: carro?
2: Comprei o carro.
0: Tá vindo de carrão?
2: Isso, eu vendo de Uno, ali, Uno 96.
0: 96
2: Uno a... milha.
0: Gente, quem tá andava lá de bicicleta, andando no Uno 96, está criando juízo, diga glória a Deus. Aqui é assim, o drogado, a pessoa que é descabeceada, vem para cá e cria juízo. Olha aí, o dinheiro que ele gastava nas drogas, hoje... Deus deu uma vitória para ele, comprou um carrinho, está andando com a esposa para a igreja, diga glória a Deus. Hoje está consertando a vida.
2: Hoje está consertando, aposto.
0: É?
2: Podia nem ir no mercado fazer uma compra, agora já fui, fiz compra.
0: É verdade? Hoje vai no mercado?
1: É,
0: hoje
1: verdade.
0: Ele não vai mais na biqueira, não?
1: Não.
0: Não?
1: Não.
0: Oxi, hoje ele vai aonde? Com dinheiro?
1: É, sexta-feira passada nós saímos daqui, nós fomos comer um lanche, que fazia muitos anos que eu não ia no lanche.
0: Quer dizer, há muito tempo a senhora não ia no lanche.
1: Não.
0: Aí ele convidou a senhora para ir no lanche?
1: É, nós saímos daqui da igreja, foi lá.
0: Olha aí para você ver como Deus muda a vida da pessoa. Hoje ele já anda com a esposa que outrora andava com os falsos amigos. Quem tá entendendo?
2: Verdade, apóstolo. Hoje tem prazer de vir para a igreja. E agora é melhor ainda, né?
0: De carro, com a esposa.
2: Com a esposa.
0: Feliz.
2: Feliz.
0: Essa igreja tem Deus ou não tem?
2: Tem, aqui tem Deus. Então, eu falo para vocês, né, que tem raiva dessa obra, vocês que falam mal do apóstolo, né, como ontem, né, estava lá em casa e chegou um tribulado e eu vim para a igreja, começou a falar mal do senhor. Aí eu falei, mas não provaram nada, né, é tudo mentira isso aí, né, o homem é homem de Deus, né, o homem está lá pregando, ganhando almas, eu sou prova viva disso, né, estava drogado aí, viciado, né, cocaína, fui lá e Deus me libertou. Então, Deus é naquele lugar. Deus é aqui nesse lugar.
0: Glória a Deus. Então, Deus é nessa casa. Diga graças a Deus.
2: Eu disse para ele, vem, tem que ir lá. Vai lá, faz uma visita, né? Faz prova, né? Se Deus não é na vida dele. Porque eu fiz prova e confirmei. Deus é na vida dele. Deus está com ele. Deus está aqui naquele lugar. Vai lá que você vai ser também impactado pela glória de Deus. Vai ser liberto. Aí ele falou, ah, olha, eu vou então.
0: Filho está feliz.
2: Graças a Deus.
0: A esposa está feliz.
1: Graças a Deus.
0: Vale a pena servir a Deus, né?
1: Vale a pena. Vale.
0: Hoje, nada de sair mais da igreja.
2: Não, de jeito nenhum, apóstolo.
0: Está feliz, meu filho.
2: Graças a Deus. Muito feliz, apóstolo.

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1: 4:15.
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2: O que aconteceu, minha filha?
3: Então, Divo, eu tava envergonhada, né? E tava com o nome sujo por 12 mil reais. E eu trouxe os papéis, eu passei no manto.
2: A senhora passou no manto dos milagres? O documento que a senhora devia 12 mil.
3: 12 mil.
2: E depois que a senhora passou no domingo passado, o que que aconteceu?
3: O que aconteceu, daí essa dívida que tinha que ser paga até sexta-feira, que foi ontem. Ah. Eu falei, Senhor, tá nas tuas mãos, eu não tenho condições, mas o Senhor vai me abençoar. Aí o meu irmão pegou e ele... resolveu a dívida por 3 mil reais. De
2: meu
3: 12
2: pai
3: mil.
2: Do céu.
3: E agora tá pago para a vitória.
2: Tá pago! Aprova aqui, bispo. Eu te falo que ainda este ano é a tua vitória. É ainda este ano tu vai entrar. Escuta, tu vai entrar 2012, 2018, contando vitória.
3: Glória a Deus. E eu agora estou no propósito, eu não perco mais um propósito da Igreja das Nações, da poderosa mão de Deus. Eu aconselho, você que tem a dívida, pega o envelope, mas não leva pro bonitinho não, tá? Para deixar lá em cima do armário não, leva e contribui no altar do Senhor, que vocês vão ver a diferença grande que Deus vai fazer na vida de vocês. É só Ele pode.
2: Só Deus pode, é verdade.
3: Só Deus pode, só Ele, porque eu não podia, eu não tinha condições. Conversando com a Vera, eu falei, Vera, eu não tenho condições, mas antes de chegar o ano que vem, eu não tenho uma dívida na minha casa. Deus vai limpar tudo. Se vocês crerem, faça o propósito, gente, mas cumpra, não faça voto de tolo não, porque não agrada ao Senhor, amém?
2: Amém. Ei, Caté, o que que aconteceu na vida de minha irmã?
4: Mudou tudo.
2: Mudou o quê?
4: Mudou tudo.
2: Mudou tudo?
4: Tudo. Eu não tô nem acreditando no que aconteceu essa semana. Além de acontecer na vida financeira, eu não tinha um real, tinha vendido meu carro para me sobreviver. E quando foi no domingo, eu vim aqui pela primeira vez, eu vim para agradecer. Assim, agradecer alguns projetos que estavam entrando, porque eu sou engenheira civil formada, mas eu já tive várias profissões no passado. E daí, de repente...
2: Não dava certo nenhum, filha.
4: Não estava nada certo.
2: É?
4: Nada certo. Daí, quando foi na terça-feira, eu recebi uma ligação de um pessoal de São Paulo. Eu não conhecia, nunca tive contato. E aconteceu que eu virei uma empresária de um dia para a noite.
2: Ah! Ah, pai do céu, né?
4: Para você ter noção,
2: sim,
4: deixaram um carro para mim trabalhar, dinheiro na conta. Eu estava sem geladeira em casa.
2: Meu Deus.
4: A minha vida mudou. Só tenho a agradecer.
2: Pai do céu.
4: E eu vim a primeira vez no domingo com o Daniel.
2: Você veio a primeira vez?
4: A primeira vez. Mas eu não vim pedir nada. Eu vim para agradecer mesmo, porque eu estava precisando de Deus na minha vida.
2: Eita, Deus. Essa terra é boa. Filhinha, a senhora é engenheira formada.
4: Eu me formei agora em julho, né? Já estava um bom tempo estudando. Tenho uma pós-graduação já em andamento. Mas agora eu vou conseguir dar emprego também para muitas famílias.
2: Meu pai do céu, né?
4: É, através de costura, que é uma facção de costura. Quem tiver precisando de serviço, venha comigo.
2: Rapaz, virou empresária mesmo, hein? E se tiver sabedoria, vai ser dizimista e vai ser a maior. Se colocar um propósito diante de Deus, como a Jacó fez, de ser dizimista,
4: então,
2: vai ser a maior empresária.
4: Só a última coisa. Na oferta da semana passada, eu deixei 50 reais. E nesses 50 reais... se transformou em 500 mil mensal.
2: Eita! Ah! Fala de novo aí, minha filha. Quanto?
4: 500 mil.
2: Quanta oferta a senhora deu?
4: 50 reais.
2: Plantou a semente, Deus é obrigado a fazer. Rapaz, eu confio no altar. Quando eu faço no altar, eu esqueço. Porque Deus não esquece da semente. O sacrifício gera milagre.

0: 250 reais era tudo que ela tinha. Talvez era tudo, porque estava na miséria, verdade ou não é?
1: Quero ajudar muitas famílias.
0: Vai nessa tua força, empresária, que Deus é contigo, engenheira.
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3: 4:21.
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0: 4:33.
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2: Se Deus toca na vida em nome do Senhor Jesus Cristo, volta para tu e para lá que você sai dele, sai dele, sai dele, sai dele. Toda maldição, toda praga, todo espírito desgraçado não vai passar nessa tenda, nessa tenda ungida. De joelho, mas eu tô mandado, de joelho, em nome de Jesus, 1, 2, 3, de joelho. Não passa nessa tenda. Os demônios não passam nessa tenda. É a tenda da realização dos sonhos. Deus vai realizar seus sonhos. Será lindo este homem hoje. Isso pode dar certo. Pode gritar, Satanás, é o dia.
3: Ele passa para a nossa vontade.
2: Isso, desgraçado.

0: voz é a voz de Deus. Então toda legião satânica, em nome de Jesus, agora venha todos, venha todos, venha todos, venha todos, venha todos, é legião, é legião, é legião. Vão para trás, é legião. Qual o seu nome, Satanás? Qual o seu nome? Qual é o seu nome? Demônio na vida financeira dele. O que você está fazendo nesse corpo, desgraçado?
1: Eu não quero que trabalhe na obra.
0: Quê?
1: Eu não quero que trabalhe na obra.
0: Ele não quer deixar de trabalhar na obra. Já não deixa.
1: Satanás! Eu estou destruindo o casamento dele!

0: Está destruindo o casamento dele. Você também está destruindo a vida financeira dele.
1: A sogra dele odeia ele.
0: A mulher dele odeia ele?
1: A sogra!
0: A sogra!
1: Já vê que vagabundo!
0: Tá vendo aqui? Isso aqui é pessoas que não honram seus projetos. Pessoa que não honra. Por que você não entrou na tenda? Por quê? Fala, Tranca Rua. Fala, por que você não entrou na tenda? Por quê? Fala!
1: Eu odeio você!
0: Você me odeia, né? Por que você me odeia? Fala!
1: Porque você liberta as pessoas, desgraçado!
0: Ai, mano, queima no inferno. Queima no inferno. Queima, desgraçado. Em nome de Jesus, toda a potestade de legião. Agora, 1, 2, 3 e
2: paz, filha.
3: Paz.
2: Qual o nome da senhora?
3: Beatriz.
2: Mora onde, mãe Beatriz?
3: Em Arapongas.
2: Em Arapongas. Beijo para o povo de Arapongas. Vai dando palmas para Jesus pelo
3: Amém.
2: Povo de Deus. Filhinha, você tem 3 meses aqui, é?
3: É.
2: É, minha filha?
3: Aí o mês passado eu comecei a dizimar.
2: A senhora não era dizimista?
3: Não.
2: Agora me fala, o Espírito de Deus está mandando eu te perguntar. Como era antes da tua vida, antes de ser dizimista, como é que era?
3: Antes, em novembro do ano passado, eu não tinha emprego.
2: Desempregada, né?
3: Era desempregada. Daí eu ouvi o senhor na rádio, aí eu falei assim, não, se Deus está falando que vai me dar uma oportunidade, eu creio, eu tenho fé, e eu vim buscar aqui nessa cidade de Maringá, Deus vai mudar a minha vida. Eu falei, quando eu receber o meu primeiro salário, eu vou dizimar.
2: Fez um voto com Deus.
3: Fiz. Daí você começou esse jejum de Daniel. Daí nas minhas possibilidades, eu fui jejuando junto com o senhor. E Deus deu uma bênção muito grande na minha vida.
2: Deu, filha? Ele deu. Abriu a porta para a senhora, foi?
3: Foi, ele abriu uma porta de emprego para o meu esposo. Ele estava trabalhando, mas só que ele estava muito humilhado lá. Já tinha 1 ano e pouquinho. Daí, nessa semana, ele pediu as contas quarta-feira. Daí, lá, está começando assim ter dinheiro virtual. Assim, você não consegue pegar seu dinheiro para você dar o dízimo, fazer o que você quiser.
2: Ah.
3: Daí, eu falei assim, não fica lá. Daí, eu falei assim, você vai conseguir um emprego. Na oração do jejum de Daniel, que o pastor está fazendo, você vai vencer. Só que eu não falei nada. Daí eu peguei e falei, eu estou trabalhando de faxineira na casa do empresário, onde ele conseguiu um emprego. E eu peguei e pedi assim, a porta de emprego, e segunda-feira, amanhã, ele vai começar a trabalhar.
2: Já abriu a porta, minha filha?
3: Já. Eu trabalho na casa do patrão e ele vai trabalhar no mercado, na onde eu...
2: A senhora trabalha com o mesmo patrão?
3: É, eu trabalho com o dono, ele vai trabalhar no mercado segunda-feira, amanhã.
2: Jesus é fiel, aplaudo o nome do Senhor, tá vendo aí, ó?
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0: 4:45.
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2: Hoje eu cheguei aqui com um negócio que andava dentro da minha barriga aqui. E agora sumiu, desapareceu.
3: Quer dizer que você tinha um caroço na barriga?
2: É, ele andava.
3: Que tamanho era esse caroço?
2: Era mais ou menos desse tamanho assim que eu sentia. Ele andava aqui.
3: Andava dentro da senhora?
2: Dentro da barriga, assim. E eu cheguei ali na porta, tava andando ainda. Até começou a oração aqui, que eu cheguei, coloquei no manto, ainda tava andando aquele caroço. Tava andando.
3: Você tocou no manto e ainda tava andando? Ainda
2: tava andando. E agora não tá mais, não tem nada mais.
3: Ele é fiel. Ele é santo. Diga glória a Deus.
4: Paz, filha. Qual é o seu nome, filha?
5: Paz, Beatriz.
4: Beatriz, você mora onde?
5: Em Arapongas.
4: Em Arapongas. Beatriz, conta o milagrão.
5: Eu vim falar da arca de Obed-Edom, que eu falei pra minha mãe pegar. Ela pegou em fevereiro. Aí quando foi no final de fevereiro...

0: fevereiro, ela honrou com a arca. Daí ela fez esse voto de R$300. Daí eu não sei o que ela pediu, mas é, o casamento dela tá tudo assim bagunçado.
1: O casamento dela tava bagunçado.
0: Briga todo dia, 7 anos assim brigando.
1: 7 anos de capeta.
0: É,
1: de
0: briga. Aí eu entrando no meio pra defender, falei, não, para com isso.
1: E sabe? Aí?
0: Muita confusão.
1: Depois que ela fez o voto da arca de Obed-Edom, o que, que aconteceu no casamento dela?
0: Então, aí ela pegou, aí foi no dia que teve a Santa Ceia. Ela pegou, daí ele falou assim que ele ia embora de casa. 3 dias depois ele foi embora de casa. Ele falou assim, por que ela veio aqui nessa igreja e foi embora de casa. Agora ele tá morando em outra casa. Mas eu falei assim, mãe, se você pegou e fez um voto com Deus, o que você pegou do altar, Deus vai te devolver no altar. E ele veio aqui com ela. Eu queria que o Senhor pedisse para Deus restaurar o casamento deles. E ele veio hoje pela primeira vez. Eita Deus,
1: tá vendo aí? Olha pra mim, eu vou falar uma coisinha pra você. Às vezes você faz um voto no altar e você pensa que vai dar certo, vai dar errado. Mas é Deus tirando a pessoa para tirar os demônios para longe da sua casa. Deus tirou ele porque ele estava cheio de demônios, cheio de espírito, e tirou os demônios aonde ele foi. E Deus mandou ele liberto de volta. Aí para você ver que ele não queria que ela viesse à igreja, né? Agora ele está aqui dentro da igreja. Está com a esposa aqui. Cadê eles? Cadê eles? Está aqui? Vem cá os dois, vem cá os dois. É, amém. Qual é o seu nome?
2: João.
1: João, é verdade que você só vivia em briga?
2: Só briga, é. briga.
1: 7 anos de briga, né? E ela é sua esposa?
2: Minha esposa.
1: É? Você é a esposa dele,
3: sim,
1: filha?
3: Sou.
1: Qual o seu nome?
3: Guiomar.
1: Guiomar? A senhora está com os olhos assim, grimajados, por quê? De lágrima, né? Está triste ou está feliz?
3: Estou feliz.
1: É?
3: É.
1: Quer dizer, quando a senhora fez o voto da arca de Obed-Edom, ou seja, o casamento já estava ruim.
3: Tava.
1: Aí ele saiu de vez.
3: Saiu.
1: É.
3: Ele foi embora.
1: Foi embora, né?
3: Foi
1: Mas
3: embora.
1: Não era ele, era demônios que estavam nele. Espíritos maldito, bomba gira que virava a cabeça dele, causava ódio, né? Então, é passado o tempo, com a arca lá na sua casa, ele voltou?
3: Não, ele tá em outra casa, ele saiu de casa, ainda ele não voltou.
1: Ele tá em outra casa.
3: Tá em outra casa e eu tô na minha.
1: Meu Deus do céu, é muito forte isso aqui. Agora que o milagre é mais forte, quer dizer que ele está em outra casa?
3: Ele está em outra casa e eu estou na minha casa. Ele saiu, depois que eu trouxe a arca, ele foi embora.
1: É?
3: Foi embora.
1: Foi embora. E o senhor está morando em outra casa?
2: Outra casa.
1: Onde a sua esposa?
2: Outra casa.
1: Agora, eu vou perguntar uma coisa. O que você está fazendo aqui hoje, perto dela, que o senhor foi embora para outra casa? O que está acontecendo com o senhor, com a sua mente aqui? Fala aí.
2: A bênção tocou muito forte. Né?
1: É Jesus, diga glória a Deus. Tá vendo? Olha bem, a benção tocou muito
2: forte. Muito forte.
1: Quer dizer que o senhor hoje veio à igreja, no dia que ela veio, o senhor veio.
2: Vim.
1: É? E o senhor está morando em uma casa, a senhora na sua casa lá?
3: Estou na minha casa, ele foi embora.
1: É?
3: Foi embora de casa. Depois
1: ele foi embora, levou as coisas dele?
3: Levou tudo, a hora que eu trouxe a arca, ele pegou logo e já foi-se embora. Ele não queria ficar em casa não.
1: O diabo não pode ficar onde tem a presença de Deus. Agora, o que está dando na sua cabeça agora, porque o Senhor veio hoje, no dia que ela veio, o que está acontecendo na sua cabeça, o que o Senhor está pensando?
2: Eu estou pensando que a vida melhorou, mudou muito, depois que ela está frequentando, entendeu?
1: Então, agora ele diz que mudou, agora mudou porque ela está vindo à igreja, é?
2: É, mudou porque está na igreja.
1: Ela está vindo à igreja e ela está levando agora os ensinamentos do ministério chamado Igreja das Nações, que é a verdadeira faculdade. Não, tu não entendeu, aqui é a verdadeira faculdade, forma pessoas que quer. O burro, o cavalo, não quer não. O burro vai continuar burro. Mas você é inteligente que está aqui. Você é inteligente que está aqui, está se formando. Aí você viu que ela mudou. Você viu, escutou, você soube que ela mudou em casa, foi?
2: Sim. Aí é o seguinte, eu trabalho com venda. Minha venda eu não vendia quase nada. Hoje eu loto minha caminhonete, estoura tudo a venda.
1: Tá? Através da mulher, tá vendo?
2: Freguês pedindo mercadoria, eu nem tenho mercadoria, tanto que vende.

0: melhorou, olha para mim, melhorou. Ele tá olhando para ela agora com outros olhos. Você tá vendo agora ela?
1: Ah, transformou.
0: Hein?
2: Transformou.
0: Tem amor aí ou não tem?
2: Tem forte.
0: Tem amor?
2: Tem amor forte.
0: É o amor. Hoje o Senhor, eu vejo que o Senhor hoje está transformado, a sua vida mudou, porque o Senhor viu ela sendo restaurada, é uma mulher diferente. E vocês têm filhos?
2: Tem.
0: Quantos filhinhos?
3: Quatro filhos.
0: Quatro filhos. Quatro. Vocês têm quantos anos de casados?
3: Tem 35
0: não
3: anos.
0: Não pode se acabar. Agora, diga para ela o que você gostaria de falar. Faz de conta que você conheceu ela hoje.
2: É como sempre, é amor, carinho, paz e felicidade, como nós tínhamos, né?
0: E vai ter mais.
2: Muito mais, se Deus quiser, em nome de Jesus.
0: Veja que quando a senhora levou a arca, olha o que a arca trouxe para a senhora. Trouxe um homem novo.
3: Trouxe.
0: Hã? Trouxe.
3: Graças
0: ou não trouxe?
3: A Deus, trouxe.
0: Tá prosperando.
3: Tá prosperando.
0: Na vida financeira.
3: Tá.
0: E nasceu.
4: Primeiro, trabalhava, não tinha dinheiro, agora tem dinheiro. Dinheiro mesmo. Dinheiro mesmo.
0: Tá vendo?
4: Dinheiro.
0: Tá vendo, minha coisa?
3: É verdade. É.
0: Tá vendo como tu ganhou?
4: Não ganha miséria, não, só bastante.
0: Eita! Rapaz, o homem tá agoniado. O homem tá arreliado, o homem tá nervoso. Tá vendo? Tá vendo aí, viu? Se a senhora fosse miserável, avarenta, fosse olhar pros 300 reais no altar,
3: então,
0: não tinha santificado o homem.
3: Verdade.
0: E hoje o homem tá apavorado, o homem tá valente mesmo, sabe? Eu tô ganhando é muito mesmo. É desse jeito. Agora, cuide, busque a Deus, não saia da presença de Deus, nem que o mosquito morda. Tá entendendo? Fique na presença de Deus agora, continue buscando os dois, porque Deus tem muita vitória a mais para vocês, em nome de Jesus.
3: Glória
0: e a igreja
3: a
0: aplauda bem forte, Jesus! Vai lá, meus filhos, mais um casamento sendo restaurado aqui, diga glória a Deus.
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6: 4:54.
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6: Vem comigo assim.

0: 5 e 1.
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2: Maria, o que aconteceu depois que a senhora levou a arca para sua casa, a arca da família?
3: O apóstolo, meu marido estava desempregado, fazia já um ano e meio. Tá ele bom? Trabalhando de biquinho, sabe? Aquele dinheirinho pouquinho para casa. Mas eu peguei pela fé, porque eu também nem tinha dinheiro.
2: A senhora fez o voto da arca pela fé?
3: Eu fiz pela fé, nem tinha dinheiro. Eu peguei emprestado esse dinheiro.
2: E o marido desempregado com a mirrequinha de dinheiro?
3: Mirrequinha. Ele falou assim, a crise tá ruim mesmo, tá difícil para arrumar serviço. Eu falei, não tá difícil não. Aí eu falei, vai, sai por aí, leva o currículo. Ele foi lá para Araponga, já está trabalhando, já está registrado.
2: Deus abriu a porta.
3: Abriu a porta.
2: Deus abriu o portão para ele, minha filha.
3: Abriu o portão.
2: Ele foi para Arapongas.
3: Entregou o currículo, já está registrado, trabalhando já.
2: Meu Deus do céu. Quer dizer que antes da senhora pegar a arca,
3: Tava tudo fechado. Tava tudo fechado.
2: Passando quase necessidade, né, minha filha? Filha, quer dizer que você levou a arca?
3: Eu levei a arca.
2: Tava tudo fechado.
3: Tá tudo fechado.
2: O marido já tá empregado.
3: Ele queria até ir embora daqui de Mandaguari. Falou que essa cidade não presta, não.
2: Não era cidade, não, filho. Era a infidelidade do infeliz.
3: Aí eu...
2: Não tem cidade ruim, não. Tem gente ruim dentro da cidade. Filha, que tá empregado.
3: Tá empregado.
2: Ganhando quanto salário?
3: Ah, ele vai ganhar 2.000.
2: Hã?
3: 2.000.
2: Gente, aplauda o nome do Senhor Jesus. Tá vendo aí, ó? Olha aí, ó. 2.000.
3: 2.000. Eu fiz um voto para ele também, que eu vou, que ele me dá nas minhas mãos, vou entregar no Senhor, na casa de Deus.
2: Ele vai entregar nas suas mãos, você vai ser fiel a Deus.
3: Vou ser fiel a Deus.
2: Gratidão.
3: Porque ele falou assim, agora eu tô feliz, tô empregado.
2: Tá vendo? Filha, aplauda o nome de Jesus por ela, em nome de Jesus. Aplauda aí. O que estava acontecendo com o senhor antes de tocar no manto?
4: Apóstolo, eu tenho infecção urinária e infecção de próstata. E eu trato com o melhor urologista de Maringá. O melhor urologista de Maringá. E ele passou o remédio para tomar um remédio contínuo. E não resolveu nada. Só que, graças a Deus, eu vim aqui, passei a mão no manto. Eu senti queimar e eu não estou sentindo dor nenhuma.
2: Ele está emocionado, gente. Quer dizer que passou?
4: Passou, eu senti uma quentura no corpo e não estou sentindo dor nenhuma.
2: Quando o senhor tocou no manto, o senhor sentiu uma quentura no corpo?
4: Sim, é? Graças a Deus. Esse é o Deus do apóstolo. Com infecção.
2: Quantos anos?
4: Dois anos com infecção.
2: Dois anos?
4: Tomando remédio contínuo, né, que ele passou.
2: Só tomando remédio?
4: E ele, o remédio não resolvia nada. Não resolve.
2: Tocou ele, no manto
4: ele,
2: agora?
4: Ele falou assim para mim, o médico, é um dos melhores urologistas aqui do Maringá. Ele é membro da Associação Brasileira de Urologistas. E ele falou assim, você vai ter que tomar esse remédio continuamente. E eu tomo um remédio e não valia nada.
2: Não adiantava nada?
4: Nada. Sabe nada?
2: É. Nada. E agora tocou no manto, passou a dor.
4: Passou a dor.
2: Recebeu a bênção de Deus.
4: Aqui eu vou ficar nesse ministério, que aqui existe um Deus vivo.
5: Eita,
4: glória!
5: Um
4: Deus do Senhor, um Deus grande, um Deus do mesmo apóstolo também.
2: Hã?
4: O Deus do meu apóstolo, esse Deus é um Deus grande demais.
2: Ele é, eu sei disso. Ele me levantou de uma cadeira de roda.
4: E o senhor é um homem de Deus, eu creio. Sempre tive.
2: Amém. Aplauda o nome do Senhor Jesus.
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0: 5 e 5.
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3: Lembrai-vos de fazer a vossa esmola diante dos homens, para ser desvistos por eles. Aliás, não tereis galardão junto de vosso Pai que está nos céus. Quando, pois, deres esmola, não faças tocar trombeta diante de ti, como fazem os hipócritas nas sinagogas e nas ruas, para serem glorificados pelos homens. Em verdade vos digo que já receberam seu galardão. E quando orares, não sejas como os hipócritas, pois se comprazem em orar em pé nas sinagogas e as esquinas das ruas, para serem vistos pelos homens. Em verdade vos digo que já receberam o seu galardão. Mas tu, quando orares, entra no teu aposento e, fechando a tua porta, ora a teu Pai que está em secreto. E teu Pai que vê em secreto te recompensará publicamente. E orando, não useis de vãs repetições como os gentios, que pensam que por muito falarem serão ouvidos. Não vos assemelheis, pois, a eles, porque vosso Pai sabe que vos é necessário antes de vós lhe pedirdes. Portanto, vós orareis assim. Pai nosso, que estás nos céus, santificado seja o teu nome. Venha o teu reino. Seja feita a tua vontade, assim na terra como no céu. O pão nosso de cada dia nos dá hoje. E perdoa-nos as nossas dívidas, assim como nós perdoamos aos nossos devedores. E não nos induza à tentação, mas livra-nos do mal. Porque teu é o reino, e o poder, e a glória para sempre. Amém.
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1: Essa canção é para você que está aí nos assistindo e tem vivido fases difíceis, que até parece que Jesus não está com você, mas fique tranquilo. Jesus está no barco e vai ficar tudo bem, porque nós estamos firmados na palavra que Ele lançou sobre nós. Em nome de Jesus.

0: 5:20.
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2: O que aconteceu, irmão Gilson?
3: Luiz profetizou que ia aparecer dinheiro em conta. Aqui está o comprovante que apareceu, 4.100 e pouco na terra.
2: Pra dar glória aí, meu irmão! É a profecia do profeta! Meu Deus!
3: E a semana passada eu dei o dízimo e esse dinheiro que apareceu 7 vezes mais do que eu dei o dízimo.
2: Se eu dei o dízimo,
3: a semana passada
2: recebeu a profecia, que é o adubo do fiel.
3: E hoje eu recebi a bênção, fui tirar o. Tá aqui, ó, o extrato. 4.100 e poucos reais. 141,99
2: na conta dele agora. Aí! Só poder de Deus, isso é quem crê no profeta! Quem crê no profeta!
4: A paz do Senhor, pastor Gerdau.

0: Eu tô mandando esse áudio pro pastor. Eu sou de Guatemi. Eu tava ouvindo a rádio esses tempos atrás, tem o quê? Uns 3 meses atrás. Eu tava ouvindo a rádio, né? Aí o pastor tava pedindo ajuda, né, para depositar qualquer valor para ajudar, né, na obra de Deus. Aí eu senti no coração que era para me ajudar, né? Aí o pastor passou o número da conta, né? Aí eu peguei, fui lá e depositei. E eu morava numa casinha da firma, uma casinha de madeira, né, em Guatemi. Aí meu nome estava sujo, não tinha, eu não tinha dinheiro para poder limpar meu nome, eu não tinha como fazer nada para poder limpar o nome. Meu sonho era ter uma casa própria, né? Aí, pastor, eu fui lá e depositei com fé, né, para ajudar na obra de Deus. O pastor acredita que rapidinho, depois que eu depositei, eu limpei meu nome e logo já falamos com um vendedor de casa e deu tudo certo. Eu já estou morando dentro da minha casa. Todo mundo fica perguntando, mas por que foi tão rápido assim? Foi questão assim de um mês assim, já deu tudo certo. Nós já foi andar atrás de casa e deu tudo certo. Já estamos morando dentro da nossa casa. Graças a Deus, Deus deu a vitória para mim e meu esposo. Era nosso sonho ter a nossa casa própria. E Deus abençoou e deu a vitória para nós. Aí eu estou contando o que aconteceu comigo com o pastor.
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1: 5:35.
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3: Rabi, quando chegaste aqui?
4: Na verdade, vos digo que me buscais não pelos sinais que vistes, mas porque comestes do pão e vos saciastes. Trabalhai não pela comida que perece, mas pela comida que permanece para a vida eterna, a qual o Filho do Homem vos dará. Porque a este o Pai Deus o selou.
5: E faremos para executarmos as obras de Deus?

0: A obra de Deus é esta, que creiais naquele que ele enviou.
1: Que sinal, pois, fazes tu para que o vejamos e creamos em ti? Que operas tu? Nossos pais comeram maná.

0: pão de Deus é aquele que desce do céu e dá vida ao mundo.
1: Senhor, dá-nos sempre desse pão.
0: Eu sou o pão da vida. Aquele que vem a mim não terá fome. E quem crê em mim nunca terá sede. Mas já vos disse que também vós me vistes e contudo não credes. Todo o que o Pai me dá virá a mim. E o que vem a mim de maneira nenhuma o lançarei fora. Porque eu desci do céu, não para fazer a minha vontade, mas a vontade daquele que me enviou. E a vontade do Pai que me enviou é esta: que nenhum de todos aqueles que me deu se perca, mas que o ressuscite no último dia. Porquanto a vontade daquele que me enviou é esta: que todo aquele que vê o Filho e crê nele tenha a vida eterna. E eu o ressuscitarei no último dia.
2: Não é este Jesus o filho de José, cujo pai e mãe nós conhecemos? Como, pois, diz ele, desci do céu?
0: Não murmureis entre vós. Ninguém pode vir a mim se o Pai que me enviou o não trouxer. E eu o ressuscitarei no último dia. Está escrito nos profetas: e serão todos ensinados por Deus. Portanto, todo aquele que do Pai ouviu e aprendeu, vem a mim. Não que alguém visse ao Pai, a não ser aquele que é de Deus. Este tem visto ao Pai. Na verdade vos digo, que aquele que crê em mim tem a vida eterna. Eu sou o pão da vida. Vossos pais comeram maná no deserto e morreram. Este é o pão que desce do céu para que o que dele comer não morra. Eu sou o pão vivo que desceu do céu. Se alguém comer deste pão, viverá para sempre. E o pão que eu der é a minha carne, que eu darei pela vida do mundo.
2: Como nos pode dar este a sua carne a comer?
0: Na verdade vos digo que se não comerdes a carne do Filho do Homem e não beberdes o seu sangue, não tereis vida em vós mesmos. Quem come a minha carne e bebe o meu sangue tem a vida eterna. E eu o ressuscitarei no último dia. Porque a minha carne verdadeiramente é comida e o meu sangue verdadeiramente é bebida. Quem come a minha carne e bebe o meu sangue permanece em mim, e eu nele. Assim como o Pai que vive me enviou, e eu vivo pelo Pai, assim quem de mim se alimenta também viverá por mim. Este é o pão que desceu do céu. Não é o caso de vossos pais que comeram o maná e morreram. Quem comer este pão viverá para sempre.
3: Duro é este discurso. Quem o pode ouvir?
0: Isto escandaliza-vos? Que seria, pois, se visseis subir o Filho do Homem para onde primeiro estava? O Espírito é o que vivifica. A carne para nada aproveita. As palavras que eu vos disse são Espírito e vida. Mas há alguns de vós que não creem. Por isso eu vos disse que ninguém pode vir a mim se por meu Pai não lhe for concedido.

0: Tu tens as palavras da vida eterna. E nós temos crido e conhecido que tu és o Cristo, o Filho do Deus vivente.
1: Não vos escolhi a vós, os doze? E um de vós é um diabo.
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3: Vinagre aqui, apóstolo.
4: Fala.
3: Há mais de um mês com uma dor no tornozelo, mas depois que o pastor Júnior pediu para ele lavar os pés dele domingo passado, ele foi curado, não sente mais nada.
4: Amém, filho? É verdade?
5: Verdade. Minha esposa.
4: É, você tinha uma dor aonde?
5: Assim, ó, faz
4: um tornozelo.
5: Assim, um mês e pouquinho começou a levantar da cama, mancando.
4: É.
5: E o pastor Júnior fez oração pra mim na frente, que domingo, ó. Aí ele mandou lavar, pegou um sabonete.
4: Lavou seus pés.
5: E lavou o pé.
4: E aí, a dor?
5: Até agora nada.
4: Tá no calcanhar do cão.
5: Aqui, ó.
4: O cão tá caxingando por aí. Deus curou, meu filho.
5: Curou. É, graças a Deus.
4: Tá firme, tá curado.
5: Em nome de Jesus.
4: Em nome do Senhor Jesus, bem-vindo.
6: Essa noite estava ouvindo o Senhor, eu estava com muita dor nos braços. Aí o Senhor falou: quem tem dor que vai ser curado agora.
7: Ah, eu estava ontem, até 1h30 da manhã, eu estava no rádio ontem.
6: Tava mesmo, eu assisti da manhã.
7: É.
6: Aí fui curada do meu braço, fui curada do diabetes, meu diabetes estava 570, agora está 140.
7: Voltou ao normal, minha filha?
6: Voltou.
7: O braço foi curado com oração de ontem à noite?
6: Foi, de ontem à noite.
7: Diga glória a Deus.
6: Glória a Deus.
7: Foi curada, minha filha?
6: Foi curada.
7: Aplauda o nome do Senhor, que Ele é fiel, Ele é santo.
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8: 5h49. 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

0: acreditas mesmo que um homem seja capaz de suportar todo o fardo de pecado? É pesado demais. Salvar tantas almas tem um preço alto. Nenhum homem suporta tal fardo.
1: Tu és o Messias mesmo? O Filho do Deus vivo?
2: Se eu disse algo mal, mostra o mal que eu disse. Mas se falei bem, por que me atacas?
1: Esse é Jesus, um agitador! Nazareno!
3: Dizem que tu és um rei. Onde fica o teu reino? De que linhagem descendes?

0: Afasta de mim esse cálice. É isso que sou. E vereis o Filho do Homem assentado à direita do poder e vindo sobre as nuvens do céu.
1: Não é ele o profeta que vós recebestes com festas há 5 dias? E agora pedis a morte dele?
2: Tu és o rei dos judeus?
1: Como sabeis, todo ano eu liberto um condenado para o povo. Temos conosco um notório assassino, o conhecido... Pergunto mais uma vez, qual desses dois devo libertar?
3: Liberta Barrabás!
4: Ele não é o Messias, é um impostor, um blasfemador.
0: Eu, porém, vos digo, amai os vossos inimigos. E orai pelos que vos perseguem. Pois se amardes apenas os que vos amam, que recompensa tereis? Perseguiram. Vos perseguirão. Não deveis temer. Virá o Consolador, que revelará a verdade sobre Deus, enviado pelo Pai. Vós não podeis ir para o lugar aonde eu vou. Meu mandamento para depois que eu me for é este:

Amai-vos uns aos outros, como eu mesmo vos tenho amado. Assim, amai-vos. Deveis acreditar em mim, pois vós sabeis que eu sou o caminho, a verdade e a vida. Ninguém chega ao Pai senão por mim. Tomai e comei, pois este é o meu corpo, que entrego a vós. Tomai e bebei. Este é meu sangue, da nova aliança que é dado por vós e por muitos pelo perdão dos pecados. Fazei isso em minha memória. Abriga-me contra o mal, ó Senhor. Confio em ti. Tu és meu refúgio. Meu coração está pronto, Pai. Meu coração está pronto.

0: está rezando por vós. Nós merecemos isso, Gestas. Mas ele não. Eu pequei. E minha punição é bem justa. Eu só te peço que te lembres de mim, Senhor, quando entrares no teu reino.
1: Em verdade te digo que ainda hoje estarás comigo no paraíso. Pai, em tuas mãos entrego o meu espírito.

0: Eu sou o bom pastor e dou a minha vida pelas ovelhas. Ninguém toma minha vida de mim, mas eu a dou de bom grado. Tenho autoridade para a dar e autoridade para retomá-la. Este mandamento recebi de meu Pai.
1: Ele foi ferido por nossas transgressões, esmagado por nossas iniquidades. Pelas suas feridas fomos curados. Isaías 53.
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3: 6:18.
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0: 6h33.
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3: Numa quarta-feira começou a manifestar a doença, que nem eu sabia que aconteceu o que aconteceu. E quando foi na quinta, eu chegando na minha casa de manhã, eu fui lavar o quintal, né? Não terminei de lavar o quintal. Quando eu cheguei no portão, já não deu mais para fazer mais nada. Aí eu corri para dentro. Aí eu cheguei dentro de casa, já fui direto no banheiro. Vomitei o que tinha tudo no organismo para fora. E fui para dentro do quarto. Quando eu cheguei dentro do quarto, doeu o corpo inteiro, barriga, tudo, nada, nada. Não tinha lugar que não doesse. E eu duvidei de mim mesma. Eu falei: Senhor, dor de parto. É insuportável. Aí falei para meu marido: procura o SAMU porque eu não aguento mais. De tanto vomitar e correr para o quarto, vomitava e correr para o quarto. Era só o sentido que eu tinha e clamando a Deus: meu Deus, o que é isso? Mas eu sabia que eu tinha pedra na vesícula. Era já para ter operado e é uma crise, né? Crise de vesícula. Quando chegou no hospital, aí não deu mais para nem esperar. Teve que ir direto e fez cirurgia de emergência. Fez cirurgia assim, até diferente das outras cirurgias de vesícula fizeram. Porque as pedras, 51 pedras, elas se soltaram para o pâncreas, elas se soltaram para o rins, já estava descendo para o organismo inteiro. E a junta médica que me operou, com certeza foi guiada por Deus. Com certeza. Porque eu até tive medo. Quando eu olhei nas crianças, eu tive medo. Falei: meu Deus, essa mocinha vai me operar? Mas está nas tuas mãos. Guia as mãos dela. Tirou de dentro do canal do rins, fizeram raspagem no pâncreas. Por isso que eu decaí da maneira que decaí. E deu uma anemia. Fui entubada. A minha família toda se reuniram. Veio gente de Astorga, de tudo quanto é lugar. Vieram se reunir.

dentro do hospital e ficaram tudo desesperado. Ela vai morrer porque eu enchei de repente. Aí o médico falou pro meu marido: olha, não tem mais jeito. Aí o meu marido: tem, doutor, tem, porque quando o homem não tem mais jeito, Deus começa. Eu tô esperando Deus começar. E ele chorava igual criança. O médico assustaram. Aí quando foi com uns 8 dias

0: Marcou o dia de eu voltar, eu voltei. Ele falou, não, faz 12 exames. Eu levei os 12 exames. Aí ele achou um com anemia 6.3, anemia quase profunda. Aí ele disse, não vai poder ir para casa. Vai ter que ficar internada 2 dias e tomar sangue. Tem que ficar 2 dias pelo menos. No que eu tomei sangue, a primeira bolsa de sangue me deu um choque anafilático. Deu um choque que eu ponho os médicos tudo para correr dentro daquele hospital. Todo mundo me levou lá para a enfermaria e esperava que eu ia morrer. As mulheres no quarto dizem que esperavam que eu não voltava mais para o quarto da maneira que eu fiquei, que eu tremia até os ossos. E falta de ar, faltou o ar, como se cortasse o ar. Aí meu marido falou, você não viu nada. Depois que você saiu, deu tipo um terremoto dentro desse hospital aqui, dentro dessa ala, que nós estávamos no pavilhão 5. Dentro desse pavilhão 5 aqui, enfermeira caiu, bandeja pelo chão. Foi a hora que Deus agiu, que Deus me tirou do choque. Deu um terremoto. As enfermeiras vinham com as bandejas para ir para o quarto, derrubava a bandeja. Um homem caiu da cama por cima de 2 cadeiras, esperamos que... Eles esperavam que eu não estava na hora, eles esperavam que aquele homem ia sair todo machucado. Não saiu machucado. Foi uma coisa disso... Meu marido disse que não entendeu, eu falei, mas foi espiritual. Foi o mal que saiu. Foi o mal. O anjo da morte, Deus expulsou de lá. E hoje eu estou de pé aqui para louvar o nome de Deus. Estou de pé para engrandecer o nome de Deus, que eu nunca faltei um culto aqui. O dia que eu faltei foi para ir para o hospital. E eu peço a Deus que Ele me prepare cada vez mais, porque eu vi coisa tremenda com vocês. E espero em Deus que Deus vai abençoar cada dia mais essa igreja. Vai levantar em nome de Jesus.
1: Deus abençoe. Pode ter certeza que a senhora vai viver muitos anos de vida ainda nessa terra com muita saúde, viu? Em nome de

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3: 6:45.
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0: 6h58.
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2: Mas alguém tem um milagrão?
3: Eu tenho vários milagres. Quinta vez que eu tô vindo na igreja.
2: Quinta vez? Isso. Já tem milagre aí?
3: Bastante.
2: Meu paizinho, Jesusinho querido.
3: Esses dias eu tava no,